With Stranger, Mark Ronson, Bruno Mars, Olivia Dean, tamo junto, mais uma noite aqui na Pan, quintamos, 18 de junho, já sextamos, né? Amanhã é sexta-feira, final de semana chegando, amanhã tem motivos pra gente comemorar, talvez, ou pra se irritar também, tem jogo do Brasil amanhã.

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Muito bem, Guns N' Roses, Just to Love Her, aqui na número 1 do Brasil. É, grandes músicas legais que você ouve, as clássicas, as nostálgicas. E as novidades também passam aqui na sua Jovem Pan, Ella Langley. Tios in Texas, chegando pra você em alto e bom som. Ótima noite de quinta, um ótimo final de semana pra você que tá na Pan, viu?

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0: e na sua Jovem Pan. Primeira posição, então, das sete melhores dessa quinta-feira, quintamos. 18 de junho, como tá passando rápido. BTS também passaram por aqui com Swan. Falando em BTS, os caras estão jogando agora, hein? É, Coreia do Sul e México. Estão disputando ali, rapaziada, que jogo. Bom, para você que gosta de futebol e tá acompanhando a Copa do Mundo, faço um convite para você chegar no canal no YouTube da Jovem Pan Esportes. Vai lá que a narração desse jogo incrível que tá rolando agora. Fica com o pessoal aqui da equipe de esportes da Jovem Pan, que o pessoal tá fazendo um trabalho sensacional. Aí você pode assistir em outro lugar, mas acompanha a narração daqui para você ver como que é. É bem interessante, tá bom? Loyang, Bruno Mars, Sam Fender, Olivia Dean, Sabrina Carpenter, Alex Zorin passaram por aqui nas sete melhores. Já já tem a melhor da semana também. É, fica aí. Tamo juntasso na número 1 do Brasil.
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The Chainsmokers called Play Some Fun Just Like This. E Tame Impala com Danny do Blackpink, Drácula. Falando em Danny do Blackpink, lembra você que Coreia do Sul tá jogando aí, ó. Pra você que gosta da Copa do Mundo, obviamente que você tá assistindo. Pra você que tá no carro, você que tá louco pra chegar em casa, tá 0-0, México e Coreia do Sul. E fica o convite pra você acompanhar o canal da Jovem Pan Esportes. Vai lá pra você dar uma ouvida na narração esportiva do rádio, realmente. Sensacional, bom demais. Rápido intervalo.

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1: 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Conexão de volta aqui na Pan. E após brilhar em sua incrível residência de 12 apresentações em Wembley, Harry Styles foi uma das principais atrações do Metal Festival, que aconteceu em Londres na última terça. Além de cantar quase todos os seus hits e músicas favoritas dos fãs, o astro pop inglês deu um show de competência com uma versão histórica do clássico da dupla Simon Garfunkel, Bridge Over Troubled Water. E no dia em que Paul McCartney completa 84 anos de vida, saúde e música, atualizamos os números do seu mais recente trabalho, The Boys of a Dangerous Lane. Além de atingir o top 5 da Billboard, o álbum chegou ao topo das paradas no Japão, Escócia, Dinamarca, Holanda, Bélgica e Inglaterra. Nada mal, hein? Fique ligado, a qualquer momento tem mais Conexão.

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0: Maroon 5 aqui na Pan com This Love, essa é a número 1 do Brasil. Rápido intervalo, a gente já volta já com muito mais pra você. 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

E vamos juntos então. Pra começar tem o vocalista da Earth, Wind & Fire, responsável pelos vocais agudos, né? A voz grave era do saudoso Maurice White. E o Philip Bailey se encontra com Phil Collins. A primeira de hoje aqui, Easy Lover.

Angelical da Annie Lennox, à frente do Eurythmics aqui na Jovem Pan. There Must Be an Angel. Agora tem uma que tem a produção do Nile Rodgers do Chic. Tô falando de Madonna, Like a Virgin, aqui nos clássicos da Pan.

Cantistbo, de aqui na Jovem Pan. Som do Gorillaz, pra você matar saudades. Antes teve Soft Cell com Tainted Love, de 1988. E a nossa viagem continua agora em 1989. Relembrar o New Order. Blue Monday, aqui nos clássicos da Pan.

Duran Duran na Jovem Pan Notorious. Você vai ouvindo clássicos da Pan e o melhor do flashback para matar saudades de grandes músicas. Agora tem Pretenders, Back on the Chain Gang nos clássicos da Pan.

Wonder, aqui na Jovem Pan Man at Work, diretamente da terra dos cangurus e da Austrália, vamos para a Inglaterra. Nossa viagem no tempo continua e pelos anos 80, para você matar grandes saudades. The Boy with the Turning Inside, Smiths nos clássicos da Pan.

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0: Agora 4h59, bom dia para você, hoje é sexta-feira, 19 de junho de 2026. Seja bem-vindo, bem-vinda aqui à programação da Jovem Pan. Nós estamos iniciando o Jornal da Manhã. Vamos então aos assuntos mais importantes da edição de hoje. Agentes da PF apreendem 55 mil dólares e 33 mil euros em endereços ligados a Jax Wagner, no Distrito Federal e na Bahia. E parlamentar afirma que valores são frutos de diárias de viagem repassadas pelo Senado Federal. Investigações apontam que o senador recebeu vários benefícios, como viagens em jatinhos, um apartamento avaliado em R$2.500.000 em Salvador e propinas que somam R$3.500.000 por meio de empresa ligada a um familiar. Jax Wagner nega as acusações, diz que não é réu, não foi denunciado nem acusado em nenhum processo relacionado aos fatos investigados e que o imóvel citado não integra o seu patrimônio. A PGR se manifesta a favor da lei da dosimetria que pode reduzir as penas de Jair Bolsonaro e outros condenados pelos atos golpistas e afirma que o Congresso tem autonomia para definir políticas criminais e critérios de progressão de regime. Justiça de São Paulo recebe denúncia do Ministério Público e torna Deolane Bezerra, Marcola e mais quatro pessoas réus por organização criminosa e lavagem de dinheiro da facção Primeiro Comando da capital. Após assinatura de acordo por Donald Trump em Versalhes, a Suíça anuncia o cancelamento de negociações entre Estados Unidos e Irã, previstas para acontecer hoje no país. Agora são 5 horas e 1 minuto. A edição de hoje do Jornal da Manhã começa aqui destacando para você que Jax Wagner, líder do governo no Senado, é alvo da nona fase da Operação Compliance Zero, que investiga um esquema bilionário de fraudes e corrupção ligado ao Banco Master. A Polícia Federal apreendeu 49 mil dólares em espécie em um endereço ligado ao parlamentar em Brasília. E quem vai contar todos os detalhes para a gente dessa operação é o repórter Bruno Pinheiro.
1: Em Brasília, agentes da Polícia Federal cumpriram ordens judiciais neste hotel de luxo. A PF também pediu para realizar buscas e apreensões no gabinete do senador Jax Wagner no Senado e no escritório dele na Bahia. O ministro André Mendonça negou. O Ministério Público Federal também se opôs, dizendo que a medida no Congresso seria indevida e ingerência entre os poderes. Essas suspeitas foram indicadas pela Polícia Federal e constam da decisão do ministro do Supremo Tribunal Federal, André Mendonça, que expediu os mandados nesta quinta-feira. Segundo o despacho, Wagner recebeu as vantagens em troca da sua atuação no Congresso Nacional em favor do Banco Master. Para a investigação, a Polícia Federal faz apontamentos em frentes diferentes contra o senador. A primeira é um apartamento de R$2.450.000 em Salvador. Wagner teria enviado os dados do imóvel ao gestor do Banco Master, Augusto Ferreira Lima, que operacionalizou a compra usando empresas interpostas para ocultar o nome do real dono. As tratativas continuaram mesmo após o início das investigações. A segunda frente são os pagamentos. A empresa BN Financeira, ligada à família de Wagner, teria recebido quase R$4 milhões de uma empresa do entorno de Augusto Lima. As planilhas apreendidas pela Polícia Federal fazem apontamentos de mais de R$2 milhões que foram pagos ao enteado do senador, identificado nos registros apenas pelo apelido de Dudu. A terceira frente é a atuação parlamentar. A PF faz apontamentos de que Wagner agiu em favor do Banco Master na ampliação de crédito consignado, na aprovação de emenda ao Fundo Garantidor de Créditos e na fiscalização da venda do Master ao Banco de Brasília. No dia em que a emenda ao Fundo Garantidor foi incluída, Augusto Lima ligou para Wagner por 9 minutos e 19 segundos e enviou em seguida o link do texto. A decisão ainda aponta que Wagner recebia viagens em jatos particulares do banqueiro e ingressos para um show em Los Angeles, que foram pagos pelo Grupo Master no valor de 60 e R$ 3.000 em benefício de familiares do senador. Em nota, a defesa de Augusto Lima classificou as ações da PF hoje como desnecessárias, pois ele já estaria à disposição das autoridades há 6 meses. Líder do governo no Senado, Jacques Wagner, sempre negou qualquer ligação com o Banco Master. Em fevereiro, ele mesmo chegou a chamar o caso de falcatrua.
0: E olha, nessa história toda, o José Maria Trindade analisa que a defesa pública pela abertura de uma CPI para investigar o caso Master não deve avançar diante da resistência das cúpulas da Câmara e do Senado Federal. Acompanhe.
2: Pois é, olha, essa defesa de abertura de CPI no Congresso Nacional para investigar o caso Master é apenas uma defesa pública, retórica. Isso não vai acontecer. O presidente da Câmara, deputado Hugo Mota, e o presidente do Senado, senador Davi Alcolumbre, aceitaram fazer o chamado serviço sujo, ou seja, colocar o pé em cima dos requerimentos para a abertura de CPI. É, agora ninguém mais pode falar de ninguém. Os presidentes da Câmara e Senado citados. Também o senador Flávio Bolsonaro, que é candidato pelo PL. E agora o líder do governo no Senado Federal, um petista histórico, ex-governador Jacques Wagner. Então, agora que todos estão apresentados, a história é falar, vamos abrir CPI, mas lá nos bastidores, garantir que o presidente da Câmara, Hugo Mota, e o presidente do Senado, senador Davi Alcolumbre, não abram esta CPI. Pois é, agora restou ao ministro do Supremo fazer esse trabalho, e contra a vontade de colegas. É, André Mendonça está garantindo que a Polícia Federal prossiga na investigação, porque esbarrou em poderosos. E as excelências por aqui reagem quando são investigadas.
0: Olha, ainda desdobramentos dessa história toda. O senador e pré-candidato à presidência, Flávio Bolsonaro, criticou o PT após a operação da Polícia Federal contra o líder do governo Lula no Senado, Jacques Wagner. Os detalhes na reportagem de Beatriz Manfredini.
3: O senador e pré-candidato à presidência da República, Flávio Bolsonaro, comemorou a operação da Polícia Federal nesta quinta-feira, que mirou o senador Jacques Wagner, líder do governo Lula, na Casa Alta. Flávio chamou a medida de alento.
4: O PT da Bahia acaba de ser implodido pela Polícia Federal com a operação contra o líder do governo do PT no Senado Federal, Jacques Wagner. Isso é um alento de que a impunidade vai ser combatida. E como nós sempre dizemos, o cerne de todo esse problema era o PT da Bahia e agora começa a vir à tona.
3: A fala acontece após o próprio Flávio ser envolvido no escândalo do Banco Master. A campanha de Lula se aproveitou da crise. O atual presidente, que tenta a reeleição, ganhou vantagem nas pesquisas de intenção de votos. Agora, Flávio tenta fazer um movimento contrário, ao colar o fato ao PT. O pré-candidato do PL ao Planalto comentou o assunto em São Paulo, durante o lançamento de uma prévia do plano de segurança dele, batizado de Brasil Sem Medo, que propõe 12 medidas principais para a área. Entre elas estão a criação de 5 novos presídios federais, chamados Trevas, a redução da maioridade penal de 18 para 16 anos, com punições para adolescentes a partir de 14 anos para crimes hediondos, a castração química de homens que abusam de mulheres e crianças e a classificação de facções criminosas como organizações terroristas, como fez o governo dos Estados Unidos recentemente. Flávio também citou a adoção de um sistema nacional de reconhecimento facial, inspirado no programa Smart Sampa, da Prefeitura de São Paulo, e Muralha Paulista, do governo do estado. Ele citou tanto o prefeito Ricardo Nunes, quanto o governador Tarcísio de Freitas, que não estiveram no local.
4: Vamos implantar a Muralha Brasileira, um sistema nacional de reconhecimento facial integrado a bancos de dados criminais, inspirado no Smart Sampa da Prefeitura aqui de São Paulo. Quero dar os parabéns ao prefeito Ricardo Nunes por esse programa, né, que é fantástico, super bem avaliado. E também no Muralha Paulista do governador do governo do estado, dando os parabéns aqui também ao governador Tarcísio de Freitas. Além de localizar foragidos e prevenir crimes, vamos vigiar portos, aeroportos e áreas públicas com mais de 1 milhão de novas câmeras espalhadas por todo o país.
3: Tarcísio está em agendas no litoral sul de São Paulo, enquanto Nunes cumpria compromissos na capital. A apresentação das 12 medidas também contou com a participação de Sérgio Moro, senador e pré-candidato ao governo do Paraná, e Guilherme Derriti, ex-secretário de Segurança Pública de São Paulo e pré-candidato ao Senado. Segundo Flávio, os dois ajudaram na montagem das propostas.
0: Agora são 5h09 e a polícia quer ouvir o ex-presidente Jair Bolsonaro após ter aberto um inquérito para investigar o caso da arma que foi apreendida em uma blitz e está registrada em nome de Bolsonaro. Acompanhe com Janaína Camelo.
5: A Polícia Civil do Distrito Federal pediu autorização ao ministro Alexandre de Moraes, do STF, para que Jair Bolsonaro preste depoimento no caso da arma de fogo registrada no nome do ex-presidente, apreendida em uma blitz da Polícia Militar. A arma estava na posse de um sargento do Exército, que foi parado na fiscalização na última terça-feira, em Taguatinga, cidade do DF. Na delegacia, o militar disse que a arma, uma pistola, pertencia a Jair Bolsonaro e que estava sendo levada para conserto. No documento enviado a Moraes, o delegado responsável pelo inquérito pede autorização para que Bolsonaro compareça à audiência por videoconferência no próximo dia 24, às 15 horas. Diz também que o comparecimento vai servir para intimar Bolsonaro, porque a equipe de escolta responsável pela prisão domiciliar não permitiu que isso fosse feito pessoalmente.
6: O dia sugerido pela Polícia Civil para audiência é exatamente quando acaba o prazo de 90 dias de prisão domiciliar temporária concedida por Alexandre de Moraes a Bolsonaro. Depois, o ministro vai avaliar se mantém o benefício ou se Bolsonaro volta para Papudinha e de lá seguir cumprindo a pena por tentativa de golpe. A prisão domiciliar temporária foi concedida em razão de saúde, depois que o ex-presidente passou 2 semanas numa UTI para tratar de uma pneumonia. Na quarta-feira, o líder do PT na Câmara, Lindbergh Farias, pediu ao STF a revogação da prisão domiciliar, com a alegação de que Bolsonaro não poderia ter arma de fogo no local onde cumpre custódia. Ao prestar esclarecimentos ao ministro Moraes, a defesa reconheceu que a pistola está no nome de Jair Bolsonaro, com registro regular, e que ele mantinha a arma em casa. Informou também que recentemente Bolsonaro manuseou a pistola e identificou que ela não estava funcionando corretamente e que por isso entregou ao segurança para conserto. Disse ainda que, sem o conhecimento prévio de Bolsonaro, a equipe de segurança retirou o percussor da arma, deixando ela inoperante, para evitar riscos ao presidente. Segundo a defesa, a medida foi tomada em razão dos medicamentos psiquiátricos que Bolsonaro usa.
0: Agora a gente confere como fica a previsão do tempo nesta sexta-feira e também no fim de semana. Lembrando que começa oficialmente o inverno, né, nesse fim de semana. Camila Yunes tem aqui os detalhes para a gente. Bom dia, Camila.
7: Oi, Nonato, um ótimo dia para você, para todo mundo que está com a gente aqui no Jornal da Manhã. Nonato, vamos falar um pouquinho do frio de ontem, porque mais uma vez a gente teve recorde de temperatura mínima. E novamente lá na Serra Catarinense. Bom Jardim da Serra registrou menos 7,1 graus. Essa foi a temperatura mais baixa, pelo menos até agora, nesse ano de 2026. Mas vamos falar sobre o retorno das chuvas, porque a gente tem alguns sistemas atuando, tem cavado meteorológico, tem frente fria se deslocando, os jatos de baixos níveis que ajudam a canalizar a umidade que vem do norte do país, tudo isso vai ajudar a fomentar as instabilidades em áreas do sul e do centro-oeste do país. Então tem cenário de alerta e atenção para boa parte do Rio Grande do Sul, oeste de Santa Catarina, oeste do Paraná e sul de Mato Grosso do Sul. Lá em Santa Catarina e no Paraná, as precipitações devem acontecer até o fim do dia. Então muita atenção para essas áreas, porque a gente está falando daquela chuva que pode vir acompanhada de rajadas de vento mais intensas e também de trovoadas. Tem condição de chuva mais forte também em áreas do norte do país e no litoral nordestino, mas aqui na região central do país, o tempo firme vai predominar, incluindo aqui na região sudeste, em função de uma alta pressão atmosférica. Mas aqui no sudeste, a gente até pode ter uma chuvinha mais fraca em áreas aqui do norte do Rio de Janeiro, no leste de Minas Gerais e também no Espírito Santo. Lá em áreas do oeste da Bahia, sul do Piauí, Tocantins, sul do Maranhão, a gente continua com aquele índice de umidade relativa do ar abaixo de 30%. Agora vamos falar de temperaturas, como elas ficam para esta sexta-feira. Olha só, a máxima já melhora um pouquinho aqui na capital paulista, máxima de 24 graus. Em Goiânia, máxima de 29 graus, sem condição de chuva. E em Porto Alegre, máxima de 16 graus, mais friozinho por lá e tem condição de chuva ao longo do dia. Agora, aqui em São Paulo, para o fim de semana, sexta-feira, claro que o pessoal quer saber como fica a previsão do tempo no fim de semana. Olha só, a gente vai ter o retorno das chuvas aqui na cidade de São Paulo, especialmente no sábado. Essa chuva deve acontecer entre a tarde e a noite. E aí a gente tem mínima de 14 graus e máxima de 23 graus. Mas a tendência é de que essas precipitações comecem a diminuir no domingo. No domingo até tem condição de chuva ali pela manhã, mas aí

0: estado de São Paulo, áreas do sul de Minas Gerais, Mato Grosso do Sul, né, falando aqui da divisa com o estado de São Paulo, Paraná, Santa Catarina e áreas também do Rio Grande do Sul, a gente tem o cenário de temperatura dentro da média. Mas em todas essas áreas em vermelho do nosso mapa, região centro-oeste, áreas aqui do nordeste também, temperatura um pouco acima da média, principalmente aqui no estado do Tocantins, Goiás, incluindo o Distrito Federal, essas temperaturas devem ficar acima da média para esse período. E aqui em São Paulo deve ficar ali um pouquinho abaixo da média durante esse período de inverno. Isso com relação às temperaturas. Vamos dar uma olhadinha no regime de chuva, porque olha só. Durante esse período do inverno, a gente vai ver a atuação do El Niño, que está em formação. A tendência é de que o fenômeno fique mais intenso ali no início da primavera e também no verão. Só que nesse inverno a gente já vai ver os efeitos do El Niño. E esse mapa mostra exatamente isso. Em verde aqui do nosso mapa, a gente vê áreas do Rio Grande do Sul, Santa Catarina e do Paraná com um volume de chuva acima da média. Pelo menos um pouco acima da média. E é justamente isso que o El Niño provoca. Essas precipitações em um volume maior. E olha só a secura no norte do país. Então, áreas ali do Pará, norte do Amazonas e Roraima, essa chuva vai ficar abaixo da média e é justamente também essa uma das principais preocupações do El Niño. Áreas aqui, né, da região nordestina, áreas aqui do oeste da Bahia, também no Tocantins, a tendência é de que as precipitações fiquem aí dentro da média. Só que a principal preocupação já é esse cenário que a gente vê o El Niño se desenhando com as chuvas mais excessivas aqui no sul do país e a estiagem lá no norte do país. Claro que a gente vai monitorando dia após dia todo esse cenário para os próximos meses, né, Nonato? Um bom fim de semana para você e até semana que vem.
1: É isso, Camille Yunes, atualizando para a gente, portanto, a previsão do tempo e essa chegada do inverno no fim de semana. Jornal da Manhã, agora 5h17.
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2: Jornal da Manhã, agora são 5 horas e 20 minutos. Seguimos com outros destaques nesta sexta-feira, atualizando para você o noticiário. O Procurador-Geral da República, Paulo Gonet, se manifestou contra a suspensão da lei da dosimetria, que prevê a redução de penas para condenados pelos atos do 8 de janeiro de 2023. A reportagem é de André Anelli.
3: No entendimento do Procurador-Geral da República, Paulo Gonet, a lei da dosimetria não pode ser considerada inconstitucional somente por possibilitar a diminuição da pena dos condenados pelo 8 de janeiro. De acordo com o posicionamento do PGR, a lei não individualiza beneficiários, não menciona pessoas determinadas, não se limita formalmente aos fatos de 8 de janeiro e nem condiciona a incidência às condenações proferidas pelo STF. Em maio deste ano, as federações PSOL Rede e PT, PCdoB e PV, além da Associação Brasileira de Imprensa, entraram com ações no Supremo para questionar a validade da lei que foi promulgada pelo Congresso Nacional após a derrubada do veto integral do presidente Lula. Em seguida, o ministro Alexandre de Moraes, relator do caso, suspendeu a aplicação da lei até a decisão final da Suprema Corte, mas a data do julgamento ainda não foi marcada. A Advocacia Geral da União, a AGU, defende a inconstitucionalidade da lei por entender que os atentados contra a democracia devem receber a resposta firme diante da gravidade das condutas. Caso o projeto de lei da dosimetria das penas não seja declarado inconstitucional, o ex-presidente Bolsonaro e o chamado núcleo golpista podem ser beneficiados com diminuição das penas. De Brasília, André Anelli.
2: Um incêndio de grandes proporções atingiu uma comunidade na região de Paraisópolis, em São Paulo. O David de Tarso acompanhou os trabalhos dos bombeiros e tem aqui os detalhes para a gente.
4: O fogo teve início por volta das 5h30 da manhã desta quinta-feira e se espalhou rapidamente entre as moradias, muitas delas construídas com madeira e materiais de fácil combustão. Nas imagens feitas por moradores com os celulares, dá para ver o desespero das pessoas. Equipes do Corpo de Bombeiros foram acionadas e mobilizaram cerca de 30 militares e 10 viaturas para o combate ao incêndio na comunidade da Vila Andrade, região de Paraisópolis, na zona sul de São Paulo. Maria Aparecida Ribeiro Silva, que vive no local há 14 anos, foi uma das pessoas que teve a casa atingida e teve que sair correndo.
5: Eu estava dormindo, acordei com meu marido desesperado, né, me acordando, falando que está pegando fogo. Aí eu saí porque tem uma vielinha e estava atrás do barraco da minha filha. Inclusive, eu nem pensei que ia atingir o meu. Sabe que aí aqui mora eu, minhas duas filhas, um neto. Nós perdemos tudo. Queimou tudo, a nossa casa. E aí nós entramos em desespero, né?
4: Cerca de 150 barracos foram consumidos pelas chamas, de acordo com o Corpo de Bombeiros. Durante os trabalhos para tentar conter o avanço do incêndio, um bombeiro acabou se acidentando, de acordo com a capitã da corporação, Carol Magalhães.
6: As equipes chegaram rapidamente no local, tinha bastante chamas muito altas, e iniciaram o combate imediatamente. Foi um trabalho de mais ou menos 2 horas até a gente conseguir conter esse incêndio. Nós tivemos um incidente com um bombeiro. Ele teve uma fratura de cotovelo, acabou de ser diagnosticado, né, fez exames de imagens, mas ele passa bem, foi socorrido orientado, consciente, então somente a lesão, justamente de um dano, de um colapso estrutural. Então caiu a parte do telhado, mas ele passa bem, graças a Deus, e não houve nenhuma vítima, nenhuma notícia de desaparecidos também.
4: Depois de usar aproximadamente 3 mil litros de água, o incêndio foi contido no fim da manhã. A Defesa Civil esteve no local para dar auxílio às famílias atingidas, conforme contou o tenente-coronel Adriano Barufaldi, diretor de Departamento de Proteção da Defesa Civil do Estado.
7: Agora o trabalho é de triagem das pessoas, identificar o número de residências atingidas, porque é difícil, é uma comunidade, né? São residências que não têm um padrão construtivo, então é difícil identificar o número de moradias, o número de famílias. Esse trabalho está sendo feito agora, né, pelo pessoal da Prefeitura, Defesa Civil, Habitação. Estão fazendo um cadastramento dessas pessoas para ver quem vai querer ir para abrigo, quem vai para casa de parente.
4: Apesar das grandes proporções, ninguém se feriu no incêndio. Muitos animais, como cachorros, gatos e pássaros, foram resgatados.
2: Bom, no fim de semana a gente teve uma colisão, né, de dois helicópteros no Rio de Janeiro, deixando 6 pessoas mortas. Pois o Rio registrou no ano passado a maior concentração de incidentes com helicópteros do país. Acompanhe com Rodrigo Viga.
1: Rio de Janeiro registrou no ano passado uma grande concentração, a maior do país, de incidentes com helicópteros. É o que mostra um levantamento feito pelo CIPAE, o Sistema de Investigação e Prevenção de Acidentes Aeronáuticos. Em todo o estado do Rio de Janeiro, no ano passado, foram contabilizados 142 acidentes envolvendo aeronaves desse tipo, helicópteros. Isso representa 71% de todos os registros nacionais. E olha que o Rio de Janeiro não tem nem a maior frota de helicópteros do país. A maior está em São Paulo. A segunda fica por aqui. Esse número 142 dá uma média de um incidente a cada 3 dias. Se aqui foram 142 no ano passado, em São Paulo, apenas 11, segundo os dados do CIPAE. Analistas e especialistas no setor aeronáutico dizem que esse dado denota a necessidade de uma melhor capacitação e qualificação de pilotos de helicópteros e também a criação de regras mais seguras para o fluxo aéreo desse tipo de aeronave aqui no Rio de Janeiro. No último domingo, um acidente inusitado se transformou em tragédia aqui na zona sudoeste do Rio de Janeiro. O choque em plena luz do dia, com alta visibilidade, entre dois helicópteros no Recreio dos Bandeirantes. 6 pessoas morreram, os 2 pilotos e 4 passageiros, 3 estrangeiros e 3 nacionais. As causas desse acidente ainda estão sendo investigadas pelas autoridades aeronáuticas locais e também nacionais. A polícia do Rio de Janeiro trata essa tragédia como homicídio culposo quando não há o dolo, ou seja, a vontade ou o desejo de matar. Do Rio, Rodrigo Viga.
2: 5:27 aqui no Jornal da Manhã. A gente volta a falar aqui a respeito dos reflexos de mais uma etapa da compliance que acabou atingindo Jacques Wagner. O pré-candidato à presidência da República, Ronaldo Caiado, disse não estar surpreso com a investigação que liga o senador do PT, Jacques Wagner, e o Banco Master de Daniel Vorcaro. O Misael Mainetti tem os detalhes para a gente.
8: Ronaldo Caiado disse que não ficou surpreso ao saber do suposto envolvimento do líder do governo no Senado, Jacques Wagner, em irregularidades envolvendo o Banco Master. Para o ex-governador de Goiás, o Brasil virou uma repetição de polêmicas.
9: Eu acho que o que aconteceu é algo que nós, brasileiros todos, já chegamos a um ponto de indignação completa, porque não é possível mais você conviver cada dia com escândalos, né? Eu não faço parte dessa política, tá certo? Infelizmente, os momentos importantes do Brasil, eles estão sendo discutidos com escândalo. Você não tem outro tema para discutir no Brasil? E sem dúvida nenhuma, me perguntaram aqui se eu estava surpreso, de maneira alguma. A digital no PT em corrupção está em todos esses anos que eles estão no governo.
8: Questionado sobre nomes de esquerda e de direita envolvidos com o banqueiro Daniel Vorcaro, o pré-candidato ao Planalto reforçou que não faz parte desse grupo e voltou a criticar o PT.
9: E é este o quadro que realmente entristece a população brasileira, que ao invés de nós estarmos numa pré-campanha discutindo temas relevantes para o país, nós estamos aqui repetindo, né, escândalo daí do líder do governo e outros que virão, né, sem dúvida alguma, com 8 telefones celulares que tem lá. Deve ter muita matéria ainda para ser levantada ainda pela, pela Polícia Federal e também pelo Supremo.
8: Durante encontro com as entidades representativas da comunidade nipo-brasileira em São Paulo, Ronaldo Caiado disse que ainda não viu as propostas de segurança pública lançadas pelo senador Flávio Bolsonaro, também candidato ao Planalto pelo PL. Aproveitou a oportunidade para falar das próprias propostas de governo acerca do tema.
9: Então, nessa área de segurança, como em outras, que eu sou uma pessoa que eu estudo, se há de convir que eu não sou teórico. Eu estou apresentando algo que é concreto, né? É a maior segurança que o país já teve, já viu, sendo que nós tínhamos as quatro cidades mais violentas do Brasil no entorno de Brasília. Então enfrentamos as facções criminosas e hoje o cidadão vive circulando com a maior tranquilidade. Então realmente eu não vi o plano, tá certo? E o nosso plano será apresentado sim, como educação, como saúde, como também temas de programas sociais, para mostrar uma coisa só.
8: Ronaldo Caiado estava acompanhado do presidente nacional do PSD, Gilberto Kassab. Questionados sobre a possibilidade de uma chapa puro sangue para as eleições ao Planalto, que acontecem neste ano, os dois não negaram nem discordaram. Caiado disse que isso deve ser decidido em breve.
10: E o vice está aí do seu lado?
11: É. Existe essa possibilidade?
12: Não é hora de discutir.
11: Ainda não?
9: Olha, você sabe que nós já marcamos a nossa, não sei quando é que os outros marcaram, mas a nossa convenção é dia 26 de julho, tá certo? E aí o presidente nosso aí já conseguiu a rua toda, então não vai ser fechado dentro de gabinete, nem dentro de anfiteatro. Nós faremos ali na rua, na frente do PSD, vai ser um grande movimento. E vai ser a primeira convenção nacional de um partido, será do PSD, dia 26 de julho.
8: Ao lado de Kassab, Caiado contou à imprensa que o evento de convenção nacional do PSD, que oficializa a candidatura dele ao Planalto, acontece no dia 26 de julho, em São Paulo.
2: E o Partido dos Trabalhadores não deve pressionar para que o líder do governo no Senado, Jax Wagner, deixe o posto. A reportagem é do André Anelli.
3: Eu conversei por telefone com um deputado do Partido dos Trabalhadores, o PT, que me disse que não deve haver nenhum tipo de pressão da sigla ao senador Jax Wagner. O partido entende que o parlamentar possui credibilidade e um histórico de lealdade do presidente Lula que pesam favoravelmente em momentos de dúvida como esse. Outra avaliação é de que o presidente Lula não possui o hábito de tomar decisões importantes no calor das emoções e que, por isso, deixaria o tema esfriar para só então decidir a respeito do posto de líder no Senado. Esse entendimento não é unânime, principalmente junto a membros do primeiro escalão. Ministros de partidos considerados aliados, mas que não fazem parte do núcleo principal do governo, defendem uma troca na liderança do Senado para evitar que qualquer polêmica respingue aqui no Palácio do Planalto. Jax Wagner foi alvo da Operação Compliance Zero da Polícia Federal e teve valores em dinheiro vivo apreendidos em endereços ligados a ele, incluindo $49 mil, cerca de R$ 250 mil em espécie. A suspeita dos investigadores é de que o senador poderia atuar em favor do banqueiro Daniel Vorcaro, aprovando pautas de interesse do empresário, como o aumento do limite do Fundo Garantidor de Crédito, o FGC, e de empréstimo consignado. A assessoria de Jax Wagner afirma que ele não é réu, não foi denunciado e não foi acusado em nenhum processo relacionado às investigações do caso Master e que acompanha com tranquilidade o andamento das apurações. Apesar de evitar decisões apressadas, o Palácio do Planalto teme que a operação contra o petista facilite a narrativa bolsonarista de equiparação de responsabilidades no escândalo do Bolsomaster. Aliados do presidente Lula avaliam que o episódio fortalece a defesa de Flávio Bolsonaro, que recentemente teve áudios vazados negociando R$ 134 milhões com o ex-banqueiro Daniel Vorcaro para patrocinar o filme Dark Horse sobre Jair Bolsonaro. De Brasília, André Anelli.
2: Já o presidente do Senado, Davi Alcolumbre, cita a presunção de inocência e oferece solidariedade a Jax Wagner após a operação da Polícia Federal. Assunto da Beatriz Souza.
13: A nova fase da Operação Complice Zero, que teve como alvo o senador da República, provocou reação imediata tanto da base governista quanto da oposição. Em meio às investigações, esquerda e direita passaram a disputar narrativas e a atribuir responsabilidades no que já é considerado um dos maiores escândalos financeiros do país. O fato do líder do governo no Senado, Jax Wagner, ter sido alvo da Polícia Federal, deu munição à oposição, que tenta ligar ao governo Lula. Enquanto os governistas voltam a associar o caso Master às relações entre o senador Flávio Bolsonaro e o banqueiro Daniel Vorcaro. Já o presidente do Senado, Davi Alcolumbre, criticou a exploração do caso e manifestou solidariedade ao líder governista.
14: Então, portanto, meu apoio, a minha solidariedade integral a um colega senador da República, e eu tenho a convicção que no decorrer do processo as verdades do senador Jax Wagner virão à tona e elas serão comprovadas, e um dia elas serão julgadas. E é lá nesse dia que a pessoa pode ser condenada ou inocentada. Muito obrigado.
13: Alcolumbre afirmou que não pretende fazer qualquer julgamento antes da conclusão das investigações.
14: Nós precisamos entender que ninguém nesse país pode ser condenado antes do trânsito em julgado de um processo. E todos nesse país podem ser investigados, todos podem ser ou ter, por parte do judiciário, algum questionamento. E isso é normal no Estado Democrático de Direito.
13: A instalação de uma CPMI voltou ao centro do debate e passou a ser defendida publicamente. Na Câmara, o líder do governo, o deputado Pedro Czai, divulgou nota afirmando que toda a bancada do Partido dos Trabalhadores apoia a criação do colegiado. O próprio senador Jax Wagner, em entrevista à Band News, confirmou que assinou o pedido de instalação da comissão e disse ter recebido apoio do presidente Lula. Para o líder da oposição no Senado, Isauci Lucas, a nova fase da investigação é mais um motivo para a abertura de uma CPI do Master.
15: Apesar do apoio de parlamentares da base e da oposição, a decisão sobre a instalação da CPMI está nas mãos do presidente do Senado, Davi Alcolumbre, que já sinalizou a resistência à criação do colegiado e afirmou que os pedidos de comissão acabam sendo usados como um instrumento de disputa política e palanque eleitoral.
13: Mesmo diante do avanço das investigações e da possibilidade de desgaste político para o governo em ano eleitoral, Jax Wagner descartou a possibilidade de deixar a liderança do governo no Senado. Em nota, o petista negou ter atuado em favor do Banco Master ou de qualquer outra instituição financeira e afirmou acompanhar com tranquilidade o andamento das investigações. Já o vice-líder do governo na Câmara, Rogério Correia, defendeu que Jacques deixe a liderança. Numa rede social, o deputado escreveu: "Na condição de investigado, Jacques

0: descolado do mercado externo. O avanço do acordo de paz entre Estados Unidos e Irã tira do cenário global, por hora, um fator de risco muito ligado à questão do petróleo. Em vários países que sofreram maior impacto nos preços dos combustíveis, o reflexo sobre a inflação pode ser mais rápido. No Brasil, com subsídios, subvenções e defasagens nos reajustes, o impacto tende a ser mais gradual. Mas, aos poucos, devem ceder também os preços do frete, de fertilizantes, de outros insumos que influenciaram aumentos, como de embalagens plásticas. A questão é que o horizonte traz outras preocupações quanto à inflação. Tem os estímulos do governo e a resiliência do mercado de trabalho, dando algum fôlego à inflação, à demanda, fazendo a atividade se manter em um ritmo acima do que seria esperado com o atual patamar de juros. As dúvidas quanto ao fiscal também pesam nessas expectativas. Ainda tem os riscos relacionados ao El Niño, que podem sustentar altas dos alimentos por um prazo maior, talvez até 2027. Enfim, o mercado está lidando com dúvidas quanto às políticas de juros nos Estados Unidos e no Brasil. O Fed deve manter as taxas ao longo do ano, o que tende a atrair mais investimentos para os títulos americanos, fortalecendo o dólar frente às moedas dos países emergentes, incluindo o real. Nesse contexto, ainda tem a atratividade das ações de tecnologia das bolsas dos Estados Unidos. E o Copom, na avaliação de alguns analistas do mercado, deixou no ar uma certa leniência com a inflação. Cortou a Selic, ainda que uma pequena dose, mas reconhecendo a piora da inflação e ampliou o horizonte de convergência para a meta, uma incerteza que não faz bem para o mercado. É aguardar a ata da reunião, que sai na próxima terça, para ver se indica uma direção mais clara para a política monetária. É por esses fatores que o câmbio no Brasil ficou mais pressionado e a bolsa ficou meio de lado.
1: Agora são 5h40. Seguimos com outros assuntos para você no Jornal da Manhã, edição desta sexta-feira. A Justiça de São Paulo tornou a influenciadora e advogada Deolane Bezerra ré em um processo que apura a suposta ligação com o primeiro comando da capital. A reportagem é da Júlia Firmino.
2: A Justiça de São Paulo aceitou a denúncia do Ministério Público e tornou ré a influenciadora e advogada Deolane Bezerra por lavagem de dinheiro e organização criminosa ali, ligação também com o primeiro comando da capital, facção criminosa que atua aqui no estado de São Paulo. Além da Deolane, também se tornaram réus Marco William Herbas Camacho, que é o Marcola, Paloma Sanches Herbas Camacho, que é a sobrinha do Marcola, Leonardo Alexander Ribeiro Herbas Camacho, Alejandro Juvenal Herbas Camacho Júnior e Everton de Souza, que seria aí o sobrinho do Marcola. Na decisão que foi tomada aí pelo Davidson Herbert dos Reis, da terceira vara de Presidente Venceslau, que aconteceu ali, que é uma cidade do interior do estado de São Paulo. A gente lembra que a Deolane, ela está presa preventivamente desde maio, do dia 21 de maio, em Tupi Paulista, que fica no interior do estado. A Justiça também recusou o pedido de transferência que foi feito ali por parte da defesa da Deolane nessa nova decisão. E segundo investigações, familiares e pessoas de confiança recebiam então, um valor e ordens ali do PCC, do primeiro comando da capital, para distribuir esse dinheiro ilícito que vinha de empresas de transportes que atuavam em São Paulo. E parte desse dinheiro ia para a Deolane e para outras pessoas que também são investigadas ali pela polícia, né, e as autoridades aqui de São Paulo. A gente segue de olho em tudo isso, traz mais informações sempre que saírem aí novidades ao longo da programação da Jovem Pan. De São Paulo, Júlia Firmino.
1: O pré-candidato à presidência, Flávio Bolsonaro, participou do programa 3 em 1, aqui da Jovem Pan, e afirmou que sempre soube que o cerne do caso Master era o PT da Bahia. Acompanhem com o Misael Mainetti.
3: Durante o programa 3 em 1, o pré-candidato à presidência, Flávio Bolsonaro, do PL, repercutiu a operação da Polícia Federal, que mirou o líder do governo, Jacques Wagner. O senador afirmou que sempre soube que a origem do caso Master estava no PT da Bahia.
4: Todos estavam aguardando aí que em algum momento viessem à tona essas denúncias, que já estavam virando conversa de botequim, né? No cafezinho da Câmara, do Senado, todo mundo sabia que em algum momento apareceria algo desse tipo. Não sabíamos que era, que ia chegar no, exatamente como está sendo colocado agora, mas a gente sabe que foi ali, no PT da Bahia, a origem, o cerne de todo esse esquema que desagou na questão do Banco Master, e obviamente o Jacques Wagner como grande liderança. Ainda tem outras lideranças do PT da Bahia que ouvimos falar que também praticaram alguns atos para beneficiar

0: Augusto Lima, principalmente lá naquele estado, que é uma pessoa muito influente lá, e também aguardamos que a Polícia Federal traga à tona em breve também toda, esclareça, né, tudo isso que está sendo investigado.
1: O filho do ex-presidente aproveitou a participação para reforçar o pedido de criação da CPI do Banco Master.
0: A minha preocupação sempre qual foi? Vamos separar o certo do errado, vamos separar, né, como quem não tem nada a temer com quem tem algo a esconder. Então, quando aparece caso como esse, Jacques Wagner, nós entendemos por que é que ninguém do PT assina uma CPI do Master, porque meu sonho sempre foi, eu falava, olha, eu quero eles sentados aqui, Augusto Lima, vou ficar sentados aqui nessa bancada de uma CPI no Congresso Nacional, para que ele responda qual é a relação dele com o Flávio Bolsonaro. Ele vai falar, foi a questão, né, do filme, coisa privada, nada de errado, sem contrapartida, 2024, o governo não era mais Bolsonaro. Ou, e perguntar qual a sua relação com o filho do Lula, qual a sua relação com o Jacques Wagner, qual a sua relação com o Rui Costa.
1: Questionado sobre a atuação, ih, essa frase, 3, 2, 1. Questionado sobre a atuação de Eduardo Bolsonaro, que foi condenado pelo Supremo Tribunal por coação na trama golpista, Flávio Bolsonaro disse que o irmão nunca pediu nenhuma taxação a Donald Trump em relação ao Brasil. Também chamou a decisão do Supremo Tribunal Federal contra Eduardo Bolsonaro de forçação de barra.
0: Esse processo é completamente nulo sobre qualquer aspecto que você olhe. Porque, obviamente, o Alexandre de Moraes é suspeito para votar uma situação como essa, porque ele está agindo com vingança pessoal contra o Eduardo. Ele deveria declarar o impedimento dele, porque, obviamente, ele é parte. Em tese, ele é vítima disso, não poderia. Inclusive, ô Bia, essa é um dos crimes previstos de responsabilidade na Lei 1079, que é a lei de impeachment de ministro do Supremo. Ele está claramente infringindo. O Eduardo é ex-parlamentar, não tinha que ser julgado no Supremo Tribunal Federal. Ele sequer foi citado. Eu vi ainda o Alexandre de Moraes narrando com uma certa ironia, com umas entrevistas que o Eduardo fez, ou lives que ele fez, dizendo que pelo fato de ele comentar o processo, ele sabia do conteúdo do processo. Então, assim, é uma grande farsa, uma grande forçação de barra.
1: Flávio também disse que o governo não pode colocar o novo tarifaço imposto pelos Estados Unidos na conta do irmão.
0: E agora, não dá para botar tarifa na conta do Eduardo. Ele nunca pediu isso no governo americano. Foi uma decisão do próprio Trump, que fez isso com dezenas de outros países, com os quais ele botava na mesa a tarifa para alguma espécie de força na hora de negociação. O que o Eduardo foi pedir foi a Magnitsky ao Alexandre de Moraes, algo que também não estava no controle do Eduardo. São os critérios da lei americana, pelo fato de Alexandre de Moraes ter perseguido empresas americanas, pessoas físicas americanas, tomar decisões escondidas em secreto fora do processo e tentar fazer com que a eficácia das suas decisões chegassem até os Estados Unidos sem passar pelos meios legais. Por isso ele foi rotulado, ele foi classificado ali, né, recebeu essa punição da Lei Magnitsky. Se ela voltar a acontecer agora, mais uma vez, não é o Eduardo que tem nenhum poder de decisão sobre isso.
1: Sobre as eleições, o senador reforçou a importância de uma união da direita do Brasil e minimizou os atritos recentes com Romeu Zema.
0: Então, todas as conversas que eu sempre tive, muito respeitosas, seja com Zema, seja com Caiado ou com o próprio Ratinho lá atrás, antes dele se decidir não concorrer, não ser um pré-candidato também à presidência, sempre houve esse claro entendimento de que, olha, ou o PT tem uma máquina aí, usa ela de forma completamente ilegal, arbitrária. E, obviamente, a gente tem que, ou nós nos livramos do PT esse ano, ou o PT vai acabar com o Brasil. Então, assim, essa unidade ainda, que em alguns momentos existem algumas trocas de farpas pequenas, ele mais faz parte, não tem problema nenhum, acho que tudo tem que ser deixado de lado, relevado, né? Porque o eleitor sabe que na hora H, no momento certo, todos vão estar ali unidos contra o câncer que domina o Brasil hoje, que é o PT.
1: Sem citar nomes, o senador disse que prefere uma mulher como vice na chapa ao Planalto.
0: O que eu posso falar nesse momento é que eu tenho realmente a preferência que seja uma mulher, não pelo fato de ser mulher, mas porque nós temos muitas mulheres qualificadas e que eu acho que agregariam a esse nosso projeto de resgate do Brasil.
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2: Faltando agora 12 minutos para as 6, você acompanha aqui o Jornal da Manhã. A Câmara dos Deputados aprovou a medida provisória que muda as regras do piso mínimo do frete no transporte rodoviário de cargas. O texto foi aprovado de forma simbólica e agora segue então para a análise do Senado Federal. Quem tem os detalhes para a gente é o Marco Viana.
3: Olha, essa decisão tem potencial para gerar muito debate, não somente dentro, mas também fora do Congresso Nacional. Os deputados aprovaram um texto que prevê o perdão de multas e outras penalidades aplicadas a caminhoneiros e demais envolvidos nos bloqueios de rodovias registrados após o resultado das eleições presidenciais em 2022. A medida foi incluída na MP que trata o piso mínimo do frete e acabou sendo aprovada durante a votação da proposta. O dispositivo beneficia pessoas físicas e jurídicas que foram alvo de sanções administrativas por causa das interdições nas estradas que ocorreram em diversas regiões do país no período pós-eleitoral. O texto foi apresentado pelo relator da matéria, o deputado Zé Trovão, e também reforça mecanismos de proteção ao piso mínimo do frete, que era o objetivo original da medida provisória. Os defensores da proposta argumentam que houve excesso nas punições aplicadas aos participantes dos bloqueios. Já quem não concorda afirma que a medida pode representar um enfraquecimento das sanções impostas a quem participou de atos considerados ilegais pela Justiça. Agora, depois da aprovação na Câmara dos Deputados, o texto segue para análise no Senado Federal. Os senadores poderão manter o conteúdo aprovado pelos deputados, fazer alterações ou até mesmo retirar esse trecho da anistia. Portanto, a discussão ainda está longe do fim e deve continuar movimentando os bastidores políticos de Brasília nos próximos dias.
2: Agora a gente fala de futebol. A Copa do Mundo completa uma semana de jogos com a retomada das partidas dos grupos A e B nesta quinta-feira. Acompanhe agora os resultados com o Daniel Lian.
4: O jogo de abertura da segunda rodada da Copa do Mundo terminou empatado na disputa entre os derrotados do Grupo A na primeira rodada. A República Tcheca, favorita para o duelo, começou a partida pressionando a África do Sul. Em 5 minutos, a primeira grande jogada e o único gol do primeiro tempo. Sadilek recebeu dentro da grande área depois de uma boa trama ofensiva e abriu o marcador. Com a vantagem no placar, a República Tcheca parou de avançar. Depois de poucas chances de perigo no início do segundo tempo, a seleção recuou e cedeu o campo para a África do Sul chegar ao gol de Kovar. Os sul-africanos, com dificuldade para furar o bloqueio tcheco, conseguiram um empate perto dos 40 minutos da etapa final. Sult tocou a mão na bola e Mokoena converteu a penalidade marcada pela arbitragem. Na terceira rodada, a África do Sul encara a Coreia do Sul, enquanto os tchecos pegam os donos da casa, o México, no Estádio Azteca. Pelo Grupo B, a Suíça goleou a Bósnia por 4-1 pela segunda rodada da competição. Os gols suíços foram marcados por Manzambi 2 vezes, Vargas e Chaka. A equipe da Bósnia descontou com o Marmit. Mas aos 50 minutos, Memic derrubou o Sou dentro da grande área e a penalidade foi marcada pela arbitragem. Na cobrança, Chaka completou a goleada por 4-1. Outro anfitrião, o Canadá, ganhou do Catar por 6-0, a segunda maior goleada do torneio, só perdendo para a Alemanha, que aplicou 7-1 em Curaçao. Jonathan David marcou por 3 vezes, também deixaram a sua marca Saliba, Manai contra e Laring. A nota triste da partida foi a lesão do jogador Coné do Canadá, que quebrou a perna esquerda numa imagem forte após uma entrada dura de Madibo do Catar, que foi expulso. O Canadá lidera o Grupo B com 4 pontos ao lado da Suíça, mas tem melhor saldo, 6 gols contra 3. Na próxima rodada, as duas equipes se enfrentam em Vancouver Vancouver, enquanto Bósnia e Catar jogam em Seattle. Mais tarde, quem fechou a rodada foi o México, que venceu a Coreia por 1-0 com gol de Luiz Romo após falha do goleiro Kim. Os donos da casa já garantiram vaga para a próxima fase. Os mexicanos terão a República Tcheca pela frente no Estádio Azteca na quarta-feira. E na mesma data, a África do Sul e Coreia do Sul também tentam a classificação.
2: E hoje é dia de Brasil na Copa do Mundo. Como é que está a sua expectativa aí para o Brasil retornando a campo, hein? Vamos acompanhar agora a agenda dos jogos de hoje. Estados Unidos e Austrália jogam em Seattle às 16 horas. Escócia e Marrocos será em Boston às 19 horas. E o Brasil enfrenta o Haiti na Filadélfia às 9:30 da noite. Turquia e Paraguai, esse jogo será em Santa Clara, com horário previsto para 12:00 pelo horário de Brasília. Dia de Brasil na Copa do Mundo, claro, e na véspera do jogo, a gente tem muita expectativa, né, em torno disso. A cidade da Filadélfia, por exemplo, viveu uma invasão brasileira, enquanto o Carlo Ancelotti fazia os últimos ajustes na equipe. Quem acompanhou foi o Raí Monteiro.
5: A tarde na Filadélfia mais parecia uma festa em algum ponto turístico do Brasil. O verde-amarelo tomou as ruas da cidade de rock

0: Horas antes, cerca de 150 quilômetros dali, Carlo Ancelotti comandou a última atividade da seleção brasileira antes de enfrentar o Haiti. 15 minutos abertos para a imprensa, apenas imagens de aquecimento, poucas certezas. E na coletiva, as dúvidas não foram sanadas.
1: Alguma mudança vamos fazer, mas não é uma mudança do. Pode ser de alguns jogadores que pode estar mais fresco que outros, mas não é uma boa mudança, que queremos melhorar o jogo, porque o jogo na primeira parte não foi bom. Demais errores, o equipo pouco equilibrado, temos que melhorar este aspecto no equilíbrio e também na qualidade do jogo, errar menos passe. Eu acho que temos a qualidade para fazê-lo e jogar um jogo entretenido. Porque tenemos na frente jogadores que tienen calidad, que tienen rapidez, que son fuertes, que son potentes. Entonces, o pensamiento común do equipo, podemos fazer mejor y tenemos que fazer mejor.
0: Depois do empate contra Marrocos, a expectativa para o jogo contra o Haiti é de um Brasil diferente, com outra postura, uma atitude melhor, mas sem Endrick.
1: Para mim, personalmente, Endrick é outra coisa. É um talento extraordinário, Endrick, e Brasil vai aproveitar de suas qualidades e nessa Copa do Mundo e também na próxima Copa do Mundo.
0: Sem o paciente Endrick, o Brasil deve ter Alisson, Danilo, Marquinhos, Gabriel Magalhães e Douglas Santos na linha defensiva. O meio-campo deve começar com Casemiro e Bruno Guimarães, com o quarteto ofensivo com uma novidade. Luiz Henrique deve ser titular ao lado de Rafinha, Vinícius Júnior e Igor Thiago no comando de ataque.
2: Acho que a gente sabe que nós temos que fazer dentro de campo, né? Sabemos que não fizemos um bom primeiro jogo, né? Mas o que pode esperar de nós é muita entrega e dedicação dentro de campo no jogo de amanhã. E vamos fazer tudo para sair vitorioso.
0: Um Brasil em busca de confiança e principalmente a primeira vitória na Copa do Mundo.
3: Jornal da Manhã, 5h57.
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3: Seguimos juntos, levando para você as principais informações nesta sexta-feira, 19 de junho de 2026. Se você está chegando agora, um ótimo dia para você. Seja bem-vindo, bem-vinda. É dia de jogo do Brasil também na Copa do Mundo. Claro, muita expectativa em torno dessa segunda partida do Brasil. Jogo à noite, 9h30 da noite. E, obviamente, você terá ampla cobertura aqui na programação da Jovem Pan. O governador de São Paulo, Tarcísio de Freitas, quer intensificar agendas em locais onde teve votação baixa em 2022. Acompanhe na reportagem do João Vitor Revedilho.
14: Aliados do governador querem que ele intensifique as agendas na Grande São Paulo para tentar puxar os votos de eleitores que votaram em Fernando Haddad em 2022. Nas eleições passadas, por exemplo, Haddad conseguiu vencer em cidades como São Bernardo do Campo e Mauá, polos vistos como importante para a campanha de Tarcísio. Em Diadema, o atual chefe do Palácio dos Bandeirantes obteve apenas 40% dos votos. Já em Osasco, Haddad venceu Tarcísio por uma margem mínima de 1 ponto percentual. O governador ainda quer tentar manter o eleitorado em cidades como São Caetano do Sul e Santo André, que deram vitória a ele no último pleito. Outro foco da campanha está na própria capital paulista, onde Tarcísio de Freitas obteve apenas 45% dos votos em 2022. Para isso, ele deve aumentar a presença nessas cidades nas próximas semanas. No fim do mês, o Palácio dos Bandeirantes deve trazer as caravanas que têm rodado o interior de São Paulo para a região metropolitana. Primeiro, será na capital. Depois, nas cidades da Grande São Paulo.
3: E olha, o governo Lula, por sua vez, teme um desgaste com a provável recusa de extradição de Eduardo Bolsonaro pelos Estados Unidos. Quem conta essa história pra gente é o Matheus Dias.
15: A avaliação de interlocutores é de que mais um pedido de extradição de Eduardo Bolsonaro, vindo de Alexandre de Moraes, pode trazer uma imagem de parcialidade ao STF. Se o pedido for negado, a percepção piora. E isso é algo que tanto o governo quanto o Supremo tentam evitar. Eduardo mora nos Estados Unidos desde fevereiro de 2025. Agora condenado a 4 anos e 2 meses de prisão por coação contra o Supremo no julgamento que condenou Jair Bolsonaro por tentativa de golpe, tem a extradição como uma possibilidade, porém remota. Na visão do governo, seria muito improvável o governo Trump aceitar um pedido para enviar o ex-deputado ao Brasil para cumprir a pena, determinada em função justamente da atuação do ex-parlamentar junto à Casa Branca. Caso a decisão de Moraes seja mesmo pelo pedido, o primeiro filtro seria a análise por um tribunal federal norte-americano. O pedido poderia ser negado já pelo Judiciário dos Estados Unidos. Isso porque o Tratado de Extradição assinado entre os países em 1965 não se aplica quando o crime for de caráter político, na avaliação americana.
16: Mesmo que passe pelo Judiciário norte-americano, a palavra final em relação à extradição fica a cargo do secretário de Estado, Marco Rubio. Ele que é próximo à família Bolsonaro, inclusive recebeu Flávio Bolsonaro em Washington recentemente e ainda é crítico de Alexandre de Moraes, já tendo feito as duras críticas publicamente por mais de uma oportunidade.
15: Recentemente, a Corte de Cassação da Itália afirmou que houve violação no direito de defesa da ex-deputada Carla Zambelli, porque Moraes teria dupla função, de julgador e de vítima. A mesma interpretação poderia ser usada agora, já que Moraes foi alvo de sanções da Lei Magnitsky, na avaliação do STF, por ação de Eduardo junto ao governo Trump.
3: Um dos principais assuntos das últimas horas, o Jacques Wagner, líder do governo no Senado, foi alvo da 9ª fase da Operação Compliance Zero, que investiga um esquema bilionário de fraudes e corrupção ligado ao Banco Master. A Polícia Federal apreendeu US$ 49 mil em espécie em um endereço ligado ao parlamentar em Brasília. Quem conta todos os detalhes dessa história pra gente é o repórter Bruno Pinheiro.
17: Em Brasília,
10: agentes da Polícia Federal cumpriram ordens judiciais neste hotel de luxo. A PF também pediu para realizar buscas e apreensões no gabinete do senador Jacques Wagner no Senado e no escritório dele na Bahia. O ministro André Mendonça negou. O Ministério Público Federal também se opôs, dizendo que a medida no Congresso seria indevida e ingerência entre os poderes. Essas suspeitas foram indicadas pela Polícia Federal e constam da decisão do ministro do Supremo Tribunal Federal, André Mendonça, que expediu os mandados nesta quinta-feira. Segundo o despacho, Wagner recebeu as vantagens em troca da sua atuação no Congresso Nacional em favor do Banco Master. Para a investigação, a Polícia Federal faz apontamentos em frentes diferentes contra o senador. A primeira é um apartamento de R$2.450.000 em Salvador. Wagner teria enviado os dados do imóvel ao gestor do Banco Master, Augusto Ferreira Lima, que operacionalizou a compra usando empresas interpostas para ocultar o nome do real dono. As tratativas continuaram mesmo após o início das investigações. A segunda frente são os pagamentos. A empresa BN Financeira, ligada à família de Wagner, teria recebido quase R$4 milhões de uma empresa do entorno de Augusto Lima. As planilhas apreendidas pela Polícia Federal fazem apontamentos de mais de R$2 milhões que foram pagos ao enteado do senador, identificado nos registros apenas pelo apelido de Dudu. A terceira frente é a atuação parlamentar. A PF faz apontamentos de que Wagner agiu em favor do Banco Master na ampliação de crédito consignado, na aprovação de emenda ao Fundo Garantidor de Créditos e na fiscalização da venda do Master ao Banco de Brasília. No dia em que a emenda ao Fundo Garantidor foi incluída, Augusto Lima ligou para Wagner por 9 minutos e 19 segundos e enviou em seguida o link do texto. A decisão ainda aponta que Wagner recebia viagens em jatos particulares do banqueiro e ingressos para um show em Los Angeles, que foram pagos pelo Grupo Master no valor de R$63.000, em benefício de familiares do senador. Em nota, a defesa de Augusto Lima classificou as ações da PF hoje como desnecessárias, pois ele já estaria à disposição das autoridades há 6 meses. Líder do governo no Senado, Jacques Wagner sempre negou qualquer ligação com o Banco Master. Em fevereiro, ele mesmo chegou a chamar o caso de falcatrua.
3: Muito bem, esse assunto a gente vai trazer aqui para o primeiro comentário do Henrique Kriegner, que nessa sexta-feira participa com a gente aqui do Jornal da Manhã. Kriegner, bom dia para você. Você falava se eu poderia proporcionar viagem para você na última participação sua. Não vem me pedir ingresso para show também. Queria te ouvir a respeito dessa operação que traz aí um envolvimento do nome do senador Jacques Wagner. Ele nega qualquer tipo de irregularidade, inclusive numa entrevista concedida também. Qual é a tua impressão dessa ação da Polícia Federal chegando ao Partido dos Trabalhadores? Bom dia.
17: Bom dia, Nonato. Eu já estava com a listinha pronta aqui das próximas apresentações aí que eu quero ver. E aí, se você pudesse conceder esse ingresso, ia ser bom demais. Mas a realidade é que amigos assim, parece que só os políticos lá em Brasília conseguem conquistar, viu, Nonato? Porque quando a gente vê a lista de benesses pagas pelo Vorcaro, tanto agora ao que está sendo acusado, né, de ter sido entregue a Jacques Wagner também, a Ciro Nogueira e outros nomes, é de realmente espantar. É um nível de amizade ali bastante impressionante. O que a gente precisa lembrar sempre é que esse escândalo do Banco Master e todas as operações envolvendo Daniel Vorcaro vão de direita à esquerda, centro, em todos os lados, porque essa era a estratégia dele, essa era a estratégia de operação, garantir que ele teria apoio por todos os lados. Mas a pergunta que eu sempre faço aqui e que precisa ficar comprovada é: tá bom, nós vemos a relação de benefício de Vorcaro para senadores, de Vorcaro para outras pessoas do poder público, né, do judiciário e também do executivo, não só do legislativo. Será que nós vamos conseguir comprovar o contrário? Que esses também estão beneficiando o Vorcaro? Senadores, ministros do STF, eu também do Executivo, conseguimos comprovar que eles estão beneficiando o Vorkaro, porque senão nós não vamos ter nenhum tipo de punição, vai dar em pizza. Então essas operações são muito bem-vindas para que se prove ali o elo, e é muito necessário para que o povo tenha acesso à verdade, né?
18: Sem dúvida nenhuma. Agora, o Krigner, qual é o impacto político disso? À medida em que a gente tinha um discurso muito ligado a partidos de direita ou a políticos ligados à direita, e agora surge o nome de um senador importante da ala mais à esquerda da nossa política. Como é que isso pode impactar a campanha eleitoral, os próximos passos, enfim, como é que isso vai se refletir no nosso cenário político também? Porque aí dá a impressão que o jogo zerou ou não?
17: Pois é, ficam dois caminhos aí. Aqueles que acreditavam que isso era um envolvimento exclusivo da direita, por uma ideologia, um posicionamento pessoal do Daniel Vorkaro, vão agora ter o seu argumento caído por terra, né? Justamente porque a gente está vendo que não, que isso aí vai para todo o espectro político, ele não fazia acepção de ideologias ou visões de mundo. Agora, outra questão que pode acontecer, e que na minha opinião, Nonato, é até mais negativo, é as pessoas entrarem numa complacência geral, do tipo, olha aí, tá vendo? Direita, esquerda, tudo a mesma coisa, e todo mundo recebe corrupção. Quando, na verdade, nós estamos falando de um senador que pertence a um partido que tem manchas de corrupção por toda a sua história e por todas as suas gestões. Não teve uma gestão do governo federal liderado pelo PT que não foi marcado por um escândalo de corrupção. E isso é fato, é história, não é uma questão de opinião política. Então, nesse sentido, nós vamos ter ainda mais uma evidência aí para corroborar que tem algo de errado na maneira como o PT faz política, não só entre políticos, mas também com empresários. Essa complacência não pode acontecer. Importa sim a diferença de números de escândalo, importa sim o número de dinheiro desviado, total, montante, não é tudo a mesma coisa, porque senão a gente entra num lugar em que não consegue, de fato, desenvolver uma vacina, ou mesmo um antídoto aí para esse vírus chamado corrupção, né?
18: Henrique Krigner daqui a pouco está de volta com outras participações e comentários aqui no Jornal da Manhã. O Procurador-Geral da República, Paulo Gonet, se manifestou contra a suspensão da lei da dosimetria, que prevê a redução de penas para condenados pelos atos do 8 de janeiro de 2023. A reportagem é de André Anelli.
19: No entendimento do Procurador-Geral da República, Paulo Gonet, a lei da dosimetria não pode ser considerada inconstitucional somente por possibilitar a diminuição da pena dos condenados pelo 8 de janeiro. De acordo com o posicionamento do PGR, a lei não individualiza beneficiários, não menciona pessoas determinadas, não se limita formalmente aos fatos de 8 de janeiro e nem condiciona a incidência às condenações proferidas pelo STF. Em maio deste ano, as federações PSOL Rede e PT, PCdoB e PV, além da Associação Brasileira de Imprensa, entraram com ações no Supremo para questionar a validade da lei que foi promulgada pelo Congresso Nacional após a derrubada do veto integral do presidente Lula. Em seguida, o ministro Alexandre de Moraes, relator do caso, suspendeu a aplicação da lei até decisão final da Suprema Corte, mas a data do julgamento ainda não foi marcada. A Advocacia Geral da União, a AGU, defende a inconstitucionalidade da lei por entender que os atentados contra a democracia devem receber a resposta firme diante da gravidade das condutas. Caso o projeto de lei da dosimetria das penas não seja declarado inconstitucional, o ex-presidente Bolsonaro e o chamado núcleo golpista podem ser beneficiados com diminuição das penas. De Brasília, André Anelli.
18: A gente segue aqui conversando com o Henrique Krigner a respeito dos principais temas. Esse também é um deles. Como é que você viu essa manifestação do PGR, do Paulo Gonet, a respeito dessa suspensão da lei da dosimetria? Que é um tema que vai e volta, a gente está sempre discutindo aqui. A gente não tem ainda uma clareza sobre ele, né, Krigner?
17: Pois é, Nonato, e a expectativa é que uma vez chegando ali no STF mesmo, essa lei seja de fato suspendida, né? Ali ela seja impedida de ser avançada, justamente contrariando o que foi dito, né? Para quem lembra do processo como foi conduzido, o deputado Paulinho da Força disse que ele tinha sido conduzido ali a seis mãos, querendo dizer que tinha tido também uma influência por parte da Suprema Corte na confecção mesmo dessa lei da dosimetria, e que isso serviria para tranquilizar o Congresso de que, uma vez discutido, votado ali no plenário, não seria barrado no STF. Mas não é isso que está acontecendo, e a gente vê mais uma vez, nesse sentido, a dosimetria tendo dificuldade de avançar. O que é muito triste, porque se de fato já foi aprovado, ela é constitucional, já foi comprovada a constitucionalidade, e ali tem uma aprovação por parte do Congresso, independente da matéria ou do conteúdo, concordando ou não concordando, o que o STF precisa fazer é uma análise técnica, né? Uma análise com base na lei, na Constituição. Então esse posicionamento também do próprio PGR também vem de uma maneira com viés político e um viés de um lado aí específico também. A gente mais uma vez está diante de uma decisão que deveria ser meramente jurídica, estritamente constitucional, e agora passa a ter um viés político também. Isso é ruim, gosta quem está do lado oposto, mas abre precedentes, né? Fortalece aí, na verdade, uma tendência que a gente tem visto, e uma hora hoje quem celebra vai ficar lamentando, porque pode ser vítima desse mesmo mal também, Nonato.
18: Na economia, a redução de 0,25 ponto percentual na taxa básica de juros foi considerada insuficiente por entidades como a Confederação Nacional da Indústria e também a Central Única dos Trabalhadores. Acompanhe com o Rodrigo Viga.
20: Entidades que representam empregados e empregadores querem a continuidade da queda da taxa Selic num ritmo mais acelerado. Comemoraram parcialmente até a página 2, redução na taxa básica de juros, novamente 0,25 ponto percentual anunciado essa semana pelo Copom, Comitê de Política Monetária do Banco Central. Três reuniões esse ano, três cortes de 0,25, agora a Selic está em 14,25%. A CNI, a Confederação Nacional da Indústria, entende que as empresas ainda estão asfixiadas, estranguladas, e que esse corte pequeno de 0,25 não desanuvia a necessidade de novos investimentos no país. E também não olha para as necessidades do povo brasileiro. A CUT, Central Única dos Trabalhadores, avaliou que o corte de 0,25%, tímido, pequeno, modesto, ignora fatores externos como o fim da guerra entre Estados Unidos e Irã e deixa também de lado as demandas do povo e da sociedade brasileira, principalmente no campo social. A CIBIC, que representa uma Câmara de Construção Civil, entende que é preciso dar continuidade à taxa básica de juros para uma ampliação dos investimentos em atividades aqui no país que vão ajudar no crescimento da atividade econômica e também na expansão do emprego do mercado de trabalho nacional. A FIRJAN, Federação das Indústrias aqui do Estado do Rio de Janeiro, cobra do governo federal um corte na própria carne, tocar uma ferida fundamental para que esses juros possam cair no ritmo mais acelerado, ajuste fiscal mais aprofundado. No entanto, no mercado financeiro, esse corte de 0,25 ponto percentual foi até mais bem recebido, foi melhor assimilado. Até a semana passada, analistas e especialistas estavam quase que convictos de que não haveria nenhum corte, nem esse de 0,25 ponto percentual. Veio o fim da guerra, abriu-se o espaço para a continuidade desse processo até o final do ano. Mas o Boletim Focus do começo dessa semana elevou as projeções para o fechamento da Selic este ano e no ano que vem. Para esse ano, em vez de 13,5%, 13,75%. E no ano que vem, em vez de 11,5%, 12%, para travar um pouco a alta inflacionária do Rio. Rodrigo Viga.
18: Jornal da Manhã, agora são 6 horas e 19 minutos.
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9: Jornal da Manhã, 6 horas 23 minutos. O pré-candidato à presidência, Ronaldo Caiado, disse não estar surpreso com a investigação que liga o senador do PT, Jacques Wagner, e o Banco Master de Daniel Vorcaro. Quem acompanha esse assunto é o Misael Mainetti.
10: Ronaldo Caiado disse que não ficou surpreso ao saber do suposto envolvimento do líder do governo no Senado, Jacques Wagner, em irregularidades envolvendo o Banco Master. Para o ex-governador de Goiás, o Brasil virou uma repetição de polêmicas.
11: Eu acho que o que aconteceu é algo que nós, brasileiros todos, já chegamos a um ponto de indignação completa, porque não é possível mais você conviver cada dia com escândalos, né? Eu não faço parte dessa política, tá certo? Infelizmente, os momentos importantes do Brasil, eles estão sendo discutidos com escândalo. Você não tem outro tema para discutir no Brasil? E sem dúvida nenhuma, me perguntaram aqui se eu estava surpreso, de maneira alguma. A digital no PT em corrupção está em todos esses anos que eles estão no governo.
10: Questionado sobre nomes de esquerda e de direita envolvidos com o banqueiro Daniel Vorcaro, o pré-candidato ao Planalto reforçou que não faz parte desse grupo e voltou a criticar o PT.
11: E é este o quadro que realmente entristece a população brasileira, que ao invés de nós estarmos numa pré-campanha discutindo temas relevantes para o país, nós estamos aqui repetindo, né, escândalo daí do líder do governo e outros que virão, né, sem dúvida alguma, com 8 telefones celulares que tem lá, deve ter muita matéria ainda para ser levantada ainda pela Polícia Federal e também pelo Supremo.
10: Durante encontro com as entidades representativas da comunidade nipo-brasileira em São Paulo, Ronaldo Caiado disse que ainda não viu as propostas de segurança pública lançadas pelo senador Flávio Bolsonaro, também candidato ao Planalto pelo PL. Aproveitou a oportunidade para falar das próprias propostas de governo acerca do tema.
11: Então, nessa área de segurança, como em outras, que eu sou uma pessoa que eu estudo, se há de convir que eu não sou teórico. Eu estou apresentando algo que é concreto, né? É a maior segurança que o país já teve, já viu, sendo que nós tínhamos as 4 cidades mais violentas do Brasil no entorno de Brasília. Então enfrentamos as facções criminosas e hoje o cidadão vive circulando com a maior tranquilidade. Então realmente eu não vi o plano, tá certo? E o nosso plano será apresentado, sim, como educação, como saúde, como também temas de programas sociais, para mostrar uma coisa só.
10: Ronaldo Caiado estava acompanhado do presidente nacional do PSD, Gilberto Kassab. Questionados sobre a possibilidade de uma chapa puro sangue para as eleições ao Planalto, que acontecem neste ano, os dois não negaram nem discordaram. Caiado disse que isso deve ser decidido em breve.
2: E o vice está aí do seu lado?
5: Existe essa possibilidade?
12: Não é hora de discutir.
5: Ainda não?
11: Olha, você sabe que nós já marcamos a nossa, não sei quando é que os outros marcaram, mas a nossa convenção é dia 26 de julho, tá certo? E aí o presidente nosso aí já conseguiu a rua toda, então não vai ser fechado dentro de gabinete, nem dentro de anfiteatro. Nós faremos ali na rua, na frente do PSD, vai ser um grande movimento. E vai ser a primeira convenção nacional de um partido, será do PSD, dia 26 de julho.
10: Ao lado de Kassab, Caiado contou à imprensa que o evento de convenção nacional do PSD, que oficializa a candidatura dele ao Planalto, acontece no dia 26 de julho, em São Paulo.
9: E em meio à estagnação da campanha eleitoral, Ronaldo Caiado deve mudar o seu discurso e mirar outros concorrentes para tentar subir nas pesquisas. É uma apuração do João Vitor Revedilho.
13: A campanha de Ronaldo Caiado quer mirar em Flávio Bolsonaro para conseguir atrair parte do eleitorado bolsonarista e alavancar o nome do ex-governador goiano nas pesquisas. No primeiro momento, o discurso fica longe dos ataques mais duros, mas deve reforçar a possibilidade de Caiado vencer Lula no segundo turno das eleições. A estratégia já entrou em prática em coletivas de imprensa e até para alguns interlocutores mais próximos. No começo da semana, Caiado passou a usar um discurso pregando que pode ter mais chances ao Planalto do que Flávio.
11: Que hoje existe um sentimento, neste momento, ó, que a perspectiva é que vai dar Lula ou que vai dar o Flávio. Ora, então, este momento é que nós precisamos de poder fazer chegar à população informações para dizer o seguinte, quem tem o melhor perfil no segundo turno. Agora, quanto a isso, você viu que essas pessoas que saíram ali do Flávio, eles migraram para onde? Para indeciso. Eles não migraram para ninguém. Todos nós estamos ali naquele patamar. Então não tem ascendência de ninguém. O que tem é que os indefinidos assumiram uma proporção que hoje chega a 15%. E é exatamente esses indefinidos e os independentes é que vai fazer com que alguém tem a chance de bater o Lula no segundo turno.
13: Aliados de Caiado, nos bastidores, não descartam um aumento do tom quando a campanha eleitoral começar. A equipe pretende usar as campanhas de rádio e TV para atrair o eleitorado de Flávio e até mesmo os indecisos.
9: Jornal da Manhã, 6 horas 29 minutos.
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6: R 12:33. O senador e pré-candidato a presidente Flávio Bolsonaro criticou o PT após a operação da Polícia Federal contra o líder do governo Lula no Senado, Jacques Wagner. Os detalhes na reportagem de Beatriz Manfredini.
7: O senador e pré-candidato à presidência da República, Flávio Bolsonaro, comemorou a operação da Polícia Federal nesta quinta-feira, que mirou o senador Jacques Wagner, líder do governo Lula, na Casa Alta. Flávio chamou a medida de alento.
8: O PT da Bahia acaba de ser implodido pela Polícia Federal com a operação contra o líder do governo do PT no Senado Federal, Jacques Wagner. Isso é um alento de que a impunidade vai ser combatida e, como nós sempre dizemos, o cerne de todo esse problema era o PT da Bahia e agora começa a vir à tona.
7: A fala acontece após o próprio Flávio ser envolvido no escândalo do Banco Master. A campanha de Lula se aproveitou da crise. O atual presidente, que tenta a reeleição, ganhou vantagem nas pesquisas de intenção de votos. Agora, Flávio tenta fazer um movimento contrário, ao colar o fato ao PT. O pré-candidato do PL ao Planalto comentou o assunto em São Paulo, durante o lançamento de uma prévia do plano de segurança dele, batizado de Brasil Sem Medo, que propõe 12 medidas principais para a área. Entre elas estão a criação de 5 novos presídios federais, chamados Trevas, a redução da maioridade penal de 18 para 16 anos, com punições para adolescentes a partir de 14 anos para crimes hediondos, a castração química de homens que abusam de mulheres e crianças e a classificação de facções criminosas como organizações terroristas, como fez o governo dos Estados Unidos recentemente. Flávio também citou a adoção de um sistema nacional de reconhecimento facial, inspirado no programa Smart Sampa, da Prefeitura de São Paulo, e Muralha Paulista, do governo do estado. Ele citou tanto o prefeito Ricardo Nunes, quanto o governador Tarcísio de Freitas, que não estiveram no local.
8: Vamos implantar a Muralha Brasileira, um sistema nacional de reconhecimento facial integrado a bancos de dados criminais, inspirado no Smart Sampa da Prefeitura aqui de São Paulo. Quero dar os parabéns ao prefeito Ricardo Nunes por esse programa, né, que é fantástico, super bem avaliado. E também no Muralha Paulista, do governador do governo do estado, dando os parabéns aqui também ao governador Tarcísio de Freitas. Além de localizar foragidos e prevenir crimes, vamos vigiar portos, aeroportos e áreas públicas com mais de 1 milhão de novas câmeras espalhadas por todo o país.
7: Tarcísio está em agendas no litoral sul de São Paulo, enquanto Nunes cumpria compromissos na capital.
9: A apresentação das 12 medidas também contou com a participação de Sérgio Moro, senador e pré-candidato ao governo do Paraná, e Guilherme Derriti, ex-secretário de Segurança Pública de São Paulo e pré-candidato ao Senado. Segundo Flávio, os dois ajudaram na montagem das propostas.
6: É mais um assunto para a gente ouvir aqui o Henrique Kriegner nesta manhã de sexta-feira. Kriegner, bem dentro daquilo que a gente falava anteriormente a respeito de como essa implicação, essa investigação sobre Jacques Wagner do PT poderá levar à campanha eleitoral. Ou seja, o Flávio já se aproveitou dizendo que é um alento que a Polícia Federal tenha feito essa operação. E aproveitou para trazer ali, pelo menos, algumas medidas que podem compor o seu programa de governo. Lembrando que tudo ainda é pré-candidatura, a gente não está ainda na candidatura especificamente, porque a lei não permite. Como é que você viu essa fala do Flávio a respeito da operação da PF, Kriegner?
1: Olha, Nonato, de certa maneira eu concordo, porque é um alento para todos os brasileiros de que as operações estão avançando, né? Não é um alento especificamente que é do PT ou que é do partido XYZ, mas que sim, as operações estão avançando, porque nós não podemos esquecer, eu falei disso antes e repito agora também, esse escândalo do Banco Master, ele pega independente de ideologia. Aqui nós temos uma pessoa que quis boicotar o sistema e foi atrás de qualquer pessoa que tivesse influência para poder fazer o seu esquema acontecer. Então isso vai envolver gente da direita, vai envolver gente da esquerda, do judiciário, do executivo, do legislativo, de inúmeras frentes aí, até mesmo do Banco Central, pelas transcrições que foram publicadas no dia de ontem, isso parece que tem envolvimento de pessoas lá de dentro do Banco Central. Então nós vamos ter um escândalo que ele é apartidário, ele não tem preciosismo na questão ideológica. Agora, é claro, soma-se a uma série de escândalos envolvendo o PT, uma série de escândalos envolvendo as gestões do PT na presidência da República e também a gente conhece muito bem nas realidades estaduais como é que é feito aí o modus operandi do PT e também de alguns outros partidos que somam escândalos de corrupção nas costas. Flávio vai ter que explorar muito. Agora, enquanto tiverem pontos não esclarecidos a respeito do seu relacionamento com o Vorkaro, esse explorar dos escândalos do PT vai sempre deslizar e patinar como se fosse

0: Serra Catarinense. Bom Jardim da Serra registrou menos 7,1 graus. Essa foi a temperatura mais baixa, pelo menos até agora, nesse ano de 2026. Mas vamos falar sobre o retorno das chuvas, porque a gente tem alguns sistemas atuando, tem cavado meteorológico, tem frente fria se deslocando, os jatos de baixos níveis que ajudam a canalizar a umidade que vem do norte do país. Tudo isso vai ajudar a fomentar as instabilidades em áreas do sul e do centro-oeste do país. Então tem cenário de alerta e atenção para boa parte do Rio Grande do Sul, oeste de Santa Catarina, oeste do Paraná e sul de Mato Grosso do Sul. Lá em Santa Catarina e no Paraná, as precipitações devem acontecer até o fim do dia. Então muita atenção para essas áreas, porque a gente está falando daquela chuva que pode vir acompanhada de rajadas de vento mais intensas e também de trovoadas. Tem condição de chuva mais forte também em áreas do norte do país e no litoral nordestino. Mas aqui na região central do país, o tempo firme vai predominar, incluindo aqui na região sudeste, em função de uma alta pressão atmosférica. Mas aqui no sudeste, a gente até pode ter uma chuvinha mais fraca em áreas aqui do norte do Rio de Janeiro, no leste de Minas Gerais e também no Espírito Santo. Lá em áreas do oeste da Bahia, sul do Piauí, Tocantins, sul do Maranhão, a gente continua com aquele índice de umidade relativa do ar abaixo de 30%. Agora vamos falar de temperaturas, como elas ficam para esta sexta-feira. Olha só, a máxima já melhora um pouquinho aqui na capital paulista. Máxima de 24 graus. Em Goiânia, máxima de 29 graus, sem condição de chuva. E em Porto Alegre, máxima de 16 graus. Mais friozinho por lá e tem condição de chuva ao longo do dia. Agora, aqui em São Paulo, para o fim de semana, sexta-feira, claro que o pessoal quer saber como fica a previsão do tempo no fim de semana. Olha só, a gente vai ter o retorno das chuvas aqui na cidade de São Paulo, especialmente no sábado. Essa chuva deve acontecer entre a tarde e a noite. E aí a gente tem mínima de 14 graus e máxima de 23 graus. Mas a tendência é de que essas precipitações comecem a diminuir no domingo. No domingo até tem condição de chuva ali pela manhã, mas aí os volumes já diminuem. Mínima de 12 e máxima de 20 graus no domingo aqui na capital paulista. Isso, Nonato, para o fim de semana. E a gente lembra que no próprio domingo começa uma nova estação. O inverno vai começar a partir do próximo domingo, vigorando até o dia 22 de setembro. E o que que a gente pode esperar dessa estação, que costuma ser uma estação mais seca e de temperaturas mais baixas? Olha só, o que que a gente pode esperar para as temperaturas? Em áreas aqui em branco do nosso mapa, então boa parte aqui do estado de São Paulo, áreas do sul de Minas Gerais, Mato Grosso do Sul, né, falando aqui da divisa com o estado de São Paulo, Paraná, Santa Catarina e áreas também do Rio Grande do Sul, a gente tem o cenário de temperatura dentro da média. Mas em todas essas áreas em vermelho do nosso mapa, região centro-oeste, áreas aqui do nordeste também, temperatura um pouco acima da média, principalmente aqui no estado do Tocantins, Goiás, incluindo o Distrito Federal, essas temperaturas devem ficar acima da média para esse período. E aqui em São Paulo deve ficar ali um pouquinho abaixo da média durante esse período de inverno. Isso com relação às temperaturas. Vamos dar uma olhadinha no regime de chuva, porque olha só, durante esse período do inverno, a gente vai ver a atuação do El Niño, que está em formação. A tendência é de que o fenômeno fique mais intenso ali no início da primavera e também no verão. Só que nesse inverno a gente já vai ver os efeitos do El Niño. E esse mapa mostra exatamente isso. Em verde aqui do nosso mapa, a gente vê áreas do Rio Grande do Sul, Santa Catarina e do Paraná com um volume de chuva acima da média, pelo menos um pouco acima da média. E é justamente isso que o El Niño provoca, essas precipitações em um volume maior. E olha só a secura no norte do país. Então, áreas ali do Pará, norte do Amazonas e Roraima, essa chuva vai ficar abaixo da média e é justamente também essa uma das principais preocupações do El Niño. Áreas aqui, né, da região nordestina, áreas aqui do oeste da Bahia, também no Tocantins, a tendência é de que as precipitações fiquem aí dentro da média. Só que a principal preocupação já é esse cenário que a gente vê o El Niño se desenhando com as chuvas mais excessivas aqui no sul do país e a estiagem lá no norte do país. Claro que a gente vai monitorando dia após dia todo esse cenário para os próximos meses, né, Nonato? Um bom fim de semana para você e até semana que vem.
1: Camila Yunes atualizando para a gente as informações. Portanto, daqui a pouco a Paula Nobre também participa, trazendo mais informações da previsão da meteorologia. 6h44, Estados Unidos e Irã não negociam.

0: Estarão nesta sexta-feira na Suíça. A informação é do governo local. E o nosso correspondente na Europa, Luca Bassani, participa conosco. Tem mais detalhes a respeito desse assunto? Luca, que coisa foi essa? Porque parecia tudo tão certo. Assinatura de acordo feita eletronicamente, hoje aquela posição para fotógrafos, para o mundo acompanhar o acordo, e não vai rolar mais. Bom dia para você.
1: Exatamente, Nonato, um banho de água fria falando o bom português. Bom dia a você, boa sexta a todos que nos acompanham. Depois de grande expectativa que foi formada ao longo dessa semana sobre o encontro na Suíça, em Genebra, nesta sexta-feira, dia 19, tanto os suíços quanto depois os americanos confirmaram que este encontro presencial não deverá ocorrer. A grande expectativa era que o vice-presidente dos Estados Unidos, J.D. Vance, pudesse se encontrar com negociadores iranianos e, além da assinatura presencial, já pudesse conduzir as primeiras conversas, né? Lembrando que este memorando que foi assinado eletronicamente já está valendo também ao longo dessa semana. Ele estipula um prazo de 60 dias para que questões mais importantes e mais complexas de serem encontradas uma convergência possam ser discutidas. De acordo, então, com os suíços, isso não acontecerá mais. Não deram uma justificativa oficial, mas leva a crer, de acordo com os analistas aqui na Europa, que se trata de um momento de desgaste, né, para principalmente os Estados Unidos não querer utilizar esta ocasião para ter fotos ou dar munição à oposição política dentro dos Estados Unidos, já que o acordo está sendo severamente criticado, né? Muitos dizem que antes da guerra o Estreito de Hormuz estava aberto, então a reabertura do Estreito por si não significa uma vitória, apesar de trazer um alento à economia mundial. O dinheiro que os Estados Unidos vão disponibilizar em um fundo de 300 bilhões de dólares para o Irã também vai muito além daquilo que o presidente Obama ou outros presidentes norte-americanos fizeram ou deram ao Irã ao longo dos últimos 50 anos, e a própria questão nuclear ainda muito incerta. Afinal, os iranianos disseram que não vão construir uma bomba atômica, mas essa fala pública já existe há muito tempo, desde que o Irã assinou o Tratado de Não Proliferação. Então já há esse comprometimento, não necessariamente este memorando traz alguma novidade. Outro ponto que é extremamente sensível em relação ao Líbano e a Israel. Afinal, nós não vemos, por enquanto, uma resolução em relação a isso. Os iranianos também condicionam a continuação do cessar-fogo, a reabertura de Hormuz, a uma pausa total das hostilidades na frente libanesa, enquanto que Israel pensa que essa proposta não é vinculante ao seu país. Ou seja, há muitos pontos de desgaste que poderiam começar a ser conversados já durante o dia de hoje, mas que não vai de fato ocorrer. Isso ficará a cargo dos vários diplomatas nas próximas semanas, que têm 2 meses, 60 dias, para encontrar uma solução a problemas complexos. A gente vai ficar de olho também como isso vai repercutir no campo de batalha e como Israel também vai lidar com essa questão durante os próximos dias.
0: Luca Bassani, direto da Europa. Obrigado, Luca. São 6h48. Está na hora do É da Sua Conta, parceria com o PicPay aqui da Jovem Pan, e a Renata Flores já está aqui conosco. A gente está sempre falando aqui do que importa para o seu dinheiro, para o seu bolso, também para a empresa, né, Renata? Por que não? Para as companhias. Isso porque hoje, Renata, acho que a gente pode trazer aqui algum esclarecimento de dúvidas para os microempreendedores, aqueles que tiraram lá o seu CNPJ há pouco tempo, aqueles que estão tentando tirar ainda também, e aí surge muita dúvida. Então, eu acho que eu posso trazer aqui a dúvida e você dá a solução para a gente. Pode ser? Combinado? Bem-vinda.
2: Oi, Nonato. Olá para quem nos acompanha. Pode ser sim. Vamos lá.
0: Muito bem. Renata, qual é o limite, por exemplo, de faturamento para o MEI? Vamos começar com essa.
2: Hoje é um dia importante para a gente falar mesmo para o microempreendedor, como você disse, porque o limite máximo permitido no ano é de R$ 81 mil. Esse valor, Nonato, é proporcional ao mês de abertura. O que isso significa? Se você abriu a empresa no meio do ano, o limite é a metade. Agora, se passar desse valor, aí o microempreendedor passa a deixar de ser MEI e passa então a ter uma microempresa. É bem importante esse limite, R$ 81 mil.
0: Renata, o MEI pode ter funcionário?
2: Pode sim, Nonato. E o funcionário deve receber um salário mínimo ou então o piso da categoria. Isso é bem importante também.
0: Agora, qual imposto é necessário pagar, hein, Renata?
2: Uma ótima pergunta. Olha, o MEI precisa pagar uma taxa fixa mensal chamada Documento de Arrecadação do Simples Nacional. E o valor varia de R$ 81,05 a R$ 87,05 também. Isso de acordo com a sua categoria. Agora, um ponto de bastante atenção, Nonato. O atraso desse pagamento gera cobrança com juros e multa, bloqueia benefício do INSS e pode resultar até no cancelamento do CNPJ e restrições no CPF do microempreendedor. Então, isso é muito importante.
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0: Ótimas dicas, portanto, hoje para os empreendedores, principalmente para quem acabou de tirar o CNPJ ou está no processo de fazer o CNPJ também. O É da Sua Conta fica por aqui. Segunda-feira tem mais. Aproveite o seu fim de semana e até segunda, Renata.
2: Um ótimo final de semana para você e para todos. Segunda a gente está de volta.
0: Valeu. Agora temos 6 horas e 51 minutos. A Justiça de São Paulo aceitou denúncia do Ministério Público Estadual e tornou ré a advogada e influenciadora Deolane Bezerra por suposto envolvimento em crimes com o primeiro comando da capital PCC. O David de Tarso tem os detalhes dessa denúncia aqui pra gente. Olá, David, bom dia para você. Bem-vindo, hein?
3: Oi, Nonato, muito bom dia a você, bom dia a todos que nos acompanham nesta sexta-feira aqui no Jornal da Manhã, exatamente isso. Então, agora a defesa da Deolane Bezerra tem 10 dias para apresentar as provas, né, de que ela não tem envolvimento com o PCC, porque segundo a acusação da promotoria, um documento bem robusto com mais de 350 páginas, aponta que a Deolane funcionava como uma espécie de caixa do primeiro comando da capital, com transações realizadas desde 2019, depois que manuscritos foram encontrados na penitenciária de Presidente Venceslau, no interior paulista. E ela funcionava de caixa, não é para qualquer pessoa. Segundo a acusação, para o Marcola, o Marco Williams Herbas Camacho, que também é acusado de associação criminosa e lavagem de dinheiro, além dele o irmão, o Alejandro, também tem os sobrinhos, a Paloma e o Leonardo Alexander, que são apontados como, então, os articuladores para que as ordens dadas de dentro da prisão pudessem ser colocadas em prática do lado de fora por meio de uma transportadora e as transações financeiras sendo feitas. E como a Deolane é influenciadora, para dar licitude, né, branqueamento dos recursos, foi feita essa operação do crime de acordo com a denúncia do Ministério Público. Também tem o Everton de Souza, que é apontado como operador financeiro de todo esse esquema. As defesas negam as acusações, tanto do Marcola como também da Deolane Bezerra, dizem que vão conseguir provar, por meio da defesa, que se trata de uma articulação que não existe. A defesa do Marcola destaca que o grau parentesco não pode vincular que existe uma associação criminosa, e os recursos também que foram identificados nessa acusação, né, nesse dinheiro todo que foi movimentado, eles vão conseguir provar a licitude. Então, a gente segue acompanhando, mas agora é fato que a Deolane e também os outros acusados são réus.
0: David de Tarso com informações em São Paulo. 6h54.

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1: Caso o El Niño realmente tenha efeitos extremos no clima, os reflexos poderão ser sentidos no campo. Quem explica o assunto é a apresentadora do Hora H do Agro, Mariana Grilli.
2: A NOAA, Agência Científica de Clima dos Estados Unidos, confirmou formalmente o fenômeno do El Niño, apontando 63% de probabilidade de ele ser muito forte entre novembro de 2026 e janeiro de 2027, período que pega a safra verão aqui no Brasil. A partir disso, a consultoria agro do Itaú BBA chama a atenção, então, para os riscos do clima influenciarem as cotações em Chicago. O fenômeno do El Niño deve trazer seca severa e calor extremo no norte do país, na região do Mato Piba, né, que inclui aí Maranhão, Tocantins, Piauí e Bahia, e também irregularidades no centro-oeste. Já no sul, as chuvas acima da média previstas aí levantam, então, a dúvida do produtor sobre o excesso de umidade tanto no plantio quanto na colheita. O Itaú BBA, então, destaca que se o Brasil registrar quebra de safra de cerca de 6%, o que significaria colher 11 milhões de toneladas a menos, o impacto para as cotações será muito pior do que em 2023-24, quando houve perda similar a 6%. Isso porque os estoques globais de soja estão bem ajustados hoje em dia, dado o crescimento do consumo de óleo de soja para biocombustíveis. Então, a quebra de 6% que a consultoria considera jogaria os estoques mundiais para o menor nível em anos, derrubando bastante, então, essa relação entre estoque e consumo de 28% para 25%. Isso já seria, então, motivo para uma disparada de preços em Chicago. Vale a gente ficar de olho nisso, porque, como eu disse, o El Niño deve ser bastante impactante aí, exatamente no período da safra-verão. Então, isso, né, tendo essa informação, o produtor já começa a se precaver, a olhar muito aí para o trato, né, do solo, para a escolha de todos os insumos, desde já, para garantir produtividade, independentemente do clima, embora seja bastante desafiador. 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
1: Jornal da Manhã, 6h57.

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9: Olá, agora 7 horas da manhã.
10: Repita.
9: 7 em ponto, desse 19 de junho de 2026. É sexta-feira e tem jogo do Brasil. Roberto Nonato, nós estamos temáticos aqui.
10: Verde e azul.
9: Propositalmente.
10: É, vai pra cima, Brasil. Hoje é dia, hein?
9: Hoje é dia.
10: Hoje não aceitamos menos que 2-0.
9: Nada de torcida contra.
10: E por aí vai, nada de torcida contra. Hoje vai dar. Brasil e Haiti, certamente vai dar. Muito bom dia pra você também, seja bem-vindo, bem-vinda. Seguimos com a segunda edição do Jornal da Manhã.
9: É isso, Flávio Bolsonaro diz na Jovem Pan que sempre soube que o cerne do caso Master era o PT da Bahia. Ronaldo Caiado afirma não ter ficado surpreso com a investigação que liga Wagner à instituição de Vorkaro.
10: Na Copa 2026, ainda sem Neymar, o Brasil volta a campo hoje às 9:30 da noite contra o Haiti na Filadélfia. E Carlo Ancelotti não divulga a escalação. Na abertura da segunda rodada, o Canadá goleia o Catar por 6-0. A Suíça faz 4-1 na Bósnia e o México vence a Coreia do Sul por 1-0.
9: Nós também vamos trazer os destaques nesta segunda edição com o Marco Viana ao vivo de Brasília para falar justamente sobre essa nona fase da Operação Compliance Zero. Marco.
11: Após a operação da Polícia Federal, Jacques Wagner afirma que não tem nada a esconder. Diz que os dólares apreendidos têm origem legal e nega a atuação em favor do Banco Master.
10: Tem também os reflexos disso tudo em Brasília. Rafaela Almeida, o seu destaque, Rafaela.
12: O deputado Rogério Correia, do PT, defendeu que Jacques Wagner se afaste da liderança do governo no Senado, enquanto responde às investigações da Polícia Federal. A repercussão ganhou força também com críticas de outros parlamentares da base do governo.
9: Do Rio de Janeiro, destaque com o Rodrigo Viga envolve novidades na justiça sobre o caso da morte de Marielle Franco.
13: É isso, Bia. Hoje é dia. Hoje é dia. Sabe de quê? De o STF, o Supremo Tribunal Federal, confirmar e ratificar definitivamente a manutenção das condenações de 5 envolvidos na morte de Marielle Franco e Anderson Gomes em março de 2018. A corte já formou maioria para a manutenção das pesadas penas, Bia.
10: Falando em STF, teve decisão importante também. Quem acompanha esse assunto é o David de Tarso em São Paulo. David.
14: Exatamente, o Supremo Tribunal Federal definiu anular a absolvição do empresário apontado como estuprador da Mariana Ferro. Daqui a pouco eu trago todos os detalhes sobre isso.
9: É isso, esse é só um gostinho do que tem ao longo dessa edição, nesta sexta-feira. A gente vai ao vivo contigo até as 10 da manhã. Já começamos ao vivo de Brasília com a repercussão da nona fase da Operação Compliance Zero, que mirou justamente o senador e líder do governo no Senado, Jax Wagner. Depois de ser alvo desses mandados de busca e apreensão, ele disse que não tem nada a esconder. E hablou mais. O que foi que ele disse, Marco Viana? Bom dia, bem-vindo.
15: Ótimo dia para você, bom dia a todos que nos acompanham nesta segunda edição do Jornal da Manhã, bom dia ao Nonato também. Pois é, o líder do governo no Senado, Jax Wagner, volta a se manifestar após ter sido alvo da operação da Polícia Federal, a nona fase da Compliance Zero, que investiga os possíveis desvios envolvendo o Banco Master. Pois é, o senador afirmou que não tem nada a esconder, explicou que os cerca de US$ 120 mil apreendidos durante a ação são recursos recebidos legalmente como diárias pagas pelo Senado ao longo de viagens internacionais. Bom, segundo Wagner, todo o dinheiro tem origem comprovada e declarada. O parlamentar também revelou que recebeu uma ligação do presidente Lula logo após a operação e que o chefe do Executivo, o presidente Lula, prestou solidariedade e demonstrou confiança na sua conduta. Durante a investigação, a defesa do senador tem buscado reforçar que não existe qualquer irregularidade e que ele está à disposição das autoridades para prestar todos os esclarecimentos necessários. E tem destacado justamente isso para prestar todos os... Tem o objetivo de que ele se coloque à disposição para prestar todos os esclarecimentos necessários. E agora nós vamos destacar trechos da nota divulgada pela defesa do senador. Você que nos acompanha pelo YouTube e também pela TV vai também acompanhar. Abre aspas. O parlamentar acompanha com tranquilidade o andamento das investigações e mantém a confiança na condução delas. Fecha aspas. Em outro trecho, a defesa afirma o seguinte, abre aspas. O senador também nega a atuação em favor do Banco Master ou qualquer outra instituição financeira. Fecha aspas. A investigação segue em andamento e deve continuar gerando, claro, repercussão nos bastidores aqui em Brasília. Nós vamos continuar acompanhando, de fato, essas apurações, essas investigações e principalmente as repercussões aqui no Palácio do Planalto e também no Congresso Nacional, que com certeza vai gerar bastante pano para manga. As investigações da Polícia Federal continuam e com base no que for apurado, de acordo com as investigações da Compliance Zero, outros nomes, outros possíveis nomes devem aparecer ao longo das apurações, das investigações e a gente segue acompanhando diretamente de Brasília. Volto com vocês.
9: Muito obrigada, Marco Viana, pelas informações. A gente trouxe tudo já ontem em primeira mão quando essa operação foi aí deflagrada pela Polícia Federal na nona fase. Agora estamos aqui com Lucas Merreiro, Roberto Mota, também Cristiano Beraldo, para trazer análise para você sobre esse assunto. Lucas Merreiro, te surpreende esse tom de Jax Wagner? Não tenho nada a esconder. Na verdade, é bem ritual aqui no Brasil, né? Um político investigado dizer que é inocente e que não tem nada a esconder e confia nas instituições.
16: Me surpreende ele não ter falado de golpe ou de perseguição, que geralmente é isso que um político petista, quando é investigado, sai acusando, né? Que é uma ofensa, inclusive, para as autoridades brasileiras, né? Mas é muito comum a gente ver alguém do PT, quando é acusado, fala que está sendo perseguido, né? Que é uma vítima de uma perseguição ideológica, ou falam em golpe, uma palavra que foi tão repetida ao longo dos últimos anos, né? É mais assim, dizer que não tem nada a esconder também é uma resposta natural e esperada. Agora, de novo, eu sempre digo isso aqui e repito, né? O Jax Wagner está sendo investigado, não vou tratá-lo aqui já como um condenado, como alguém que praticou o ilícito, seria no mínimo leviano da minha parte. Vivemos em um Estado democrático de direito e as pessoas têm direito à ampla defesa. Agora, o que parece ter acabado com toda essa história é o discurso do PT de que o escândalo do Banco Master seria o Bolsomaster. O pessoal vai se lembrar aí, os políticos petistas, vários deles, chamavam o escândalo de Bolsomaster, tentando colar esse esquema de corrupção na figura do Jair Bolsonaro. O próprio Jair Bolsonaro, que até agora não apareceu com ligações ao Daniel Vorkal e tal, usavam isso por conta do áudio com o Flávio Bolsonaro, algo que vem prejudicando muito o senador nessa sua campanha eleitoral. A gente pode ver isso através das últimas pesquisas. Pois bem, o que eu sempre disse aqui era que não adianta ficar tentando colar esse esquema apenas no opositor político, porque é um escândalo que envolve pessoas, envolve políticos de todos os espectros. O Daniel Vorkal, ele não tinha nenhum tipo de preconceito ideológico, não. Ele não tinha nenhuma preferência ideológica também. Ele conseguiu ali ter relações escusas, né, com políticos da esquerda, da direita, do centro, né, e com agentes públicos de todas as esferas do poder público, o que é mais impressionante ainda. Pessoas do legislativo, do executivo e até mesmo do judiciário, como dizem as investigações. O fato da Polícia Federal ter chegado aí num possível esquema de corrupção envolvendo o Jax Wagner mostra exatamente isso. O Daniel Vorkal visava corromper toda a política brasileira e conseguiu por boa parte, né? Todas as investigações mostram, inclusive, que há um possível envolvimento com o Vorkal, até mesmo dos presidentes das duas casas legislativas, o que é extremamente escandaloso, para dizer o mínimo.
10: Bom, vamos ouvir também o Cristiano Beraldo nessa história toda. Beraldo, ontem a gente até falava a respeito do posicionamento do presidente Lula. O senador está dizendo que o presidente prestou solidariedade. É na linha do Merreiro, ou seja, se eu ainda não tenho uma condenação, se eu tenho só suspeitas, eu vou prestar solidariedade? Por enquanto, bom dia, Beraldo.
17: Bom dia, Nonato. Bom dia, Bia, Merreiro, Mota. Bom dia, audiência que prestigia diariamente o Jornal da Manhã. Nonato, são duas coisas diferentes, né? Uma coisa é a relação de amizade que Lula tem com Jax Wagner já de 30, 40 anos, e ele pode, como um amigo, dizer que está solidário ao Jax Wagner, que espera que tudo se esclareça, que confia na lisura de Jax Wagner. Isso tudo é a posição do amigo. Só que nessa situação temos também a posição de presidente da República. E o presidente da República, ele tem uma obrigação de estabelecer o padrão moral do seu governo. Neste caso, em outros também, mas neste caso que estamos tratando, o líder do governo no Senado foi alvo de uma operação da Polícia Federal no contexto de uma investigação de crimes cometidos no âmbito do Banco Master. Isso, do ponto de vista moral que o Brasil precisa, é mais do que suficiente para que o líder do governo fosse afastado da função. Até porque ele precisa se concentrar na sua defesa. Ele está dizendo que é inocente, então ele tem que se concentrar na sua defesa, porque senão ele não terá os elementos necessários para ter credibilidade diante dos seus pares, especialmente dos opositores com quem ele precisa negociar, para tratar de assuntos do governo. Então isso mostra que a régua moral desse governo, ela foi jogada abaixo de zero. Faça o que quiser, seja acusado do que for, você está aqui comigo. Então, as instituições de Estado se curvam ao governo e o governo usa essa força para poder proteger os amigos e atacar os opositores. É exatamente isso que a gente está vivendo hoje no Brasil.
9: Esse prestar solidariedade, né, foi uma declaração do próprio Jacques Wagner, dizendo que Lula telefonou para ele e trouxe toda essa proximidade, de certa forma, do presidente da República a ele nesse momento, né, Mota, em que responde dentro de uma investigação. Nos bastidores, a gente já sabe também que aliados e nomes próximos de Lula, ministros e outros senadores, começaram a Operação Convencimento. E a expectativa, pelo menos desse grupo, Mota, é que Wagner renuncie a esse cargo de confiança no Senado, de líder do governo, entre hoje ou até no máximo a próxima segunda-feira.
18: Bom dia, Bia, Nato, meus colegas, nossa audiência. A sensação que a gente tem diante desse caso é de cansaço, é de déjà vu, é de um filme que a gente já viu inúmeras vezes. Como aquela vez que a gente viu malas de dinheiro, vocês lembram disso? Com 51 milhões de reais apreendidas em um apartamento, salvo engano, na Bahia. Houve um processo, o responsável, se eu não me engano, ficou preso 2 ou 3 anos, depois foi solto. A gente também já teve um caso de dólar encontrado na roupa íntima, vocês lembram? 100 mil dólares. O caso prescreveu. Então a gente precisa refrear essa tentação de achar que esse caso vai ter um grande significado ou vai significar um fim do mundo para uma pessoa ou para um partido. É lógico que vai haver um impacto. É lógico que muita gente que tinha caído naquela historinha de que o escândalo do Banco Master, na verdade, era coisa do pessoal da direita, essas pessoas agora tomaram um choque de realidade. Mas eu não acho razoável, baseado no passado recente, a gente esperar que esse caso tenha muita consequência.
10: Daqui a pouco a gente vai trazer mais detalhes e repercussões a respeito dessa operação desencadeada ontem, que você acompanhou durante todo o dia aqui no jornalismo da Jovem Pan. Vamos falar de economia agora? Porque os índices futuros dos Estados Unidos operam em leve queda após a reunião entre Estados Unidos e Irã ser adiada. Para você que não está sabendo, a assinatura do acordo que seria hoje não vai rolar, pelo menos por enquanto. Esse é um assunto para o Tourinho, Pablo Spayer, que já está aqui conosco. Bom dia, Pablo.
19: Bom dia, Nonato e toda a audiência da Jovem Pan. Hoje é um dia que as bolsas estão em leve queda, mas as coisas estão calmas, tá, Nonato? Hoje é feriado nos Estados Unidos e as bolsas do mundo inteiro ficam com a liquidez reduzida. Para você ter uma ideia, metade do fluxo da bolsa brasileira vem dos Estados Unidos, vem de fora, a vasta maioria dos Estados Unidos. Então o sentimento é de leve apreensão já, bem como você disse, que a reunião para as negociações do acordo de paz definitivo que foram adiadas, tá? Ia ser depois da assinatura que seria hoje. Mas a gente tem que lembrar que foi adiantada para ontem a assinatura. Ontem o Trump assinou o acordo de paz provisório por 60 dias, né? Então essa viagem para a Suíça, ela acaba perdendo um pouco da sua importância. Então o J.D. Vance, vice-presidente dos Estados Unidos, talvez tenha tido alguma coisa mais importante para resolver, dado que o principal assunto já está resolvido, que era a assinatura do acordo provisório de paz. Os Estados Unidos alegaram, né, questões logísticas que não permitiram que ele viajasse para os Estados Unidos, para a Suíça. No meu ponto de vista, eu acho que essa leve apreensão, as bolsas estão caindo 0,2, 0,3, nada demais, tá? Porque por mais que seja feriado nos Estados Unidos hoje, os futuros funcionam. Mas as bolsas fecharam positivas nesses 4 dias e com essa leve queda de 0,2, 0,3 continuam na semana positivas. Mas essa leve apreensão, me parece, que vem do fato de Israel ter bombardeado do Líbano, né, o Hezbollah, nessa madrugada, colocando em risco o acordo de paz definitivo que tem que ser negociado nesses 60 dias, já que os iranianos exigem que o cessar-fogo entre Israel e Líbano seja mantido para que eles assinem o acordo de paz definitivo. Bom, de qualquer maneira, o petróleo também está caindo, mostrando que não há nenhuma tensão muito grande no ar. O Brent, referência para a Petrobras, está caindo 0,6%, está US$ 79,30, depois que o vice-presidente dos Estados Unidos também, o J.D. Vance, informou ontem que de quarta para quinta-feira passaram 12 milhões e meio de barris de petróleo pelo Estreito de Hormuz. Antes da guerra, passavam 20 milhões de barris por dia. Ou seja, as coisas estão se normalizando. Os iranianos estão cumprindo com o que prometeram. O índice do dólar desses Y também está no 0 a 0. Está rondando 0 a 0, caindo 0 a 1. Nada demais. A China também está em feriado. Então, as duas maiores potências do mundo, onde mais se operam bolsas, estão fechadas, né? Então, hoje a gente não tem a cotação do minério de ferro que é lá na China. Aqui no Brasil, o dia está sem indicadores. Um dia fraco, né? O principal assunto do dia é a pesquisa presidencial do Datafolha, que vai sair hoje. Não tem horário definido, às vezes sai durante o dia, às vezes sai depois do fechamento. E hoje também é vencimento de opções na nossa B3. É isso, Nonato. Dia tranquilo, na verdade.
10: É, o chamado dia em compasso de espera. Torinho, até daqui a pouco, então, hein, meu caro?
19: Tá, até às 9. Vai, Torinho!
9: Vai, Torinho, a gente volta agora a repercutir também a nona fase da Operação Compliance Zero. E olha só, justamente o que estávamos falando agora há pouco, sobre essa organização dentro do PT com uma operação com vencimento para que Jacques Wagner se afaste do cargo dele de líder da bancada petista no Senado. Quem é que, de certa forma, veio a público defendendo isso? Rafaela Almeida, bom dia, bem-vinda à nossa segunda edição.
12: Bia, eu desejo um bom dia para você, Nonato, e toda a audiência do Jornal da Manhã. Realmente, a base governista está vindo aí em defesa do afastamento, viu, de Jacques Wagner. A Operação Compliance Zero ainda está repercutindo muito aqui no meio político, especialmente dentro do próprio PT, e foi o deputado Rogério Correia, que é vice-líder do governo na Câmara, que foi um dos que se manifestou através das redes sociais, inclusive conforme nós vamos acompanhar agora, defendendo publicamente que o senador Jacques Wagner se afaste da liderança do governo no Senado enquanto responde às investigações da Polícia Federal. Na publicação, ele afirmou que a presunção de inocência deve sim ser respeitada, mas que na condição de investigado, Jacques Wagner deveria se dedicar à própria defesa. O deputado também disse que quem cometeu irregularidades precisa responder por elas. Olha, essa não foi a única manifestação pública não, viu, Bia, sobre o senador. Porque o deputado Glauber Braga, também, do PSOL, também comentou o caso. E como nós vamos ver agora em uma de suas postagens, ele afirma que o senador deve responder por seus atos e relações e, em outra, classificou como inconcebível a explicação apresentada por Jacques Wagner para a origem dos dólares apreendidos pela Polícia Federal. A nona fase da operação, né, que foi deflagrada ontem, continua investigando suspeitas de corrupção e lavagem de dinheiro relacionadas ao caso Banco Master e, segundo a PF, há indícios que o senador teria recebido vantagens indevidas em troca de atuação política. Jacques Wagner nega qualquer irregularidade, inclusive o senador afirmou que não pretende deixar a liderança do governo, especialmente depois de ter recebido a ligação aí do presidente Lula, né, que teria reafirmado confiança nele e prestado apoio ao senador. Wagner também negou ter atuado em favor do Banco Master, disse que os valores em dólar apreendidos tem origem legal ligadas a diárias recebidas em viagens internacionais e agora fica aí a expectativa para saber se toda essa pressão política vai aumentar nos próximos dias e se o Palácio do Planalto vai segurar Jacques Wagner aí à frente da liderança do governo no Senado. Volto com vocês.
9: Obrigada, Rafaela, pelas informações. Vamos trazer mais uma vez análise sobre esse assunto. É a principal informação da semana e a gente repercute aqui também com Cristiano Beraldo. Sua avaliação sobre esse posicionamento agora, então, dos aliados, né, de Lula. Depois que Jacques Wagner vem a público dizendo que recebeu uma ligação com certos afagos do presidente da República, o que ocorre nas redes sociais é o contrário. É um... A gente gosta de você, você tem o benefício da dúvida, mas o ideal é se afastar. A preocupação é eleitoral?
17: Não, há várias preocupações, né? Há aqueles apoiadores do governo que querem agradar o presidente da República, há aqueles que estão olhando a dinâmica das eleições na Bahia, há aqueles que estão olhando os espaços que o senador ocupa, porque ele, obviamente, não é apenas líder do governo, ele tem indicações em diversas esferas da administração pública federal. Então, há milhares de interesses ali e que, se o senador sair de cena, outros vão ocupar esse vácuo de poder. Então, isso está acontecendo. Só que tem um outro elemento, que deveria ser o primordial, especialmente para o presidente da República, que é a questão moral. Lembram, na época do governo Itamar Franco, um de seus ministros também foi alvo de acusação, salvo engano, foi Henrique Argyris, e ele saiu, se afastou, se defendeu, terminada ali a investigação e ele inocentado, ele voltou para o ministério. Então isso seria o natural em qualquer lugar civilizado do mundo, mas o Brasil não é mais civilizado. E nós não somos civilizados quando assistimos ao próprio senador Jacques Wagner contando na TV que, na verdade, ele queria comprar o apartamento para a filha, mas ele precisava vender o apartamento da filha para que ela então pudesse comprar o outro, e aí esse novo estava em construção, ele pediu para o empresário Augusto Lima comprar para ele, que depois ele ia pagar. Como assim, companheiro? Como pediu para comprar que depois eu te pago? Aliás, o sujeito é banqueiro. Se ele tiver feito um contrato de empréstimo, o dinheiro foi emprestado a juros, que essa é a forma como os bancos emprestam dinheiro, o senador poderia ir lá, ficava com a obrigação de pagar o empréstimo e comprava o apartamento no nome dele. Não precisava desse intermediário pessoal, porque se o banqueiro Augusto Lima fez esse gesto para o senador, algum interesse ele tinha. Ninguém dá dinheiro de graça para ninguém, especialmente banqueiro. O senador, até onde sei, não é filho do Augusto Lima para ter esse tipo de negócio de pai para filho. Então, a vida real, ela corre em torno de interesses. E aí é que precisa ficar claro. Qual era o interesse que Jacques Wagner estava defendendo do Banco Master, de Augusto Lima e Daniel Vorkaro?
10: Lucas Merreiro, em cima dessa explanação do Beraldo, e diante da reportagem que a gente acompanhou da Rafaela, me parece que a pressão vai se intensificar para que o Jacques Wagner saia mesmo dessa liderança do governo e, pelo andar da carruagem, talvez até ser escanteado, não?
16: Pode ser que estejam usando uma oportunidade para queimar um aliado, justamente para demonstrar, por exemplo, pegando esse tweet do Glauber Braga que nós vimos aí, declarações de alguns petistas, né? Eles cobram explicações, dizem que tem que ser afastado e tal, justamente para mostrar para a população, olha, nós não endossamos a corrupção, nós defendemos que todos, até mesmo os nossos, sejam investigados. Então é uma demonstração falsa, evidentemente, de lisura, né? E aí acaba queimando o próprio aliado. A questão é que, a essa altura do campeonato, fica fácil, né? Porque o Jacques Wagner já figura como investigado, já teve busca e apreensão, os fatos que foram expostos pela imprensa, pela Polícia Federal, são de teor gravíssimo. Eu quero saber se a esquerda, esses mesmos deputados, vão ter a mesma postura em relação a outros agentes do governo Lula que firmaram um contrato com o Banco Master, por exemplo. Eles vão ter essa postura com o Ricardo Lewandowski, ex-ministro do STF e então ministro da Justiça, quando firmou um contrato multimilionário com o Banco Master, um contrato que, como a própria Polícia Federal alerta, foi estranho, né? Porque era um contrato com o escritório de advocacia dele, aí quando foram olhar os processos do Banco Master e do Daniel Vorkaro, não figurava ali o escritório do Lewandowski como advogados em nenhum desses processos. Eles vão falar sobre o Guido Mantega, que inclusive foi responsável por aproximar o Daniel Vorkaro de diversos petistas. E por fim, e o mais importante, eu quero ver o que essas pessoas têm a falar sobre a reunião às escuras, né, por trás das cortinas, fora da agenda presidencial, do presidente Lula junto com o Daniel Vorkaro. Até hoje não sabemos o que foi tratado naquela reunião, mas no mínimo é muito esquisito que um presidente da República encontre-se com um CEO de um banco profundamente corrupto fora da agenda presidencial. É claro que é normal o presidente encontrar CEOs de bancos muitas vezes, né, às vezes até mais normal do que deveria ser, mas por que de forma escondida? Por que junto com o Guido Mantega, que também tinha um contrato multimilionário e que até agora não se explicou exatamente o que ele fazia? Dizia que era um contrato de consultor, né? Um termo bem genérico aí. Enfim, eles têm que se eles querem cobrar a respeito do Jacques Wagner, tem que cobrar a respeito de tudo.
9: Roberto Mota, você concorda? Jacques Wagner deve ser só o começo de uma ampla investigação envolvendo outros nomes dessa mesma ala política?
18: Não concordo, Bia, eu não tenho essa esperança, eu estou tentando entender exatamente o que aconteceu no caso do Jacques Wagner, né? Eu fiquei surpreso com esse tweet do deputado do PSOL de ontem. Quando eu li o tweet, eu não prestei atenção no nome, e eu achei que era o tweet de alguém do PL, de alguém da direita. porque era um tweet cuja natureza é completamente estranha à natureza da atuação dos deputados da esquerda. Esse não foi o único deputado do PSOL que se posicionou dessa forma dura contra o senador. Então eu acho que aí tem alguma coisa acontecendo. Eu não acredito que parte da esquerda brasileira tenha subitamente sido tomada por uma indignação contra a corrupção, porque eu não acredito em milagres vindo de homens. E aí eu fiquei me lembrando do episódio da reprovação do candidato ao STF pelo Senado, quando algumas figuras da esquerda pareceram insinuar que a culpa era do senador Jacques Wagner. Então eu fiquei aqui pensando comigo se por acaso um episódio não tinha alguma relação com o outro.
10: Agora são 7 horas e 28 minutos e uma pesquisa do Instituto Paraná acaba de ser divulgada, hein? A sondagem mostra o cenário para a disputa pelo governo de São Paulo. Tarcísio de Freitas, do Republicanos, segue como favorito e tem 45,6% das intenções de voto na pesquisa estimulada. Fernando Haddad, do PT, chegou a 34,1%. Paulo Serra, do PSDB, tem 4,6%, e Kim Kataguiri, do Missão, somou 3,4%. Em instantes, a gente traz mais informações dessa pesquisa, que tem o registro SP08639/2026. Foram ouvidos 1.600 eleitores em 80 municípios. O grau de confiança é de 95% para uma margem estimada de erro de aproximadamente 2,5 pontos percentuais. Daqui a pouco a gente tem mais detalhes para você. Seguimos com informações ao vivo. A primeira turma do Supremo Tribunal Federal formou maioria de votos para as condenações dos 5 acusados de participação no assassinato da vereadora Marielle Franco e também do motorista Anderson Gomes. Vamos até o Rio de Janeiro, porque o Rodrigo Viga participa aqui com a gente. Tem mais detalhes a respeito desse caso, que estamos de novo aqui falando desse cenário. Parece não ter fim essa agonia, não, Viga? Bom dia e bem-vindo.
13: Tudo bem, Nonato? Bom dia para você, para a Bia, para o nosso ouvinte, espectador, internauta da Jovem Pan. Estou dizendo que hoje é dia, hoje tem, não estou falando de seleção brasileira, estou falando do Supremo Tribunal Federal. A primeira turma da Corte Suprema deve concluir em definitivo hoje esse julgamento. Como você bem falou, parece ser interminável, né? Infindável. O crime aconteceu lá em 2018, estamos em 2026 ainda, analisando potenciais eventuais recursos desse bárbaro crime que chocou o Brasil e teve repercussão internacional. Morte de Marielle Franco e, consequentemente, do motorista dela, Anderson Gomes. O STF, na sua primeira turma, já formou a chamada maioria. São 3 votos favoráveis à manutenção da pena, que foi aplicada em fevereiro deste ano. Mas é o modus operandi aqui do Brasil, da justiça brasileira. Sempre é possível um embargo, sempre é possível um recurso. Pode-se chegar até o limite do limite, até, eventualmente, a conclusão de um caso, de um processo em curso. Pois bem, estamos falando da condenação de 52 anos de prisão para os irmãos Brazão. Chiquinho Brazão, ex-deputado federal, caçado por quebra de decoro quando estava vinculado à União Brasil por conta justamente desse crime. Domingos Brazão, aí tem um detalhe. Conselheiro do Tribunal de Contas do Estado do Rio de Janeiro, que ainda não foi afastado em definitivo do seu cargo. Está preso aqui no complexo de Bangu, na zona sudoeste, na zona oeste do Rio de Janeiro, e mesmo assim ainda não está desvinculado do Tribunal de Contas do Estado do Rio de Janeiro. Rivaldo Barbosa pegou 18 anos, os irmãos Brazão 76 anos e outros dois personagens que também participaram dessa trama. Há de se lembrar, viu, meu caro Nonato, Bia, ouvinte, espectador, internauta da Jovem Pan, que Chiquinho Brazão está em prisão domiciliar por conta de problemas de saúde. O irmão dele, conselheiro do TCE, está, como eu disse, no complexo de Bangu. E Rivaldo Barbosa também está hospedado, está detido nesse conjunto penitenciário que fica na zona oeste do Rio de Janeiro, agora chamado de complexo de Jericinó, mas para a turma aqui da velha guarda, né, Nonato? Sempre foi e sempre será o famoso complexo de Bangu, Nonato.
9: Muito obrigada, Rodrigo Viga, pelas informações. Até daqui a pouco. Olha, as empresas de tecnologia Rumble e Trump Media pediram à Justiça dos Estados Unidos que o ministro Alexandre de Moraes, do STF, aqui do Brasil, portanto, seja julgado à revelia em uma ação que tramita na Flórida. Entenda o caso na reportagem de Janaína Camelo.
20: As empresas de tecnologia Rumble e Trump Media, que movem um processo contra o ministro Alexandre de Moraes nos Estados Unidos, pediram que o ministro do STF seja julgado à revelia, ou seja, que o processo corra sem ele ter apresentado uma contestação formal. A solicitação foi feita à Justiça da Flórida, onde corre o caso. Moraes é acusado de censura em decisões dele que exigiram à Rumble, que é uma rede social, a remoção de perfis e conteúdos antidemocráticos. No ano passado, a plataforma foi retirada do ar no Brasil por descumprir as ordens do ministro. Já a Trump Media, de Donald Trump, alega que depende do suporte tecnológico da Rumble para colocar a Truth Social no ar. No último dia 23, Moraes recebeu a notificação por e-mail informando sobre o processo, aberto no início do ano passado. A notificação eletrônica foi autorizada pelo Tribunal do Distrito da Flórida, após as plataformas alegarem dificuldades em notificar o ministro do STF, e deu a ele 21 dias para manifestação. Caso já expirado. Ao pedir que Alexandre de Moraes seja julgado à revelia, as empresas alegam que, além do prazo expirado, sem apresentar defesa, o ministro também não pediu uma extensão desse prazo e nem constituiu advogado para representá-lo no processo. Na semana passada, a Advocacia Geral da União protocolou na Justiça norte-americana um pedido para que o Estado brasileiro intervenha nesse processo e represente o ministro do STF. Ao anunciar a decisão, a AGU afirmou em nota que o processo movido contra Alexandre de Moraes nos Estados Unidos é uma tentativa de ofensa à soberania nacional e à independência do poder judiciário brasileiro. Inicialmente, Rumble e Trump Media tentaram notificar Moraes por meio de uma cooperação jurídica internacional, mas as empresas acusaram os órgãos brasileiros de politizar a cooperação e que, por isso, a via diplomática teria se tornado indisponível. O pedido de citação chegou a ser analisado pelo STJ também no ano passado, mas o tribunal recusou, alegando que não são permitidas ações de países estrangeiros contra magistrados por decisões tomadas em seu exercício de função.
10: E o governo Lula teme um desgaste com a provável recusa de extradição de Eduardo Bolsonaro pelos Estados Unidos. Quem tem mais detalhes da história é o Matheus Dias.
21: A avaliação de interlocutores é de que mais um pedido de extradição de Eduardo Bolsonaro, vindo de Alexandre de Moraes, pode trazer uma imagem de parcialidade ao STF. Se o pedido for negado, a percepção piora. E isso é algo que tanto o governo quanto o Supremo tentam evitar. Eduardo mora nos Estados Unidos desde fevereiro de 2025. Agora condenado a 4 anos e 2 meses de prisão por coação contra o Supremo no julgamento que condenou Jair Bolsonaro por tentativa de golpe, tem a extradição como uma possibilidade, porém remota. Na visão do governo, seria muito improvável o governo Trump aceitar um pedido para enviar o ex-deputado ao Brasil para cumprir a pena, determinada em função justamente da atuação do ex-parlamentar junto à Casa Branca. Caso a decisão de Moraes seja mesmo pelo pedido, o primeiro filtro seria a análise por um tribunal federal norte-americano. O pedido poderia ser negado já pelo Judiciário dos Estados Unidos. Isso porque o Tratado de Extradição assinado entre os países em 1965 não se aplica quando o crime for de caráter político, na avaliação americana.
22: Mesmo que passe pelo Judiciário norte-americano, a palavra final em relação à extradição fica a cargo do secretário de Estado, Marco Rubio. Ele que é próximo à família Bolsonaro, inclusive recebeu Flávio Bolsonaro em Washington recentemente e ainda é crítico de Alexandre de Moraes, já tendo feito as duras críticas publicamente por mais de uma oportunidade.
21: Recentemente, a Corte de Cassação da Itália afirmou que houve violação no direito de defesa da ex-deputada Carla Zambelli, porque Moraes teria dupla função, de julgador e de vítima. A mesma interpretação poderia ser usada agora, já que Moraes foi alvo de sanções da Lei Magnitsky, na avaliação do STF, por ação de Eduardo junto ao governo Trump.
10: É assunto para a gente repercutir aqui com o Roberto Mota também nesta sexta-feira. O Mota, na reportagem aí citada a Carla Zambelli também, tem a questão do Ramagem também, que está no exterior, e agora essa possibilidade de extradição do Eduardo Bolsonaro. é ponto de desgaste caso o governo brasileiro insista ou peça essa extradição, na tua visão?
18: Não resta dúvida nenhuma. E tem mais, a Espanha negou a extradição de Oswaldo Eustáquio. Os Estados Unidos expulsaram um delegado brasileiro que foi acusado de usar o próprio sistema de imigração americano para fazer perseguição política a exilados brasileiros como Alexandre Ramagem, né? A negação da extradição de Carla Zambelli foi um vexame. A Itália, o judiciário da Itália, explicou muito bem por que ele negou. Entre outras razões, questionou a imparcialidade do magistrado. Uma questão que já foi levantada por muitos juristas brasileiros, porque um magistrado não pode ter interesse no processo que julga. Isso é uma coisa básica do direito. Até eu, que sou engenheiro, sei disso. Você não pode julgar uma pessoa que está sendo acusada de um crime cometido contra você. E me parece que foi exatamente isso que aconteceu mais uma vez no caso desse julgamento, e muita gente recomenda colocar aspas aí, de Eduardo Bolsonaro. Tá? E não custa lembrar, Eduardo Bolsonaro foi processado e condenado por ter feito algo que é rotina entre políticos e parlamentares de esquerda, que é denunciar no exterior arbitrariedades cometidas pelo Estado brasileiro. Ironicamente, a condenação de Eduardo mostra que ele tinha razão.
9: Olha, apesar, né, desse cessar-fogo e do, aliás, acordo de paz ter sido já assinado por Donald Trump junto com autoridades iranianas, a gente ainda continua observando com o Luca Bassani aqui informações sobre discursos que inflamam as tensões no Oriente Médio. O ministro da Segurança Nacional israelense disse que, abre aspas,

0: disse que todo o Líbano deve queimar. É importante a gente dizer que ele não fez uma distinção entre os libaneses comuns e o grupo terrorista Hezbollah, dizendo então que todo o país libanês, com 6 milhões de pessoas, 40% delas inclusive cristãos, devem ser alvo dessas operações israelenses. Isso por conta de 4 soldados israelenses terem sido dados como mortos durante as últimas horas. Ele disse que para cada cidadão ou soldado israelense que tem a sua mãe chorando pela sua morte, pelo menos 1.000 mães libanesas também devem chorar a morte dos seus filhos. Uma fala muito forte e que já gera críticas também por parte do governo norte-americano de maneira indireta inicialmente, mas que mostra esse desgaste. Afinal, Donald Trump, ao longo dessas últimas 2 semanas, criticou Benjamin Netanyahu por colocar tudo a perder em relação ao processo de paz e também dizendo que a guerra deve ser completamente finalizada em todo o território do Oriente Médio. Isso também abre dúvidas sobre a implementação das próximas fases. Afinal, nós falávamos aqui que este memorando que foi assinado, a reabertura do Estreito de Hormuz, foi recebido de forma positiva em grande parte da comunidade internacional, mas coloca um prazo de 60 dias para que questões mais complexas sejam tratadas. Exatamente neste prazo de 2 meses que há muitas incertezas. Afinal, caso Israel não cumpra com aquilo que foi estabelecido pelos Estados Unidos, continue atacando o Líbano ou até mesmo mantenha suas posições de ocupação no sul do Líbano, o que isso significaria para Estados Unidos e Irã ou para o Estreito de Hormuz ou até mesmo para as questões nucleares. Isso faria com que uma das duas partes, no caso o Irã, deixasse a mesa e não continuasse a negociar. São muitas essas dúvidas e pouco tempo hábil para essas respostas. Vale a gente dizer que do lado norte-americano, essa guerra era muito impopular para o presidente Donald Trump, custou a sua popularidade, até mesmo a projeção de votos para o Partido Republicano nas eleições de meio de mandato em novembro, mas em Israel é completamente oposto. A guerra é vista como algo popular e necessário, independentemente do espectro político, e esse ano também é um ano eleitoral em Israel. O premier Benjamin Netanyahu volta às urnas, né, no próximo mês de outubro, no final de outubro, inclusive perto do segundo turno brasileiro, e poderá ser reeleito ou não, muito em detrimento daquilo que acontece no campo de batalha. Óbvio que essas falas estão começando a repercutir agora aqui na Europa, também nos Estados Unidos. Vamos ver se a pressão norte-americana financeira ou até mesmo histórica, né, por serem aliados de longa data, vai fazer com que Israel dê um passo atrás ou essa queda de braço vai continuar pelo menos até uma definição mais clara em relação ao Irã e aos Estados Unidos nestas novas conversas que se iniciam a partir de hoje.
1: Seguiremos monitorando de perto. Luca Bassani, direto da Europa, atualizando para a gente essas informações. Aqui pelo Brasil, o Supremo Tribunal Federal determinou nesta quinta-feira a anulação do processo que havia absolvido o empresário André de Camargo Aranha da acusação de estupro envolvendo a influenciadora Mariana Ferrer, caso que ocorreu lá em Santa Catarina. David de Tarso tem aqui mais informações a respeito desse assunto para a gente. Pois não, David?
2: Exatamente, os ministros inclusive foram firmes quanto à decisão do Supremo Tribunal Federal, né, para anular a absolvição do empresário André Camargo Aranha quanto ao estupro de Mariana Fer, a influenciadora que, segundo a acusação, teria sido estuprada em 2018 numa boate em Florianópolis. O Luiz Fux disse que até mesmo o juiz que atuou no caso não seguiu os critérios, né, necessários para estabelecer a justiça e não tem o dom para exercer a magistratura. Segundo os ministros, houve misoginia, porque durante a fase de instrução e até o julgamento, o caso foi tratado quando a vítima, né, nos depoimentos, ela foi exposta, citando até mesmo que ela postava fotos ginecológicas pela defesa do acusado, também outras questões relativas ali de que ela usaria roupas curtas. Então todos esses aspectos foram avaliados pelo Supremo Tribunal Federal, que decidiu não manter a absolvição, e tanto o juiz quanto o promotor que atuaram no caso não poderão mais novamente fazer parte desse novo julgamento. A defesa do empresário diz que durante o processo de instrução e até mesmo no curso das investigações, todo o processo probatório, as provas foram evidentes.

0: de que não houve estupro, mas o STF diz que sim, que esse caso precisa ser reavaliado, por isso vai ter um novo julgamento. E a gente, claro, seguirá acompanhando e trazendo todos os detalhes aqui na nossa programação.
1: Certamente. David de Tarso, em São Paulo, agora 7h45.
2: Repita.
1: 7h45.
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8: Agora 7h48.
9: Repita.
8: 7h48.
9: Seguimos com mais informações para você nesta manhã. A movimentação da nossa reportagem, o ex-presidente Michel Temer reuniu especialistas de várias áreas para elaborar uma carta com sugestões voltadas aos candidatos à presidência da República. Quem tem mais informações a respeito desse assunto é a Beatriz Manfredini, que apura os detalhes dessa carta. Oi, Beatriz, bom dia, bem-vinda.
10: Oi, Nonato, bom dia para você, para a Bia, para todo mundo que nos acompanha aqui no Jornal da Manhã. Olha, essa carta é intitulada Estrada para o Futuro e foi divulgada, então, pelo ex-presidente Michel Temer. Ela é assinada não só por ele, mas por várias autoridades e especialistas em diversas áreas, como, por exemplo, tem os nomes ali de Gabriel Chalita, Mara Gabrilli, o ex-secretário de Segurança Nacional também, José Vicente, entre outras autoridades que contribuíram, então, com sugestões que são dadas por Temer e esse grupo de pessoas ao possível novo presidente, né, ao futuro presidente do país. Então, tem sugestões em diversas áreas, educação, segurança pública, saúde, entre outras, para citar algumas, por exemplo, na segurança pública, que é tida aí como o principal problema, de acordo com os próprios eleitores, né, em pesquisas que têm sido feitas nos últimos meses, ele cita algumas soluções possíveis ou meios de mitigar roubos de celulares e também cita aí um enfrentamento às facções criminosas, sugere, por exemplo, que policiais se infiltrem, né, nessas organizações, nessas facções, para tentar combatê-las. Também sugere mais vagas na educação, aí falando não só de ensino infantil, como fundamental, também médio e superior, inclusive como medida não só de educação mesmo, mas pensando o futuro, inclusive da segurança pública. Então, esses são alguns dessas tentativas, então, dessas sugestões de Michel Temer para o próximo presidente. A gente segue acompanhando por aqui.
9: Beatriz Manfredini atualizando para a gente essas informações, portanto, em São Paulo. Lucas Merreiro e Cristiano Beraldo comentam com a gente nessa manhã também. Merreiro, louvável a apresentação de um documento como esse, que vai ter aí algumas propostas. E aí, claro, cada candidato vai dar uma olhada, saber se está de acordo com o cronograma do seu partido ou não. Mas acho que são ideias, não?
11: Olha, por incrível que pareça, sim, eu considero louvável, sem fazer um juízo de valor aqui a respeito do Michel Temer enquanto pessoa. Eu sei que ele foi um presidente extremamente impopular, né? Ele contou ali com 3% de aprovação durante o governo dele, mas o fato é que naquele pequeno período em que ele foi presidente da República, após o impeachment da ex-presidente Dilma Rousseff, do PT, ele andou com várias reformas que foram necessárias para o Brasil. Ele pavimentou, inclusive, o caminho para reforma da Previdência, que depois se consolidou no governo Bolsonaro. Então ele tinha sim uma, apesar de todos os pesares, ele tinha sim uma equipe que parecia saber o que estava fazendo. E enquanto estava acontecendo aí a reportagem da nossa Beatriz Manfredini, eu estava dando uma olhada em algumas pessoas que assinaram essa carta, inclusive o Marcos Lisboa, ex-ministro da Fazenda, uma pessoa seríssima, super aclamada no meio financeiro e justamente nessa área que o Brasil precisa tanto, né? Acho uma iniciativa positiva, sem entrar aqui nas questões de motivos pessoais, né? Ah, será que o Temer está fazendo isso por motivos meramente republicanos? Será que é porque ele quer manter alguma relevância na política? Isso pouco importa. Agora, o fato é que existem pessoas muito sérias assinando essa carta e num cenário em que a maioria dos candidatos à presidência da República não tem nenhum plano de governo, não tem nenhuma proposta, pelo menos ter alguém falando de proposta, falando de plano para o Brasil, já se torna algo automaticamente interessante, independentemente dos motivos aí que possam haver aí ou não, né?
3: Discreto e negociador habilidoso são termos aí frequentemente utilizados para descrever a carreira política de Michel Temer. Beraldo, você ainda enxerga esse protagonismo no ex-presidente com essa intenção de enviar cartas e de ser procurado possivelmente na construção de planos de governo dos demais candidatos? Afinal de contas, boa parte dos eleitores tem aí uma opinião, uma posição muito crítica a Michel Temer. Mas dentro do bastidor político, quem é ele?
6: Bom, Bia, o ex-presidente Michel Temer sabe exercer bem o seu papel, porque ele conhece profundamente as estruturas do Estado brasileiro, foi deputado por vários mandatos, foi presidente da Câmara, foi vice-presidente e, por fim, presidente da República. Como Merreiro disse, ele foi um presidente impopular porque ele pegou o país numa condição terrível. O governo Dilma acabou de destruir a economia brasileira, a credibilidade brasileira, e naquele momento Michel Temer precisou liderar reformas bastante profundas, que infelizmente não foram todas aprovadas, não se avançou da forma que se deveria. Mas só de ter a consciência, né, os investidores, e investidores eu digo não mercado financeiro puramente, mas aquelas pessoas que querem investir no Brasil, vendo que havia uma mudança importante na presidência da República e tinha alguém ali que estava caminhando para a direção de fortalecer as estruturas brasileiras, isso já causou um ânimo, já deu ali um ânimo para que se acreditasse de novo no Brasil, sentimento que havia sido perdido nos governos do PT. Então, Michel Temer, depois que sai da presidência, ele passa a atuar como essa figura que as pessoas vão conversar. Houve aquele episódio em que o ex-presidente Jair Bolsonaro recorreu a Michel Temer para conseguir apaziguar a situação com Alexandre de Moraes, depois que Jair Bolsonaro disse na Avenida Paulista que não ia cumprir mais nenhuma ordem do Alexandre de Moraes, e aí se arrependeu. Então, o Michel Temer vai exercendo esse papel conciliador, conhece o Estado brasileiro, reuniu algumas pessoas que ele acha que tem contribuições a dar, faz esse documento. É óbvio que o MDB, partido dele, não tem um candidato a presidente da República. Então, esse documento ele não vai ser base de um plano de governo de alguém, mas serve para, no mínimo, melhorar a qualidade da discussão, né? Ontem, Flávio Bolsonaro lançou as suas propostas, ou parte das propostas para a segurança pública, depois de, por exemplo, ter dito que não ia falar de nenhuma proposta porque ele não queria ser copiado pelos oponentes, que não é uma justificativa. O candidato a presidente tem que ter propostas. E aí o papel da imprensa, das pessoas, né, do eleitor, é discutir essas propostas e avaliar qual é o melhor caminho que está sendo apresentado pelos candidatos na eleição.
3: Mesmo não sendo candidato, se colocando dentro desse jogo político para 2026. A polícia quer ouvir o ex-presidente Jair Bolsonaro depois de ter aberto um inquérito para investigar o caso daquela arma que foi apreendida em uma blitz e que está registrada em nome de Bolsonaro. Confira com Janaína Camelo.
12: A Polícia Civil do Distrito Federal pediu autorização ao ministro Alexandre de Moraes, do STF, para que Jair Bolsonaro preste depoimento no caso da arma de fogo registrada no nome do ex-presidente apreendida em uma blitz da Polícia Militar. A arma estava na posse de um sargento do Exército, que foi parado na fiscalização na última terça-feira, em Taguatinga, cidade do DF. Na delegacia, o militar disse que a arma, uma pistola, pertencia a Jair Bolsonaro e que estava sendo levada para conserto. No documento enviado a Moraes, o delegado responsável pelo inquérito pede autorização para que Bolsonaro compareça à audiência por videoconferência no próximo dia 24, às 15 horas. Diz também que o comparecimento vai servir para intimar Bolsonaro, porque a equipe de escolta responsável pela prisão domiciliar não permitiu que isso fosse feito pessoalmente. O dia sugerido pela Polícia Civil para audiência é exatamente quando acaba o prazo de 90 dias de prisão domiciliar temporária concedida por Alexandre de Moraes a Bolsonaro. Depois, o ministro vai avaliar se mantém o benefício ou se Bolsonaro volta para Papudinha e de lá seguir cumprindo a pena por tentativa de golpe. A prisão domiciliar temporária foi concedida em razão de saúde, depois que o ex-presidente passou 2 semanas numa UTI para tratar de uma pneumonia. Na quarta-feira, o líder do PT na Câmara, Lindbergh Farias, pediu ao STF a revogação da prisão domiciliar, com a alegação de que Bolsonaro não poderia ter arma de fogo no local onde cumpre custódia. Ao prestar esclarecimentos ao ministro Moraes, a defesa reconheceu que a pistola está no nome de Jair Bolsonaro, com registro regular, e que ele mantinha a arma em casa. Informou também que recentemente Bolsonaro manuseou a pistola e identificou que ela não estava funcionando corretamente e que por isso entregou ao segurança para conserto. Disse ainda que, sem o conhecimento prévio de Bolsonaro, a equipe de segurança retirou o percussor da arma, deixando ela inoperante, para evitar riscos ao presidente. Segundo a defesa, a medida foi tomada em razão dos medicamentos psiquiátricos que Bolsonaro usa.
9: Seguiremos acompanhando de perto essa situação como um todo. Apesar das críticas do governo, o presidente da Câmara, deputado Hugo Mota, indicou que vai manter o deputado Afonso Rahn na relatoria do projeto de renegociação das dívidas rurais. Quem acompanha esse assunto e tem todos os detalhes para a gente é o Matheus Dias.
13: As críticas do governo não pressionam o presidente da Câmara dos Deputados, Hugo Mota, que decidiu manter o deputado Afonso Rahn como relator do projeto de renegociação das dívidas rurais. O presidente da Casa Baixa disse que é costume manter o mesmo relator na primeira votação na Câmara, assim como quando ela volta do Senado. Segundo ele, para manter a coerência no texto. Disse ainda que os deputados têm um limite para alterar a pauta. Não podem acrescentar assuntos novos que não estavam no texto inicial. Mesmo com as alterações do Senado, que fizeram com que Hugo Mota enxergasse, inclusive, o texto muito amplo. Hugo Mota fica no meio de uma espécie de queda de braço. Isso porque o agronegócio quer acelerar a votação do projeto na Câmara e quer implementar ele, inclusive, até o próximo Plano Safra. Já o governo tenta segurar o texto, o máximo possível, porque enxerga na renegociação de dívidas do agro uma das pautas bomba e que podem gerar impacto fiscal imediato.
14: O projeto foi aprovado no Senado no último dia 10, mas ainda não tem data para votação na Câmara. De toda forma, na próxima terça-feira, Mota se encontra com a diretoria da bancada ruralista para tratar do assunto.
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0: Bom dia, boa sexta, manhã de 19 de junho. Tem aquela hora que vem com dose de rock and pop aqui na Pan. Nesta edição vai ter Outkast, Skank, também Red Hot Chili Peppers e muito mais.
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0: Simple Plan.

0: aqui na Pan, teve Man at Work, Down Under, Skank, The Cure. Já já a gente vai voltar trazendo mais Rock and Pop, não saia daí.
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0: Brasil, pra fechar bem demais esta edição do Rock and Pop, é sexta-feira, sextou, galera. Ace of Base, All That You Want. Foi longe, hein? Lá de 1993, teve o Rapa, também Kenny, Outkast, Red Hot Chili Peppers. Amanhã, no mesmo horário, aqui na Pan, Rock and Pop volta. Aguenta aí.
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0: Dracula, Tame Impala.

De volta com o Conexão, fique ligado se você gosta aí da Grace Abrams. A cantora e filha do cineasta J.J. Abrams acaba de divulgar as faixas do seu novo álbum, Dora from Hell, que estará disponível nas plataformas virtuais e lojas físicas a partir do dia 17 de julho. Segundo Grace, boa parte das 16 faixas do disco foram produzidas enquanto ela preparava a edição de luxo do álbum The Secret of Us, lançado por ela em 2024. E olha só que notícia sinistra! Um juiz de Los Angeles concedeu à estrela pop Sabrina Carpenter uma ordem de restrição de 5 anos contra um homem que jurou participar com a cantora de um grupo secreto. Em depoimento ao tribunal, William Applegate afirmou que foi recrutado para atuar em uma missão que envolvia, segundo ele, a preparação da segunda vinda de Cristo. 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
1: Olá, bom dia, seja bem-vinda, seja bem-vindo. Eu sou o Fernando Rocha e esse aqui, você sabe, é o nosso Morning Show, começando nessa sexta-feira quentíssima, quer dizer, quentíssima aqui, porque lá fora, pelo menos aqui em São Paulo, um frio tremendo, muita expectativa para o jogo de hoje, logo mais, né, Brasil e Haiti, muitas coisas também para a gente repercutir por aqui. A gente segue também falando sobre a operação que ligou o Jax Wagner, líder do PT, com o Banco Master. E aí a pergunta do dia, a pergunta que não quer calar. Me responda você. Amizade antiga é motivo para manter apoio político? Estamos falando isso porque o último envolvido, quer dizer, o mais recente envolvido no caso do Banco Master, é o líder do governo no Senado. Você que está em casa, está no carro, está no trabalho, participe com a gente. A gente está adorando a carona aí pelas ruas de São Paulo, do Brasil e do mundo. Tem um WhatsApp prontinho te esperando. 11 91 32 58 055. Amizade antiga mantém o quê? Dá para segurar na mão até quanto tempo? A gente vai pro sofá. Vamos entender o que o sofá discordante tem a dizer. Matheus, amizade é amizade. Mas dura até quando a gente tá falando de política?
2: Olha, eu vou dizer que ontem já rolou uma leve trairagem, né? Jax Wagner não contou para o presidente Lula que ia compartilhar a conversa privada que eles tiveram e botou o presidente Lula no meio da fogueira, porque ele falou, ele está comigo, eu estou garantido, ele não vai soltar a minha mão. Agora, reza a lenda dos bastidores aí, tem gente falando que a história não é bem assim, que o presidente Lula teria ficado muito contrariado depois que o Jax Wagner veio a público contar essa história e, aliás, será que não solta a mão? Eu tô achando que já soltou. É só uma questão de tempo. Agora, amizade antiga, meu amigo, é falar uma coisa pra você. Ela muda com o tempo, ela amadurece ou às vezes ela cai do pé. Essa aí eu tô achando que caiu do pé, viu, Fernando?
1: A jornalista competentíssima e com muita alegria, minha amiga Natuza Neri, ela revelou que o presidente Lula não esperava a declaração do Jax Wagner dizendo que não tinha nada a esconder e tem também o apoio irrestrito do presidente. Mais ou menos algo assim, já que a amizade entre os dois tem mais de 40 anos, vem desde a fundação do Partido dos Trabalhadores. Jax Wagner foi um dos grandes apoiadores, consistente no apoio ao presidente Lula na época das acusações, na época da prisão em Curitiba, era visita constante. Aquele último discurso do Lula no sindicato, empolgado ali antes de se apresentar, de ir para Curitiba, Jax Wagner estava ali do lado. E aí, né, nesse momento, vamos falar com a nossa convidada, Letícia Perfeita, também conhecida nos Estados Unidos como Let's Perfect.
3: Muito obrigada. Bem-vinda. Então, na verdade, essa história está muito estranha desde o início. Então, desde que a empresa da Nora... do Jax recebeu, acho que 12 milhões do Banco Master, e aí toda aquela história estranha de compra e recompra de apartamento. Então tem muita coisa aí que a gente precisa investigar e entender o que de fato aconteceu. O que eu acho interessante é que, na verdade, eles tentaram colocar a questão do Banco Master no colo do Bolsonaro, e agora estão vendo que o PT está mais envolvido do que nunca. Mas eu quero ver bem o Lula afastar o Jax Wagner da liderança de governo, porque, aliás, ele representa muito bem o petista médio. Bandido.
1: Pois então, peraí, porque daqui a pouco, com relação a esse apartamento, Marco Viana tem informações sobre isso. A gente vai para Brasília daqui a pouco. Mas, peraí, eu quero ouvir o Henrique. O Henrique chegou aqui no estúdio falando, gente, tá tudo bem, tá tudo resolvido, tá tudo não, tranquilo. Tá. Foi ou não foi?
4: Tudo resolvido não tá.
2: Não
4: tá tudo resolvido, não. Eu acho que esse caso do Jax Wagner vai precisar de apuração, vai precisar das investigações. Eu acho que o melhor cenário mesmo seria ele ser afastado enquanto as investigações...
2: Eita, larga na mão?
4: Perdurar.
2: Eu falei que ia largar a mão.
4: Acho que é o básico. Se a pessoa está sendo investigada, nada mais justo que ela se afaste, tenha ali o processo para tocar e depois se provar que não tenha nada, ela volta. E se for provado que tem alguma coisa, ela sai em definitivo.
1: Você mudou de partida, a pergunta do dia?
4: Da amizade?
1: A pergunta é: amizade antiga é motivo para manter apoio político na eleição? E veja bem, isso vale para a esquerda e para a direita. Vale para todos os candidatos, a governo de estado, a presidência. Me responda, por favor.
2: O escândalo é bem democrático.
1: É, você que é o herói de todas as existências.
4: Eu acho que não. A amizade vale muito, mas é óbvio que, dependendo do que acontecer, é impossível que você mantenha laços ali, porque tem coisas que se transcendem
1: moral. A amizade antiga não vale?
4: Não, não, não, vale. Claro que vale se você é amigo da pessoa. Mas aí, por exemplo, você tem um amigo lá que cometeu uma série de crimes.
2: Mas igual você falou, que é melhor largar ele pra trás, falar, tira ele da liderança, já tira do partido também?
4: Afasta ele da liderança.
2: Ah, afastar da liderança. É tirar, tirar, afastar, né?
4: É, mas aí
1: não
4: o cara
1: tem crimes
4: vai,
1: e crimes?
4: Tocar o seu processo de uma maneira que ele possa se defender.
2: Que não afete
4: que
2: o partido, né?
4: Isso. Não.
2: Descolar
4: que
2: a imagem.
4: Que não afete a nada, na verdade. Bom, inclusive a própria defesa dele, que eu acho que o fato dele continuar na liderança poderia até interferir no decorrer do processo,
1: Henrique,
4: e tudo mais.
1: Vamos saber mais informações sobre esse caso? Vamos para Brasília? Vamos falar com o Marco Viana? Tem uma história do apartamento... Os dólares também foram encontrados, né? O imóvel negociado com o sócio do Vorcaro. Vamos lá, Marco Viana, bom dia. Bem-vindo ao nosso Morning Show. Conta tudo pra gente.
5: Olá, muito bom dia, Fernando. Bom dia para você, a todos que nos acompanham. Ótima sexta-feira. Bom, Jax Wagner tentou ontem dar a versão dos fatos, responder às suspeitas levantadas após a operação da Polícia Federal, a nona fase da Complice Zero. O líder do governo no Senado afirmou que não tem nada a esconder. Disse que todo o dinheiro apreendido em sua casa tem origem comprovada. Segundo ele, os dólares encontrados pela Polícia Federal foram acumulados ao longo de anos de viagens internacionais e são recursos recebidos, segundo ele, legalmente em diárias. Mas o ponto que mais chama a atenção foi a admissão de que ele negociou o imóvel com Daniel Vorcaro. Wagner confirmou o negócio, mas fez questão de destacar que a transição foi particular, foi legal e sem qualquer relação com a atuação política. A defesa do senador também divulgou uma nota e eu destaco um trecho agora. Abre aspas. O parlamentar acompanha com tranquilidade o andamento das investigações e mantém confiança na condução dela. Fecha aspas. Em outro trecho, a defesa afirma o seguinte, abre aspas. O senador também nega atuação em favor do Banco Master ou qualquer outra instituição financeira. Fecha aspas. E é justamente aí, Fernando, que está o centro da discussão política. Por quê? Mesmo negando qualquer irregularidade, a oposição deve, de fato, explorar, né, toda essa questão. O fato de existirem relações comerciais entre um dos principais nomes do governo no Senado e um dos personagens ligados ao grupo investigado. Já aliados afirmam que negociar um imóvel não é crime e que até agora não foi apresentada nenhuma prova de que Jax Wagner tenha usado o cargo para beneficiar o Banco Master. Em resumo, Jax Wagner confirma que fez negócio com um dos sócios, com Daniel Vorcaro, diz que não cometeu qualquer irregularidade, mas a relação entre os dois deve continuar no centro do debate político nos próximos dias. Continuaremos acompanhando. Volto com você.
1: Muito bem, obrigado, Marco. Valeu pelas informações aí. A gente segue aqui com o nosso sofá discordante. Bom, não tem até então, né, Jess? Não tem nada de errado guardar dólar em casa. Não dá para depositar dólar no banco no Brasil. Não tem errado também nada de errado em negociar apartamento. Tem até um show da Taylor Swift, que não tem nada vários. Errado, além do gosto, né?
3: Gosto há de se elogiar.
4: Gosto é a única coisa errada. Questionável.
6: Você vê que algumas coisas dá pra questionar.
3: Me escutaram essa, amor?
1: Tem um ingresso do show da Taylor Swift.
3: São vários, tanto em Los Angeles, que foi mais disputado, quanto ao camarote aqui em São Paulo, que diretamente nas mensagens ele cobraria ali. Cadê meu ingresso do camarote? Eu estava lá, deve ter conhecido a neta do Jax Wagner.
6: Se bobear,
3: detalhe, eu paguei o meu ingresso, não foi o Vorcaro.
1: Bom, contextualizando, o show da Taylor Swift foi cobrado, né? Parece que o enteado, né, do Jax Wagner. Cadê o ingresso? E aí, vai sair ou não vai? E assim, o papaizão Vorcaro acabou resolvendo tudo isso. Mas a pergunta do dia é essa, né? Ô, Jess, amizade em todos os aspectos da política, na esquerda e na direita, amizade antiga segura apoio político?
7: Amizade antiga segura apoio político no Brasil, sim. Nós, historicamente, vimos isso acontecer em vários momentos dos dois lados. Agora, o nível de apoio que nós vemos na esquerda é muito diferente do nível de apoio que nós vemos na direita. Na direita, bastou o áudio vazado para contestações surgirem. Aqui na esquerda, nós vimos ontem várias autoridades, até mesmo ele disse que o presidente Lula teria feito uma ligação para ele. Então, assim, o tipo de apoio, ele acaba variando, sim. O grau, a intensidade desse apoio acaba variando, sim. Mas de todas as falas que me marcaram sobre esse caso, além do fato dos ingressos da Taylor Swift no valor de 63 mil no show nos Estados Unidos e no show aqui no Brasil, também chama atenção os altos valores de negócios imóveis, os 11 milhões ali no contrato de consultoria com a nora de Jax Wagner e, claro, este apartamento que ele está tentando explicar e possivelmente não vai conseguir. E aí vem a questão. Alcolumbre, presidente do Senado, ontem tinha uma sessão conjunta. Ele cancelou a sessão conjunta. É um aspecto obrigatório para a sessão conjunta que a pressão virasse, quem sabe, a leitura do relatório da CPMI do Banco Master. E com esse arrombo aí, com esse novo escândalo, talvez não fosse possível que ele evitasse isso de acontecer. Mas me marcou muito, Fernando, porque ontem ele foi a público. E o Alcolumbre, eu quase me emocionei, eu quase chorei, vou ser sincera com vocês. Porque ele falou como tá difícil no Brasil. E é muito triste ver o senador Jax Wagner com milhões, shows, tudo isso. Obrigada. Eu talvez me emocione falando, mas é difícil ver isso acontecendo e ele sofrendo as represálias, sendo condenado. E o presidente do Senado, que poderia ter se solidarizado com as vítimas, com os aposentados, ele se solidarizou com Jax Wagner. Toda solidariedade ao colega Jax Wagner. É esse o nível que o Brasil chegou. É patético.
1: Muito bem. Fazer o quê? A não ser perguntar, tentar entender o que está acontecendo. Por outro lado, o ministro André Mendonça já avisou. Vem mais coisa por aí. Vem mais coisa por aqui. É aquela comparação. Sabe aquela gotinha de azul de metileno que você pinga num balde branco e ele fica completamente azul aos poucos, dependendo do número de gotas que você vai pegando?
8: É, o André Mendonça, ele está sendo...
1: Já pingou quantas muito, gotas?
8: Muito
1: faltam
8: cuidadoso para não cair muita gota, né? Ele tá soltando devagarinho, que é para pessoal ir entendendo para que rumo que está indo. Inclusive, eu estava vendo uma declaração dele lá, o cuidado dele de deixar claro o tempo todo que eu estou seguindo todos os procedimentos, né, nos lembra do que a Jazz alerta aqui o tempo todo. É como derrubaram a Lava Jato. Com pequenos detalhes. Então, o André, acho que ele está pegando tudo que usaram para derrubar a Lava Jato e está falando, olha isso aqui... Eu não estou fazendo. Isso aqui eu não estou fazendo. Agora vamos ver, né, Fernando, se ele vai conseguir persistir nisso.
1: Daqui a pouco a gente vai falar sobre algo que assim, tem uma nuvem muito ainda embaçada da relação ali da família do sicário lá, que morreu em situação ainda duvidosa na cela da Polícia Federal, com câmera 24 horas ali, iluminação. Dizem que as imagens não deixam dúvidas, mas, enfim, o que deixa dúvida é a circunstância mesmo. Aí a família desse braço direito do Vorkada cobrou algumas coisas do então, né, que estava livre, o Daniel, o Henrique, né, o pai do Daniel. Enfim, tem muita coisa cabulosa aí que a gente vai falar. Mas dentro do próprio Partido dos Trabalhadores também, a desconfiança está crescendo. O deputado Rogério Corrêa, do PT de Minas Gerais, defendeu o afastamento de Jax Wagner. Como é que isso está acontecendo em Brasília? Vamos para lá de novo? Agora é Rafael Almeida, que traz os detalhes para a gente. Bom dia, Rafa. Tá frio aí em Brasília? Tá de blues de frio aí também? Conta tudo para a gente.
9: Tá bastante frio, na verdade, nesse momento tá 21 graus, Fernando, aqui, mas os prédios da Esplanada dos Ministérios formam um corredor de vento que deixa a sensação térmica muito menor. Então, assim, tá sol, mas eu ainda tô de casaco, porque olha como o vento tá batendo aqui, ó, me deixando descabelada ao vivo, tá gerando um frio aqui, tá? Eu aproveito já para poder te desejar um bom dia a todo o seu sofá, Jazz, Matheus, Henrique, hoje Letícia Perfeito e a toda a audiência do Morning Show. E dando continuidade aí à sua fala, olha, tá gerando sim um balanço dentro do PT, viu? A operação Compliance Zero desde o início, né, Fernando? Ela tem movimentado bastante, ainda está repercutindo muito no meio político, especialmente depois de ontem, e agora dentro do próprio PT. O deputado Rogério Correia, que é vice-líder do governo na Câmara, foi um dos que se manifestou através das redes sociais, inclusive conforme nós vamos acompanhar agora, defendendo publicamente que o senador Jax Wagner se afaste da liderança do governo no Senado, enquanto responde às investigações da Polícia Federal. Na publicação feita nas redes sociais, Correia afirma que a presunção de inocência deve ser respeitada, mas que, na condição de investigado, Jax Wagner deveria se dedicar à própria defesa. E o deputado também disse que quem cometeu irregularidades precisa responder por elas. E eu vou te dizer que essa não foi a única manifestação pública sobre isso, não, tá? Porque o deputado Glauber Braga, do PSOL, também comentou o caso. E como nós vamos ver em uma de suas postagens, ele classificou como inconcebível a explicação apresentada por Jax Wagner para a origem dos dólares apreendidos pela Polícia Federal. E em outra postagem, ele afirma que o senador deve sim responder pelos seus atos e pelas relações. A nona fase da operação, né, que foi deflagrada ontem, continua investigando aí as suspeitas de corrupção e lavagem de dinheiro relacionadas ao Banco Master, e de acordo com a Polícia Federal, há indícios que o senador teria recebido vantagens indevidas em troca de atuação política. Jax Wagner negou qualquer irregularidade. Inclusive, o senador afirmou que não pretende deixar a liderança do governo, viu? Especialmente depois de ter recebido uma ligação do presidente Lula, que teria reafirmado a confiança nele e prestado todo o apoio. Jax Wagner também negou ter atuado em favor do Banco Master e disse que os dólares apreendidos têm origem legal, ligada a diárias recebidas em viagens internacionais. Então, agora fica a expectativa para saber se toda essa pressão política, né, que vai com certeza aumentar nos próximos dias, vai permitir que o Palácio mantenha Jax Wagner à frente da liderança no governo no Senado. Volto com você.
1: Valeu, Rafa. Muito obrigado. Boa sensação térmica aí, porque friozinho em Brasília tem que aproveitar. É coisa rara, né? Tem que aproveitar esses 21 graus gélidos aí de Brasília. Valeu. Bom trabalho, querida. Então, o que a Rafa disse faz também coro com o que apurou a Natuza Neri, que eu disse agora há pouco. Segundo os bastidores dessa apuração aí, o presidente Lula teria perguntado para o Jax Wagner, não uma, duas, três vezes, tudo bem com o Banco Master? Tudo e ele falou, tudo certo. Tem algum problema com o Banco Master? Nenhum, presidente, nenhum. Perguntou mais uma vez, Banco Master e você, tudo a ver, tem alguma coisa? Não. Por isso, o presidente estaria insatisfeito com
8: o terceiro galo cantou, né?
7: Essa história não faz sentido. Não faz sentido. E vou falar por quê. Quando a gente olha para o início do Master, como que eu aqui, jazz, no sofá, pouco acesso, né? Conheço pouco, nunca vivi a presidência da República. Consigo, pelas provas públicas apresentadas e pelos contatos, perceber esta ligação, mas o presidente da República, que já vivenciou ao seu entorno ali escândalo de corrupção como Mensalão, Petrolão e tantos outros, ele desconheceria, ele não teria essa malícia.
1: Não, mas não tinha, Jess, claro, mas é assim, a conversa é mais profunda do que esse. Tem
7: talvez
1: a ver ou não?
7: A pergunta é prova, né? Tem prova.
1: Isso. É assim, o que. Talvez
8: você
1: a resposta tenha
8: ponta
1: sido
8: solta,
1: assim.
8: Né?
1: Exato. Tá tudo sob controle, porque tinham aqueles consignados. O governador, na época, era o aliado do Jax Wagner, né?
4: Mas se tá tudo bem. Essa era aí.
1: Então, tá tudo sob controle
7: tudo
1: ali.
7: Bem, não é, tudo bem, você
8: não fez
7: prova,
8: nada errado. Tudo bem, se você fez alguma coisa errada, você escondeu direitinho, ninguém vai descobrir.
1: Tem a figura do Augusto Guga Lima, que é um cara que trouxe ali para o governo da Bahia essa conjunção de Banco Master e empréstimo consignado para o servidor público.
8: Vai ver esses dólares
1: mina de
8: são
1: ouro,
8: fruto
1: isso,
8: de empréstimo
1: gente.
8: Consignado.
1: E ligando também a um supermercado. Então o servidor recebe um cartão de crédito para usar entre banco e supermercado com o aval do Banco Master. Gente, é uma teia muito bem feita que acabou sendo também explorada em outros estados.
7: Em vários outros estados.
1: Vários outros outros estados. E aí pergunta, tá tudo certo isso aí? Tá seguro?
4: Mas é por isso que eu defendo, inclusive, a posição do deputado Rogério Corrêa, que é do afastamento do Jax Wagner nesse momento na liderança do governo no Senado. Porque ele continuar lá só gera um desgaste tanto para ele próprio quanto para todo mundo que tá no entorno dele.
1: O que, que ele falou que não vai sair?
7: É, ele próprio é bom, né? Porque, assim, cria-se também uma necessidade de defesa maior, ele não fica isolado. Agora, de fato, para o governo é um problema. O que eu acho que vai acontecer, que é a expectativa do presidente Lula, é ele renunciar como líder. Não ele ser afastado, mas ele fazer ter a hombridade aí de fazer uma renúncia.
2: Na verdade, é não aguentar
7: papel.
2: A pressão, né? Ele não vai aguentar a pressão, ele vai pedir para sair da liderança. Agora, curiosamente, se ele tinha esses $49 mil guardados, ele podia ter inteirado um pouco o apartamento.
7: 55
2: né?
7: mil.
2: É, podia ter esses R$260 mil aí convertidos, poderia ter abatido, ao invés de ele pegar tudo de empréstimo lá para comprar o apartamento. O deputado Glauber do PSOL, ele fala muito bem. Aceitar que isso aí é verdade, olha que a gente está falando de um aliado político. Aceitar é a institucionalização do absurdo. É olhar para a cara do Brasil mais uma vez e falar, toma trouxa.
1: Toma né? trouxa, é o que o Alcolumbre fez, que a Jess falou tão bem aqui. Alcolumbre falou isso, toma trouxa. Vamos ouvir o que ele falou? Todos nós tomamos como trouxas?
7: Peguem os lenços.
1: Trouxas que somos?
7: Peguem um lenço.
1: É, vamos ouvir. Fala, Alcolumbre.
10: O próprio material aprendido em
1: dia. Ah, não, isso? Esse não, esse é o André Mendonça.
10: Os próprios dados colhidos.
1: O André Mendonça está falando do que vem por aí. A gente vai ouvir isso agora, Ellen Manager. Vamos aproveitar, vamos lá. Esse é o ministro André Mendonça, está dizendo que tem muito mais coisa por vir. Vamos agora com o ministro André Mendonça.
10: Que fosse preservado o iCloud do sicário. Essa semana eu determinei a quebra desses dados. Vamos ver o que virá de lá. O que deixou a irmã do sicário passando mal. Eu não sei.
1: Sabe. Na verdade, eu acho que ele sabe, mas ele é um mestre das palavras. Ele é um pastor da Igreja Presbiteriana aqui de São Paulo. Tem pregações maravilhosas, todos os domingos praticamente.
2: Ele tá botando muita pulga atrás da
1: orelha. Como fala bem, como é eloquente, né?
4: Ele fala muito bem mesmo.
1: E ele tá com esse conta-gotas na mão, Jess. Ele tá soltando ali...
7: Quer mais um conta-gotas? No voto do ministro André Mendonça, surge alguns fatos de um relatório de última hora feito pela Polícia Federal sobre o pai de Vorcaro, que demonstrava com materialidade indícios de lavagem de dinheiro e outras situações. Este relatório, ele surge muito no final e ele só está... Ele já entra no voto do ministro André Mendonça. Então, ele, além de ser bom com as palavras, ele é hábil em termos jurídicos e estratégicos em relação até mesmo dar este poder à Polícia Federal, que é um poder que deveria ser de natureza dela, de ser independente, de ser forte, de seguir com as investigações. Quando ele avisa em relação ao voto do ministro Gilmar Mendes, que colocava várias coisas ali no entorno, situações variadas, Lava Jato, o ministro Gilmar Mendes mencionou mais a Operação Lava Jato, Sérgio Moro e Deltan Dallagnol do que o próprio nome do pai de Vorcaro, inclusive. Quando a gente olha para isso, ele puxa o iCloud e ele, tem mais coisa, a gente pediu cuidado com isso.
1: Se fosse um roteiro, ele saberia exatamente onde colocar a fala, né? Onde colocar a intensidade. Enquanto agora, a gente vai fazer um breve break na rede de rádios.
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0: tem medo, o que é que tem a investigar?
1: Não, todo... Nós acabamos de voltar para a rede Jovem Pan de Rádio falando sobre a tocante fala do senador Davi Alcolumbre em solidariedade ao seu colega senador Jax Wagner. Mais do que amigos, friends. É, quando a gente olha para essa situação toda, existe um clima político que é de solidariedade ao Jax Wagner. Porque muitos dos envolvidos, eles não querem que essas operações se desdobrem. E aqui, eu vou até discordar do Matheus em um detalhe. Eu espero que não tenhamos vazamentos seletivos, como aconteceu no caso do senador Flávio Bolsonaro. Não porque eu não acho que essa informação não deva vir a público, mas porque muitas das vezes a defesa usa desses vazamentos para gerar nulidades. Então, aqui nós estamos correndo contra uma máquina dessa indústria de nulidades no Brasil, que futuramente, e até no momento presente, vai tentar criar essas situações, falar, oh, foi vazado, tinha interesse, coisas assim, que é o mesmo filme que nós vimos na Lava Jato. Agora, que é muito triste, num país em que nós temos aposentados, ontem eu estava lendo a história de uma aposentada, Fernando, que ela foi, assim, teve a vida marcada, anos e anos por isso. Aí, de repente, o senador vai se solidarizar com ninguém mais, ninguém menos do que alguém que está agora, supostamente, está sendo investigado por corrupção com um das pessoas que fez isso acontecer. É um absurdo. Esse é o presidente do Senado Federal, não representa o Senado. Parece que todo mundo no Brasil tem direito à defesa, menos o povo.
2: Pois então, mas cadê a CPMI, né? Porque ontem era um dia histórico para isso, ontem era um dia importante, dados os acontecimentos, mas aí, de novo, a gente titubeia. Parece que ontem era uma data meio data limite, né, Letícia? Porque dentro do que a gente conversou ontem, dificilmente tem outra oportunidade. Vem Copa do Mundo, né? Tem São João, recesso, e aí esse ano talvez dificilmente, para a alegria do Henrique, seu colega de sofá, a gente vai ter uma CPI, uma CPMI do Banco Master. Infelizmente, let's perfect.
3: A verdade é que não está no interesse deles ter uma CPMI, isso está muito claro para a gente. O que a Jess estava falando, inclusive, sobre a questão das pessoas se defendendo, enfim, do Alcolumbre defendendo o Jax Wagner. A gente consegue ver que tá todo mundo muito interligado, né? Então, obviamente, para essa turma, uma CPMI, eles não têm nenhum interesse em abrir uma CPMI.
2: Mas vocês lembram que quando aconteceu o vazamento do Dark Horse, o Zema foi o primeiro a chegar com o pé na porta.
4: Surtando, né?
3: Pois, justamente.
2: Outros articulistas da direita chegaram também pé na porta.
4: Não, o Zema, 10 minutos antes de vazar o áudio, ele já estava com o vídeo pronto.
2: Porque ele tinha um sofá
4: absurdamente rápido.
0: Mas pelo menos a gente teve várias pessoas da direita, que não foi só o Zema, gritando, né? A gente viu mal aqui, Rogério Correia, representando Minas Gerais ali, é do PT, e falando que tem que sair, e o Glauber é do PSOL. Eu não vi muita gente aí.
4: É que ninguém falou. É inaceitável uma postura dessa.
0: Cobrar investigação, ainda que seja... Não estou falando para ninguém condenar o Jax Wagner, não. Quem tem que fazer isso, se tiver que fazer, é a justiça. Mas a falta... A inércia, acho que é a melhor palavra. A inércia da esquerda para realmente cobrar... Gente, o próprio presidente da República, que já foi... em primeira pessoa, envolvido nessa história pelo próprio investigado, ele não vir a público e se manifestar, é uma loucura. Eu espero que hoje o presidente da República, senhor Luiz Inácio Lula da Silva, comente o caso, ainda que seja para dizer, eu não sei de nada, né? Historicamente,
2: mas
0: ele é bom,
2: olha, gente,
0: isso.
2: Hoje tem jogo do Brasil.
0: Hoje
2: também uma postura,
0: né?
2: de olhar e falar assim, vamos esperar, vamos deixar a espuma, o Aécio falou algo, deixa a espuma chegar na praia, né? Deixa...
0: Será que hoje tem expediente, mas assim,
2: e aí, por exemplo, ninguém fala mais de Dark Horse, ninguém fala mais dos milhões do filme, que acabam não sendo condizentes. Até o Josias Teófilo fez análise e falou assim, o dinheiro que foi arrecadado e o filme que foi feito não combinam, não cabem na mesma frase. E ninguém mais fala disso, né? Como se nada tivesse mais acontecido,
0: Henrique,
2: né?
0: Henrique, tá ansioso pra assistir.
4: Eu tô assim, nossa,
2: mas eu tô dizendo o seguinte,
4: Oscar,
2: que é fato atrás de fato.
4: É fato
2: atrás de morro, vem morro.
4: É um volume muito grande de informações.
3: Escândalo.
4: É um volume muito
2: grande,
4: uma sequência muito grande de informações. Eu acho que a gente não pode esquecer a questão do filme, por exemplo. Isso aí precisa continuar sendo falado infinitamente, porque é bizarro você ter um filme que foi declarado lá no Valor na realidade.
0: E o escândalo do INSS também não é
4: também
0: bom
4: não,
0: lembrar,
4: também
0: não.
4: Todos os escândalos
0: gente,
4: aí
0: filho
4: não podem
0: de pessoa
4: ser esquecidos.
0: Importante que não foi nem chamada para depor.
4: O filme do Banco Master...
3: Desculpa, Henrique, você querer comparar... Desculpa, você querer comparar a questão do filme com o que a gente está vendo agora, da questão do PT envolvido com todo esse escândalo, é minimamente... hipócrita da sua parte, pelo amor de Deus. Você tá comparando. Você tá comparando. Você acha que são iguais? Estão no mesmo nível?
4: Não, eu acho o filme pior.
3: Você acha por quê?
4: Porque o filme envolve
3: mais. Pelo amor de Deus. Ô, Henrique, pelo amor.
4: Pode falar.
3: Pelo amor de Deus.
4: Não, eu falei.
3: Você genuinamente acha que eles estão no mesmo patamar?
4: Sim.
0: Olha
3: por
0: o tamanho
3: quê?
0: Do escândalo.
4: Porque erro
0: Master.
4: É erro.
3: Por quê?
4: Erro é erro. E você
3: erro é erro. Mas não, eu tô perguntando se eles estão no mesmo
4: caso
3: patamar.
4: Sejam, né, tenham feito alguma coisa.
2: Mas peraí, só para colocar números. Numericamente, os valores envolvidos no filme são maiores do que os dólares encontrados sim. No apartamento Jacques Wagner, o apartamento.
3: Um financiamento privado. Financiamento privado. Agora, quando a gente fala do Banco Master, de todo esse escândalo, a gente volta lá para Bahia. Quando a gente vê no governo do Rui Costa, que é do PT, do seu partido, Henrique, você vê ele. Por meio de decreto estadual, colocando uma exclusividade no Credit Cesta, que era o cartão exclusivo do banco que foi comprado pelo banco. Do,
0: ou seja,
3: da Ebal, que foi comprado
0: que as pessoas
3: pela,
0: só
3: pelo
0: usassem
3: Master.
0: Aquilo.
3: Bom,
0: né?
3: Exato.
4: Quanto a isso, a colocação é: eu quero que haja investigação. Não está havendo uma passada de pano.
3: Não é pior. Mas não é pior.
4: Agora, sim, quanto ao que aconteceu ontem. Da operação que aconteceu ontem, eu considero sim o filme
3: não,
4: pior.
0: Pela questão de volume de dinheiro, pela questão de número de figuras envolvidas, sabe o vazamento seletivo?
4: Pela questão de uma série
0: você
4: de coisas.
0: Você tem um julgamento
4: e outra,
0: seletivo.
4: Não
0: cara.
4: É seletivo. Claro, ambas as coisas precisam ser investigadas. Agora, a questão do filme tem um a mais aí. Porque o filme, de fato, o volume financeiro é muito maior.
3: Com certeza,
4: mas é
3: muito
4: é um
3: pior você pedir
4: privado.
3: Financiamento privado
4: ah, mas
3: do
4: é um
3: filme do que você
4: privado.
3: Roubar milhões de brasileiros.
4: Aí você vai lá e faz um filme em nível de trabalho de escola... cobra 75 milhões de reais, que foi o que a produtora falou, mas que na realidade, segundo alguns vazamentos, o pedido seria de mais de 130 milhões, que é mais caro do que quase todos os filmes recentes aí que ganharam um Oscar, e você tenta me convencer que isso é normal?
3: E você é, tenta poxa, me convencer de que isso é pior
0: tá
3: do que o PT tem feito com o Brasil.
5: Vocês não estão explicando pra ele o que vocês estão vendo. Vou te explicar, aí você me fala, você concorda.
4: Vai,
5: vamos
4: fala
5: lá.
4: Aí, vai, vamos
5: 134
4: lá.
5: Milhões. Pior cenário, não estou dizendo que é o que aconteceu. Vamos supor que esse dinheiro do filme foi deslocado para um ente privado.
4: Bizarríssimo.
5: Roubaram de quem?
4: Bizarríssimo.
5: Eles teriam roubado de quem?
4: Se foi Banco Master, provavelmente
5: não, não.
4: Dos aposentados.
5: Não, eles teriam roubado de quem deu o dinheiro e tinha esse dinheiro na conta corrente. Quem foi essa pessoa, essa figura? Daniel Vercaro. Então, no pior
4: então,
5: cenário...
4: Então, em tese, roubou do roubo. Essa é a lógica.
5: No seu pior cenário, eles pegaram um dinheiro que estava com o Vercaro e teriam pegado esse dinheiro e não feito, gastado tudo com o filme. Algo que pode ser possível se tivesse em contrato, se fosse um serviço, é uma situação privada. No outro cenário, eu tenho um governo de um estado com várias situações e problemas sérios a resolver, que cria e ganha benefícios com uma legislação pró um grupo que usa um cartão consignado, não aprovado no Banco Central, um cartão de benefício, endivida aposentados, endivida servidores públicos, com taxas muito altas, com divisão a custo de vida, algo absurdo. E estas pessoas lucram com isso e pagam o governador, supostamente, os envolvidos, com este dinheiro, fruto do endividamento, fruto de toda essa desregulamentação, para ter um benefício. Isso é totalmente mais grave. E mais, tem a emenda Master. A emenda Master, que na suposta, que está sendo investigada aí pela Polícia Federal e também seu envolvimento com o Jacques Wagner, seria o senador da República, o cara que é eleito, está lá advogando nos interesses e recebendo este dinheiro de propina, este dinheiro de situações como ameaças à vida, aquele grupo, a turma, que tinha violência, mandaram bater numa empregada doméstica, supostamente ali de uma pessoa que o Vercaro estava envolvido. É óbvio que é muito pior. E isso não quer dizer que os dois, no seu cenário em que se prove que ambos teriam algum grau de crime... o que ainda não foi feito para um dos lados, nesse cenário, o outro caso seria muito pior, porque afeta a vida de milhões.
2: Mas eu queria só colocar mais uma lenha nessa fogueira, perguntando o seguinte, a nossa pergunta do dia tem a ver com amizade e apoio político. E o desdobramento disso tem a ver também com níveis de honestidade. Tem nível, eu sou mais ou menos honesto, eu sou um pouco honesto, porque nível de crime tem. Né? Roubar um milhão é diferente de roubar 10 reais.
4: Não, nível de crime tem, mas não
2: nível
4: tem como
2: de...
4: você falar,
2: nível de honestidade...
4: eu sou apenas 90% honesto.
2: Mas então, a gente está analisando um pouco isso também.
3: Mas é quantos por cento honesto?
0: É,
4: Até então, 100% honesto.
0: Mas vamos lá, o que eu queria trazer...
4: Figuras do seu partido também, Henrique, muitas são questionáveis.
0: Eu queria conectar aqui, acho que a Jazz explicou muito bem, mas que eu acho que é independente, vamos falar de natureza jurídica, né? É, uma coisa é alguma coisa que não está na esfera pública. Quando a gente fala do governo da Bahia, quando a gente fala de uma ação de um agente público, o que a gente está falando é de um dinheiro público envolvido diretamente numa relação. Enquanto a gente fala de uma doação privada, imagine você vira e fala, cara, eu tô passando por um aperto financeiro. Vem um conhecido seu, um primo, fala assim... Não, vou te dar esse dinheiro aqui, você vai lá e reforma a sua casa. Tempos depois você descobre que aquela pessoa era bandida, que aquele dinheiro que ela te doou para reformar a casa era fruto de crime. Tá ok, a origem do dinheiro sim é uma origem criminosa, mas ele ter te dado o dinheiro e você aceitado, até então não existe um crime comprovado. Agora, quando eu facilito...
2: Você tá falando do filme?
0: Tô falando do filme.
2: Então, filme,
0: que é uma relação
2: porque
0: privada.
2: Porque aí, tadinho dos aposentados,
0: que é uma relação privada,
2: né, gente?
0: Agora...
2: Porque o Fundo Garantidor de Crédito não bancou a conta dos aposentados do Amapá, do Rio de Janeiro e de enormes outras cidades do interior do Brasil.
0: Era nesse ponto que eu cheguei a falar. Agora, se a pessoa que deu o dinheiro pro Henrique, pra mim, seja pra quem for uma pessoa que cometeu um crime, aí o que tem que se investigar é aquela pessoa que pegou e doou o dinheiro, que é uma relação diferente, que a gente tá falando de uma relação privada. Agora, quando eu venho pra área pública, aí eu tô falando de outra coisa. Primeiro, porque o agente público, ele tem sim que priorizar e prezar, porque isso é constitucional, né? Por tudo, inclusive doação, quando um deputado, gente, um vereador, ele vai receber uma doação, ela tem um limite financeiro, que existe meio que um bom senso na lei, mas são limites super baixos, às vezes de R$300, R$500. Então, assim, que é pra falar assim, olha, não aceita presentinho, não aceita regalia. Agora, você aceita convite para show da Taylor Swift, que foi uma fortuna. É, voar no jatinho particular. Comprar o apartamento da sua família para sua filha ou nora, e sabe-se lá quando, quem sabe você paga de volta sem juros. Meu amigo, isso não existe aqui, isso não existe em lugar nenhum do universo. E nós estamos falando só a pontinha do iceberg. O caso da Bahia é só o nascimento, é só o berço de todo esse escândalo do Banco Master. Porque, como a Letícia bem trouxe, o governo da Bahia deu exclusividade para o Banco Master, se não me engano, desde 2021 ou 2022. Então, o que a gente está visualizando aqui é um grande escândalo, é um grande crime que está só tendo mais um esclarecimento para ser divulgado. Agora, a gente precisa, assim, como o Fernando falou, olhar para o aposentado, para o pensionista, para aquela pessoa que foi, né, poxa, roubada pela nação, inclusive.

0: 5, eu posso fazer isso? Posso, não há crime nisso.
1: É questionável.
0: Não é questionável. Se eu quiser que cobrar 200 milhões para fazer um filme e o filme custou 5, eu
2: não
0: posso.
2: Por essas e por outras, tudo. A gente vai falar isso mais para frente, mas Deolane está sendo investigada e se defende, ela está sendo investigada por vínculo com o PCC. E ela se defende dizendo que não, eu tenho esse dinheiro porque um post nas minhas redes vale o que eu quiser e paga quem quer. Então é por isso que a publicidade, a advocacia e os influencers digitais têm pontos nebulosos ali de cobranças.
0: É legal que até agora, pelo que eu vi, assim, talvez tenha no processo algumas questões a mais, eu posso fazer um filme cobrar 200? Posso. Eu vou emitir o quê? Nota fiscal? Vou ter contrato? Eu vou ter ali toda uma trajetória.
2: Pode pagar quanto pra ir no show da Taylor Swift?
0: Infinito. Eu paguei muito.
2: Porque valores você sabe infinitos.
0: Como eu não sou amiga do Vorkaro, eu paguei.
2: Pagou muito. Mas você sabe que tudo na vida tem um lado bom. Menos o disco da Taylor Swift.
0: Pare eu fiquei com sabendo. Isso, que eu vou ficar com raiva.
3: Um parênteses. A Jess tinha contado pra mim que quando ela comprou os ingressos da Taylor Swift, ela gastou um grandíssimo tempo na fila online. Eu imaginei o Vorkaro nessa fila.
0: Então.
3: Eu imaginei. Não,
0: agora,
3: veio na minha cabeça. Essa cena dele no computador, na fila online. Lá,
0: essa informação, ela é uma teoria da conspiração. Mas, no show aqui de São Paulo, não tinha mais ingresso. E do nada, surgiu um camarote. E num dos melhores lugares. Surgiu. Do nada, esse camarote. Aí eu, meu Deus, vi lá, comprei. Aí agora, e todo mundo ficou meio tipo, gente, mas que estranho, né? Porque foi um camarote que até foi melhor do que outros. Cantores que fizeram collabs
3: com
0: até
3: onde?
0: Nesse camarote.
4: Mas ela paga
0: do Vorkaro?
4: Pode pegar o extrato.
2: Cenas do próximo capítulo.
0: Aí,
2: você encontrou
0: que
2: ele lá? Alguém?
0: Não sei, eu não conhecia ele, assim. Ele não era famoso. Aí o que acontece? Agora eu fico pensando se aquele camarote não é o camarote que eles abriram pra dar o ingresso pra neta do Jax Wagner.
4: Será? Eu não duvido, hein?
2: Bom, mas o fato é que a gente segue perguntando se apoio político, se amizade é motivo para manter apoio político. No campo do bolsonarismo, a gente viu várias soltadas de mão, né?
3: Vários
2: históricas rachos. Também, né? Bolsonaro acabou sendo também muitas vezes acusado de ter uma expressão política muito interessante que diz o seguinte, político que não carrega feridos.
3: Não, no campo bolsonarista, o número de rachas foi absurdo. Ora, umas rachas maiores, ora umas rachadinhas, absurdamente rachado.
2: Imaginar
3: no campo bolsonarista.
2: O início do governo bolsonarista e o fim é cheio de divisões muito marcadas, de inimizades que não se restituíram.
0: Não,
2: né?
0: E
3: hoje houve até um questionamento do Eduardo a respeito de que o Nicolas não estaria apoiando o irmão dele na proporção que ele gostaria que fosse o apoio. E há indícios aí de que o Nicolas já está compondo o seu próprio grupo, talvez aí meio que separado dessa.
4: Legal que o Henrique sabe mais sobre a direita do que quem é de direita. É muito curioso que ele já
3: falou isso.
4: Ele
3: falou
4: os fumos. Ele cita mais o Bolsonaro que o próprio Lula.
3: Não são contatos, são informações públicas.
2: A própria família Bolsonaro tem problemas.
3: Tem que acompanhar para entender tanto o nosso lado quanto o lado de lá.
0: Mas falando assim, da esquerda, a esquerda tem alguns rachas, né? E uma rachadinha, que é o Janones e a situação que ele assinou, né? Ele confessou a rachadinha no gabinete. Então, rachadinha por rachadinha. E é engraçado, porque a esquerda defende, né? A esquerda defende sempre.
2: O Janones?
0: É
2: defende?
0: Defende. Ele defendeu.
4: Não, a rachadinha do Janones é diferente.
2: Você defende o Janones?
3: Não, e uma coisa que eu achei muito
0: programa,
3: cômica agora.
0: Corte.
3: Uma coisa, não, ninguém, eu não defendi nada.
0: Ele falou que
3: uma
0: um
3: coisa que eu achei engraçada agora foi que eu disse que a direita tem rachas grandes e rachadinhas. E aí a Jazz interpretou um contexto e tal, então deve ter sentido.
0: É que eu lembrei
3: esfera,
0: da palavra rachadinha.
3: Porque eu mesmo
0: do
3: não falei absolutamente nada. Agora, se você interpretou. E coube em alguma história,
0: mas
3: eu já não tenho nada a ver.
0: Você viu essa rachadinha do Janone? Você já. Você tá sabendo?
3: Eu vi, com a justiça, ele se resolveu com a justiça.
0: Ele confessou pra justiça.
3: Sim, tá errado. Resolveu, ué.
2: Meus queridos,
3: tá errado.
2: Olha só, a gente tem que ir agora pra Câmara Municipal de São Paulo com muita alegria, com muito orgulho, que tá tendo lá uma sessão solene. Uma sessão solene em homenagem a Antônio Augusto Amaral Carvalho, filho Tutinha, presidente do Conselho da Jovem Pan. E Marcelo Matos está lá. Conta pra gente, Marcelo, aqui na janela do nosso Morning Show, direto da Câmara Municipal de São Paulo. Bom dia e bem-vindo.
5: Muito bom dia, Fernando, a você e a todos que nos acompanham. Nós falamos aqui do Salão Nobre, oitavo andar do Palácio Anchieta, que é a sede do Legislativo Paulistano aqui de São Paulo. Como você disse, sessão solene já em andamento, entrega da

0: medalha Anchieta e também do diploma de gratidão da cidade de São Paulo ao empresário e comunicador Antônio Augusto Amaral de Carvalho Filho, o Tutinha, que foi, inclusive, essa homenagem, ela precisa passar pelo plenário com 2/3 da aprovação dos 55 vereadores. Isso aconteceu aqui, portanto, e a proposta foi da vereadora Zoe Martinez, que homenageou o Tutinha, inclusive, com a medalha, pelo reconhecimento e a contribuição do jornalismo brasileiro. A cidade de São Paulo também presta uma homenagem, então, a um dos nomes mais importantes da publicidade e também da radiodifusão brasileira. Lembrando que tudo começou, né, Fernando, lá com o senhor Antônio Augusto Amaral de Carvalho, há mais de 80 anos, toda essa trajetória iniciada no rádio, o jornalismo esportivo, a prestação de serviço, o jornalismo em âmbito nacional, depois foi crescendo, a Jovem Pan hoje está mais em 130 praças aqui do Brasil, a transição para a internet, para os aplicativos, todas as redes sociais e agora também, evidentemente, esse processo que estamos na TV aberta e também fechada. Nesse momento, quem fala aqui, eu vou pedir para o Carlos Henrique mostrar, é justamente o prefeito Ricardo Nunes, que comparece aqui a essa sessão solene em homenagem a Antônio Augusto Amaral de Carvalho Filho, Tutinha. Estamos no Salão Nobre e o prefeito vai falando de toda a trajetória, de que, inclusive, a Jovem Pan é a cara da cidade de São Paulo ao longo dessa história. São 84 anos, portanto, desde o rádio até chegarmos nesse momento da TV Jovem Pan. Nós vamos continuar acompanhando tudo daqui e daqui a pouco voltaremos com mais informações dentro da programação da Jovem Pan. Retorno agora com vocês, justamente nos estúdios aí do Morning Show. Fernando.
1: Valeu, Matos. Vamos acompanhar aí. Vamos acompanhar essa homenagem aí, muito bacana. Essa semana eu tive com o Tutinha e tive a oportunidade de falar para ele da alegria que eu tenho, do orgulho enorme de trabalhar nessa casa, que faz parte da história do radiojornalismo brasileiro. O próprio Tutinha é um personagem emblemático dessa história e eu tenho muita alegria de estar convivendo com isso tudo, de ter a chance de nessa vida, nesse mundo que eu vivo, estar nesse momento agora. De estar onde eu estou, com quem eu estou e no lugar onde eu estou. Muito interessante, né, gente?
2: E é.
1: Vamos lá,
2: vamos lá. Uma gratidão gigante. Vale lembrar a Zoe que esteve nesse sofá.
1: Também, né?
2: É vereadora pela cidade de São Paulo, mas que saiu daqui do Morning Show.
1: A gente está te perguntando hoje aqui: amizade antiga é motivo para manter apoio político? Sim ou não? Você que está em casa, no carro, no trabalho, participe com a gente, deixe a sua opinião. Tem um WhatsApp aí prontinho te esperando, 11 91 3258 055. Amizade antiga, a gente está dizendo por causa da relação de Jacques Wagner com o presidente Lula. Ele foi pego aí com a boca na botija, tinha dólar, tinha relação com o Vocaro. Enfim, né? Vamos apurar, vamos esperar a apuração. E tem aí uma informação sobre campanha, já que nós estamos falando de dinheiro, né? A campanha do presidente Lula para a presidência, para a reeleição, não pretende economizar. É a informação que o PT deve usar o valor máximo da quantia que é autorizada pelo Tribunal Superior Eleitoral. O valor ainda não foi divulgado, mas a tendência é que seja o mesmo montante de 2022, com cerca de 133 milhões de reais. Falando em dinheiro, aí, dá para fazer um filme, né, o Henrique? 133, dá um Dark Horse?
3: Não, é um dinheirinho alto, mas é o custo normal aí das campanhas presidenciais, né? No caso dos dois turnos, vamos dizer assim. Eu acho que é um montante.
2: Esse é um
3: caro,
2: turno só.
3: Mas é...
2: Hã? Esse é um turno só, eu acho.
3: Não, tá ali, ó, nos dois turnos.
1: É, não, seria...
3: São nos dois turnos.
2: Você tem um valor pro primeiro turno e você tem um outro valor de limite pro segundo turno, que é dividido pelos dois. Aqui,
3: em montante máximo.
2: Você sabe que isso é dinheiro público, né?
3: Sei, mas está previsto em lei e é o custo da campanha. Não,
2: não
3: tem
2: dava para economizar um pouquinho?
3: Dá, acho que dá. Se for possível, faz.
2: Em 2018 mesmo, o ex-presidente Bolsonaro fez uma campanha bem barata e ainda assim conseguiu levar a presidência.
1: É, agora, quem tem a caneta acaba tendo que ter mais forma de gastar, ou mais estímulo para o gasto, será o Let's Perfect?
4: É que, na verdade, economizar não é o forte do PT, né? A gente tem visto bem pela administração nesses últimos anos.
3: Eu já falei várias vezes que quanto a gastos da administração pública, desde que bem empregados, eu não sou o contrário, não. Agora, assim, o custo da campanha, esse é o montante tradicional, vamos dizer assim, que há necessidade. A campanha num território nacional é cara mesmo. É,
4: mas
3: lógico,
4: quem deveria
3: é uma
4: bancar
3: cifra
4: isso
3: alta.
4: É o pagador de impostos?
3: É a forma que é constituído hoje. A gente pode discutir. Acho que sim, devido a que...
4: Você acha que é moral?
3: Acho que sim. Se você tirar o financiamento público de campanha, você só poderia ter pessoas ricas ou empresas financiando as campanhas.
4: Você acha mesmo que a gente deveria ter 5 bilhões de reais?
3: Não, aí não.
4: Fundo...
3: Isso eu não acho.
2: Não, Letícia, errou. Entendeu? São 6.
3: Isso, seis os 6 bilhões, de fato, acho que é muito dinheiro, 6 bilhões de reais. Mas eu acho que deveria existir, sim. 6 bilhões é muito? É muito. Mas que deveria existir o financiamento público, deveria.
1: É meio estranho a Let's Perfect ser tão aguerrida com o Henrique. Vocês são amigos, né?
4: Conheço o Henrique desde o tempo que ele era lá do Podemos.
1: Oi, o quê?
2: Nossa!
1: O que que é?
2: Nossa, isso foi...
1: O Henrique era
4: o Henrique
1: do Podemos?
4: Foi candidato a deputado estadual pelo Podemos lá em 2022.
1: Não, peraí. Gente, peraí. Eu vou guardar essa informação. Eu vou guardar. Porque o Henrique foi do Podemos, gente. Não, peraí. O Henrique vai explicar melhor, porque eu preciso dizer do clima de Copa, sexta-feira, todo mundo planejando o Tchuras, onde é que vai ser? Reunião com os amigos, sexta-feira e 9:30 PM. Ah, gente, tá muito bom pra gritar gol, vibrar com o corpo, né? 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
1: 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Hoje é 6-0 Brasil.
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1: 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Legal. Agora a gente faz um break na rede de rádios.
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12: Nessa ideia furada de austeridade fiscal. E aí voltamos para a rede de rádios, comigo agora contando algumas coisinhas a respeito
13: de passado feliz,
12: de visão econômica que eu tive ao longo do tempo e dizendo que passado hoje, feliz, graças a Deus, eu acredito.
13: Não, mas sério, você não acha que você vive do liberalismo? Você não vive justamente desse claro modelo econômico? O seu emprego, os bens que você utiliza, o seu telefone celular, eles são frutos justamente do capitalismo e da tecnologia que você tanto critica, falando, olha, o Brasil não é um país que investe em tecnologia. E ao mesmo tempo, você foi para o partido que está na presidência pela quarta vez desde 2002 e você está criticando, o Brasil não investe em tecnologia. Então, na verdade, você está dizendo, eu vim para o lado errado, porque você foi justamente para o lado que não investe em educação, não investe em tecnologia, não tira commodity e gera valor agregado.
14: Mas ele adora criticar as coisas e usar. Haja visto o crítico.
12: A
14: crítica
12: educação
14: dele é o agronegócio, mas você vê o dia a dia dele é impossível. Mas ele adora fazer isso, criticar e usar mesmo assim.
12: O agronegócio é problemático em inúmeras camadas.
14: Por quê?
12: Problemático em inúmeras camadas.
14: Por quê?
12: Vários motivos. Pode um deles, citar? O problema do agro, que a gente estava conversando antes do programa aqui, a justificativa dela é que o agro é responsável por 25% do PIB. O agro tem um problema gravíssimo, porque a única forma que você tem de ampliar a produção de forma massiva seria ampliando terra.
5: Não, claro que não.
12: Outra coisa, óbvio que não, o Brasil é uma das formas que é feito aqui no Brasil. É uma das formas que é feito aqui no Brasil.
13: O aumento de produtividade, vou deixar passar para Letícia, que ela manja muito mais. Mas
12: se o agro, é tão bom...
13: Aumento de produtividade por metro quadrado no agro, por hectare...
14: Via tecnologia, exato.
12: Tecnologia. E aí falta investimento aqui na questão do Brasil.
5: A saída do extensivo para o intensivo no gado, assim, o que você falou é... Eu não sei usar uma não para que...
15: Olha, eu perguntei, meus amigos, eu preciso, a roda tem que girar, a roda tem que andar,
12: depois a notícia
15: não espera, eu estou com dedo de taço para falar de um assunto que é polêmico aqui no sofá também e que divide as opiniões quando a gente fala de esquerda e direita, quando a gente fala de até posicionamento político entre partidos, porque a primeira saidinha, entre muitas aspas, dos presos de São Paulo acontece nessa semana. E uma ação da Polícia Penal está reforçando a fiscalização para conter fugas e para impedir a entrada também de materiais ilícitos nas prisões. A volta, né? David de Tarso tem os detalhes da operação. Bom dia, David. Elegância. A notícia chega elegante aqui no Morning Show. Bom dia, bem-vindo.
16: Oi, Fernando, muito bom dia a você, bom dia a todos aí, amigos. Eu quero depois ouvir, vou ficar escutando aqui atento a opinião do Henrique sobre esse tema, o Henrique que foi do Podemos. Surpreendente, hein? Mas vamos falar sobre a saída temporária, porque cerca de 28 mil foram contemplados então com esse benefício no universo da maior população carcerária em todo o país, né? São mais de 219 mil detentos só no estado de São Paulo. E aí esses 28 mil foram contemplados com o benefício. O monitoramento está sendo feito. Vou conversar com o Maicon Monteiro, ele que é o porta-voz da Polícia Penal, que vai dar detalhes sobre como que funciona esse monitoramento. Porque muitas vezes, alguns presos saem com a tornozeleira, acabam rompendo. Tem até o número atualizado agora, né?
17: Bom dia a todos, né? Agradeço a oportunidade da Polícia Penal estar falando sobre essa parte do combate ao crime organizado e também cumprimento da lei de execução penal, fazendo a ressocialização, né? Atualmente, Davis, 18 presos romperam a tornozeleira, são considerados foragidos.
16: E esses presos normalmente são aqueles da Lei Maria da Penha, acabaram agredindo as mulheres, correm o risco também de cometer um feminicídio, né?
17: Correto, né? O Poder Judiciário determina quem a gente tem que sair monitorado esses presos, a gente cumpre essa regra, né? Mas na grande maioria é crimes sexuais e crimes de Maria da Penha.
16: Agora, em relação à questão de quando eles vão retornar para a penitenciária, porque tem até às 6 horas da tarde dessa segunda-feira. Saíram na terça, devem retornar na segunda. Vocês fazem uma operação também, porque muitos acabam tentando entrar com celulares, drogas e tudo mais?
17: Correto. A Polícia Penal desempenha o trabalho da Operação Retorno Seguro, né, que a gente faz a varredura no perímetro externo da unidade prisional e também usa o aparelho tecnológico, além do auxílio dos policiais penais, na revista, né, revista técnica, na parte raio-x, scanners corporais e detectores de metais.
16: E aí eles acabam tentando introduzir, até levam no próprio corpo esses materiais, mas vocês estão atentos a isso também.
17: Correto, a gente está atento, né? E caso seja identificado esse preso retornando da saída, ele vai regredir para o regime fechado.
16: E normalmente, quantos não voltam? A média, assim, de 28 mil, porque a gente está já na segunda saída temporária do ano, ainda tem mais outra em setembro e depois a de fim de ano.
17: A média geralmente é em torno de 1000, né? Que gira em torno de 3% do que a gente tem da população que sai para a saída temporária.
16: Tá certo, muito obrigado pelas suas informações. Eu fiz a provocação, Henrique, porque muito provavelmente ele vai falar assim, mas 3% é pouco, muito baixo o percentual, só que são 1000 pessoas que potencialmente podem cometer outros crimes, até mesmo tirando a vida, como a gente viu aqui, a Polícia Penal fazendo esse trabalho de monitoramento, tudo, só que infelizmente nem todos os presos saem monitorados conforme a determinação da Justiça, né, Fernando?
15: Muito bem. David, eu queria só também, a gente vai perguntar para o Henrique, David tem condição aqui conosco? David, porque eu queria deixar claro, David, vamos perguntar para o Henrique isso aí que você falou, o que, que ele acha, né, se esses números são pouco, se representam muito ou pouco, né? Porque é o seguinte, quais são as restrições? Pô, jogo do Brasil, não pode sair de casa, tem que ficar em casa, não pode frequentar locais públicos, até que hora? Quais são as determinações e qual é o tipo de fiscalização que existe para esses 28 mil presos da saidinha?
16: Exatamente. As restrições basicamente são eles permanecerem no endereço. Então, até o Michael pode explicar para a gente, né, o Monteiro, sobre essa questão do monitoramento. O Fernando está perguntando assim, esses presos, eles têm que seguir as restrições, por exemplo, retornar até as 10 horas da noite, não podem frequentar bares. Então, assistir o Jogo do Brasil, por exemplo, hoje, não pode frequentar um bar.
17: Na verdade, no bar não, né? Tem que ser no endereço que foi passado pelo Poder Judiciário, onde eles têm que permanecer até as 22 horas, né? E hoje temos 9 descumprimentos, né, da portaria. Então, 9 foram regredidos para o sistema penitenciário, né, através da Polícia Militar. 6 cometeram os novos furtos, né, e tráfico de drogas. E os 18 que romperam a tornozeleira.
16: E aí essas restrições basicamente são essas, né? Mas aí também tem uma questão, porque a gente sempre acompanha no dia a dia essas saídas temporárias, Fernando, e o que acontece? Muitas vezes a Defensoria Pública acaba questionando essas ilegalidades, dizendo que os presos às vezes estavam indo até o hospital, dizendo que eles estavam fora ali daquele perímetro informado porque estavam em outra atividade, só que eles têm que seguir essas determinações, sim. Só que muitas delas acabam, sim, sendo alvos de questionamento por parte da Defensoria, principalmente.
15: Valeu, então. David, muito obrigado. A gente vem pro sofá aqui agora. Vamos questionar essas questões aqui com o nosso sofá. Muito obrigado pela entrevista aí. Agradeço aí o pessoal. Desejo bom trabalho para todos, tá? Muito obrigado. Seguimos aqui no nosso sofá. Me diga, responda o que o David te perguntou.
12: A saidinha não deve ser para todos, tá? A gente não defende saidinha de forma ampla e restrita. Eu sou a favor do monitoramento de quem saiu. E essas pessoas que saíram e cometeram novos crimes não deveriam poder sair mais. Acho que seria um bom caminho.
15: Não, mas já não pode. Aí não é uma questão de pode ou não pode. Não pode cometer o crime. E não é que não sai mais. Perde muitas outras liberdades e direitos que foram ali galgados, né? É um retrocesso.
13: Inclusive, eventualmente, uma progressão de regime.
15: Isso, né, isso. Ele
13: infringe qualquer tipo de restrição, como o oficial ali
15: mas
13: apontou.
15: Mas o índice é baixo. No geral, o índice brasileiro de gente que não volta é de 5%.
13: Pequeno. 5%. Nós estamos falando de 1.400 pessoas na próxima semana.
15: Mas eu estou falando 5% dos 100%. É que esses 5 fazem estragos, né?
12: Sim.
14: Muito estrago. Muito.
12: Esse é o problema.
15: Mas é o suficiente para proibir a saidinha?
14: A esquerda que mais...
5: Já está proibida, né? Só direito retroativo que está cumprindo.
15: Pois então, mas se bobear, a gente pode também discutir até mesmo a questão com esses, chegam aí a uns 30 mil, né?
14: É que, na verdade, a gente tem hoje no Brasil um país da impunidade. A gente vê essas pessoas que, na verdade, deveriam ser presas, ser mantidas na prisão, saindo, com a saidinha temporária. Dos 30 mil que saíram em janeiro, mais de 1.000 não voltaram. E esses 1.000 fazem muito estrago. E o que mais me impressiona, na verdade, o que eu acho minimamente estranho, é que a esquerda que mais diz defender, inclusive aqui estava passando na notícia, as vítimas dos crimes sexuais, é também quem mais defende a liberação desses presos para qualquer lugar. O problema central do sistema penal no Brasil é que a gente está focado nos bandidos e não nas vítimas.
13: Perfeito.
15: Por que você olhou para o Henrique assim tão enfático e tão brava?
12: Não, a gente não defende que as pessoas saiam de forma irrestrita. A pessoa tem que cumprir a pena
14: não
12: dela.
14: Não tem que sair de nenhum jeito.
15: Existe uma essa pecha de falar que o PT defende bandido, a esquerda defende bandido.
13: Afinidade.
15: Por que esse estigma?
12: Afinidade, não é uma verdade. Porque, olha, quando você tem uma proposta de ressocialização, você vai precisar fazer isso de alguma forma.
14: Mas você
12: forma.
14: Tem que ressocializar?
12: Para crimes que são menos graves, vamos dizer assim,
14: qual
12: a
14: crime
12: saidinha
14: é menos grave?
12: Pode ser uma alternativa para que a pessoa ali encontre com a família dela, para que a pessoa tenha algum tipo de socialização fora, né, do cárcere e eventualmente consiga se ressocializar. É lógico que para crimes graves isso não é algo aceitável. Você não vai pegar uma pessoa que estuprou alguém e dar uma saidinha para ela para que corra o risco de se repetir. Isso é claro que não. Mas a pessoa cometeu ali um pequeno furto, alguma coisa assim.
14: Que é crime de qualquer jeito.
12: Eu concordo.
14: Ué,
12: mas eventualmente há uma proposta. Não. Não há valoração de criminoso é criminoso, mas há níveis de crime.
14: Ah,
12: entendeu?
14: Entendi, isso a gente agora conversou. Mudou.
12: Não, é a mesma coisa, a gente falou sobre isso agora há pouco.
5: Essa situação da saidinha, esse discurso do Henrique, é o discurso mais presente na esquerda e ele é, sim, matriz dos problemas que a gente vive em relação ao nosso sistema penal. Uma coisa eu concordo com o Henrique, a saidinha não é o problema do Brasil. O problema somado à saidinha definitiva do pouco cumprimento e do baixo cumprimento de pena que a gente tem. Esse cara não tem que entrar e cumprir parcialmente. Ele tem que ficar lá, roubou um celular, é 10 anos de cadeia. Ah, mas tem que visitar a mãe, tem que... Não, a mãe vai lá e visita, é um direito garantido, tem direito de visita dentro da cadeia. Então, para ver a família, não precisa necessariamente sair. Só que o que a gente precisa entender? A saidinha significa aí 5% não voltam. Esses 1.000 parece pouco num universo, tendo em vista o 100% do número? Parece, mas não é. Porque é esse 1.000 que vai estuprar, matar, bater. Recentemente, aqui há 3 dias, teve casos de pessoas em saidinha que foi o mesmo que o policial Ben trouxe aqui, que é a situação de violência doméstica. É o cara que é um risco para a pessoa, a mulher... sai e vai e bate e vai e agride.
15: Mas curioso, Dias, curioso é que então, quando o cara atinge o nível de ter a saidinha, ele já evoluiu no regime penal.
5: É muito
15: ele
5: fácil,
15: já teve um bom comportamento.
5: Que o nosso regime
15: ele não foi
5: uma falcatrua.
15: A saidinha não privilegia monstros isso. Que saem pra rua.
5: Privilegia.
15: Não, peraí, eu tô dizendo assim, dentro da escala de valores do regime penal.
5: E é verdade. A progressão de regime no Brasil. Ah, isso é extremista, é muito extremista. Gente, assim, tem que parar de ignorar que no Brasil a gente perdeu a mão em relação a como os criminosos são tratados.
14: Totalmente.
5: Eu não tenho. Eu tenho dó. Eu acho que tem. Não é tortura. Não é isso. Dá pra beleza. Só que deixa preso. E deixa preso em condições que a pessoa vai produzir, trabalhar. Que ela vai ter dentro do sistema penitenciário a necessidade de
13: ressocialização. Vai ser lá.
5: É o que o Tarcísio tá fazendo aqui em relação a várias peças que são produzidas dentro dos presídios.
13: Aí, vale lembrar, o Kim Kataguiri quando veio aqui, tem poucas semanas, falou com a gente, ele apontou os 3 principais motivos que os criminosos eles acreditam que eles podem cometer crimes. Um deles é a impunidade, o outro é justamente essa questão da progressão de regime muito rápido, então eles acreditam que posso até ser preso, mas rapidinho eu tô de volta na rua. Então vejo que 2 dos 3 maiores motivos estão muito conectados a essa fragilidade do sistema criminal,
15: não
13: da legislação.
15: Não vai acontecer nada. Há a questão da maioridade penal, né? Que pode ser cometido aí um crime.
5: Quem barrou a maioridade penal?
15: Quem é contra a maioridade penal
5: preparado.
15: Aqui no sofá?
5: PT.
13: Não, e por que em ano de eleição não aprova? É. Né? Poderia, em ano de eleição, o governo está tão preocupado aí com destinar milhões e bilhões para as campanhas políticas e para o marketing do presidente Lula, poderia pegar e dedicar pelo menos um pouco de tempo para aprovar leis que realmente façam diferença na sociedade. Porque a 6x1, pelo jeito,
15: olha,
13: não
15: gente,
13: vai sair.
15: Mas sabe quem não está saindo de jeito nenhum e está chateada na cadeia? Deolane. Essa não tem saidinha, não. Desde 21 de maio, para ela já passou muito tempo. Né? Porque Deolane estava na Itália, estava ali, né, tomando bons drinks. E aí, a Justiça de São Paulo tornou Deolane, uma relação dela com o Marcola, né, e outras 4 pessoas. Agora ela é ré por lavagem de dinheiro e organização criminosa. O juiz da decisão apontou que o conteúdo dos 2 celulares apreendidos é a prova nuclear que sustenta as acusações. Não dá para falar mais nada no celular, gente. Tem que tomar cuidado. Deolane falou e falou e falou.
18: Só pessoalmente.
13: Mas, Fernando, quem?
18: Pessoalmente.
15: E mensagem bombinha não vale, né, Jess?
5: Então volta, gente.
15: Mensagem bombinha.
5: Mas eu acho que nós temos bobeira. A gente devia ter não falado pros corruptos isso, nem pros bandidos.
13: Uma dica ruim.
5: Mas já falamos, então, tudo bem. Celebrate vai recuperar. Ah, mas eu mandei de visualização única. Mas não existe isso. É só na sua cabeça. Sabe o que é pior? A pessoa não sabe o que falou. Ela não tem a contraprova. Então, já que é visualização única. Então, assim, parabéns, Mark Zuckerberg, aí salvando o Brasil com essa disponibilidade das mensagens de visualização única, os áudios. Agora, o entorno disso é o celular da Deolane, do Vorcá, do Augusto Lima, do Cláudio Castro. O pessoal tá com dificuldade.
13: E é uma loucura ver a Deolane, igual você falou, né, Fernando? Ela vindo do topo ali, da qualidade, entre aspas, né? Qualidade de vida, de fama, de luxo, etc. E agora a gente vendo essas imagens dela dando um depoimento numa chamada de vídeo com aquela blusinha de detenta, cabelinho preso, que isso sirva, e né, que se ela, lógico, vai ter a justiça ainda para julgar e tudo, mas que isso sirva de lembrete e até de alerta para aquelas pessoas que acham que, poxa, dá para burlar toda vez o sistema. Infelizmente, a gente denuncia que tem muita impunidade, tem, mas em vários momentos a gente vê a justiça agir, a polícia chegar até o bandido. Então, dá uma certa satisfação, não por ser ela, mas para a gente ver que pessoas que achavam que poderiam tudo, agora estão ali pagando preço. Então, eu acho que vale pegar essas imagens e mandar para adolescente, a juventude que está achando que, de repente, esse é o caminho, para tomar muito cuidado. Porque dinheiro fácil, em muitos casos, ele vai fácil também.
5: E nós estamos falando...
15: Sempre. Quanto dinheiro fácil fica fácil? Onde é que tem dinheiro fácil, assim, nunca. Matheus? Lá em Cássia.
13: Na Bahia. Na Bahia.
15: Tem pé de dinheiro Cássia onde?
13: Tem, não, mas na Bahia tem. Na Bahia
5: o Henrique
13: tem.
5: Falou que é só imprimir, lembrem?
13: É, só.
5: Só imprimir, você pega uma... Pum, ali, tipo,
12: resolvido.
5: É. Ah, até essa situação...
12: Somar o número de vezes que eu fui citado com carinho por vocês deve dar...
13: Ah, é uma relação linda, né?
15: Mas a gente sente muito.
5: Eu adoro, eu sou sua fã.
15: Você é nosso malvado favorito.
12: Vocês são meus malvados favoritos.
5: Inclusive, tem um vídeo dela nas páginas do pré-candidato à presidência, Flávio Bolsonaro. Por quê? Porque lá atrás, na campanha de 22, ela foi a um evento privado, ela ali, tirar umas fotos com o presidente Lula e a primeira-dama. E aí, agora o Flávio Bolsonaro, ele fez há pouco tempo um vídeo com essas imagens ali. Ou seja, quando a gente olha para essa situação da Deolane, também tem uma rusga política que é gerada a partir deste fato. À época, o presidente Lula até postou, porque ela fala, a mãe tá estourada, o pai tá estourado, ao lado de Deolane, que agora ela tá nessa situação aí. Então já vemos que vai vir isso na eleição, tendo em vista o vídeo que Flávio Bolsonaro postou.
14: Afinal, são farinha do mesmo saco, né?
15: É,
12: eu não, vou, nem, não vou nem falar sobre isso.
5: Não é, gente, nem sobre ser farinha do mesmo saco, é o uso político mesmo dessa situação.
15: Bom, olha, a gente tem muita coisa para falar aqui. A gente vai também falar de Copa do Mundo. Júlia Ballarini daqui a pouco vai estar conosco. Eu vi passando ali Márcio Atala, tem gravação do programa dele, maravilhoso.
5: Fera, tá? Eu sou fã.
15: Viva bem, é sábado às 11h30. Maravilha, Márcio Atala.
13: Vai botar todo mundo aqui.
15: E tem o Tubarão Ritinha, vocês viram? O Tubarão Ritinha, não é tubaroa não, é tubarão... Fêmea, né?
13: Ritinha.
15: É. Ritinha. E te falou o quê? Falou que ela tá adivinhando os placares, embora tenha errado o primeiro.
12: Eu lembro que uma época era um polvo.
15: O polvo. Tubarão Ritinha tá lá no aquário do Rio, aí tem uma caixa, o tubarão fica lá. Ele já decidiu o placar. Sabe quanto?
13: Quanto?
15: Não vou falar agora. É depois do intervalo, no rádio e na TV. A gente volta. Tubarão Ritinha. Tubaroa. Tubarão. É Tubarão Ritinha.
13: Sei não, hein?
15: Depois do intervalo. Vamos, manager, pro intervalo? Ritinha. Rádio e TV, a gente volta daqui a pouquinho.
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13: Começa meio-dia, né?
14: Já faz o aquecimento. Quando a gente volta pra rádio e a gente fala justamente Copa do Mundo aí, Brasil hoje, teve. E tem Tubarão também, né, Fernando?
13: Tem. A gente tá de volta aqui na nossa rede de rádio. Estamos com o Márcio Atala, estamos com Júlia Ballarini. Hoje é dia de Brasil na segunda rodada da Copa. A seleção pega o Haiti, que faz a sua segunda participação em Copas. E dá pra pensar numa goleada? Sim ou não, hein?
15: Claro. Eu
13: a gente vai ter uma reportagem agora do nosso Pedro Medeiros, que em todas as outras regiões do mundo é também conhecido como Peter Perfect. Vamos ver a reportagem.
16: Depois do sufoco contra o Marrocos na estreia, a seleção brasileira chega na Filadélfia com a missão de ganhar com a autoridade do Haiti. No papel, o favoritismo é inquestionável, mas a maior Copa da história já trouxe jogos que fazem até o mais pessimista haitiano acreditar em um milagre. Mesmo com o elenco estrelado, a Espanha parou no goleiro Vozinha no duelo contra Cabo Verde, enquanto a super geração portuguesa foi surpreendida pelo Congo. Dois empates que servem de alerta para Ancelotti. O Haiti estreou perdendo para a Escócia por 1-0, e agora só tenta não ser o saco de pancadas do grupo. Os caribenhos têm a pior colocação do ranking da FIFA entre todas as equipes classificadas para a Copa, e a única participação foi lá em 1974. Meio século depois, o Haiti ainda busca seu primeiro ponto, e conta com muitos jogadores que nem nasceram no país. Dos 26 convocados, 16 fazem parte de uma diáspora. A maioria é descendente de imigrantes que fugiram da ditadura haitiana no final do século XX, como é o caso do camisa 10 Jean Bellegarde, principal jogador do time e que nasceu na França. Assim como o Haiti, muitas seleções estão aproveitando atletas que se naturalizaram para conseguir entrar em campo com o melhor time. Por isso, a Copa mais globalizada de todas também exige atenção até com os países mais subestimados. Já o Brasil quer espantar a zebra e sabe que o roteiro do jogo de hoje precisa ser escrito com uma goleada.
17: É um rival que temos que respeitar, como todos os rivais, porque jogam na Copa do Mundo e todo mundo está muito motivado.
13: Pense no Haiti, já dizia Caetano Veloso. Temos que pensar no Haiti, mas eu penso em goleada, Márcio e Júlia.
2: Ah, eu acho que vem uma vitória com uma certa facilidade, né? É, e ao contrário da maioria das pessoas, não acho que o Brasil foi tão mal no primeiro jogo, né? É, a pressão é toda nossa, o Brasil, o brasileiro sempre tem a expectativa que vai ser campeão do mundo. Eu tenho certeza que em Marrocos essa expectativa não existe. Então eles entraram muito mais soltos e à medida que o jogo foi evoluindo, a gente melhorou. Agora, contra o Haiti, um treino de luxo, como diriam né, os repórteres esportivos.
13: Treino de luxo, será, Júlia?
15: Olha, você falou de goleada, tem de ser hoje um placar elástico, gente, porque para se classificar ali em primeiro do grupo, né, no quesito ali de saldo de gols, então tem que ser aquela vitória convincente. E o técnico Carlo Ancelotti disse que vai haver mudanças para essa partida. A gente já pode cravar ali na lateral direita, possivelmente o Danilo vai entrar na frente, Matheus Cunha ali atuando como segundo atacante.
5: Danilo, inclusive, tem um papel de liderança importante hoje no
15: Sim,
5: time.
15: Sim, ele tem, como a gente sempre fala, as falas dele são bem conscientes, ele é bem articulado, um cara inteligente, tá sempre chamando ali o grupo, liderando o grupo. E a dúvida que tem todo o apelo popular: será que Endrick vai jogar? Será que Endrick não vai jogar? E ontem, em entrevista coletiva, o técnico Carlo Ancelotti deu essa resposta. O que será que ele respondeu, hein, gente?
5: Eita, ele é meio bravão, né? Eu acho que ele deve ter falado assim: o problema é meu.
15: A gente tem essa sonora, vamos ouvir.
13: Vamos ouvir.
17: Para mí, personalmente, Endrick es otra cosa. Es un talento extraordinario, Endrick, y Brasil va a aprovechar de sus cualidades en esa Copa del Mundo y también en la próxima Copa del Mundo.
13: Bom, então será que isso aí... Olha,
5: falou.
13: Para ler as entrelinhas, será que ele está falando que a Copa dele é a próxima?
2: Não, falou que vai entrar, não nesse jogo. É. E se entrar, vai entrar durante o jogo.
5: Ficou não falou
2: claro,
5: se vão ser cinco minutos, se vai ser um tempo inteiro.
15: Não, foi o que eu entendi.
8: Eu até perguntei para a Júlia sobre um vídeo que tá rolando aí, viralizando, do Chico Moedas, perguntando para o Ancelotti por que o Endrick não tá tendo espaço e etc. E o Ancelotti é real e o Ancelotti ele fica meio
2: eu
8: bravo.
2: Vi, viu?
15: Eu sempre acho que é IA, por isso que eu falei, vamos checar primeiro, porque eu não tinha certeza desse vídeo.
8: Eu acho que a montagem pega vários delays, mas ele tem um delay ali.
2: Não, eu vi ao vivo.
8: Eu vi
2: na hora,
8: Então, e ele fica bravo, né?
2: Ele se surpreende com a pergunta, né?
15: Mas também, entrevista coletiva ali, o que deu a entender, ele falando também sobre o Endrick, que ele, para outra, para a próxima Copa, ele vai estar pronto. Falou que tanto a família quanto o Endrick são pacientes. Eu entendi ali entre linhas.
5: Então,
15: calma,
5: coitado,
15: torcida. Fique paciente também, jornalistas, fiquem pacientes. Eu entendo que ele não é titular. Isso é, para mim, acho que é um fato, mas entra na segunda etapa e vai ganhar alguns minutos. Eu acho que isso vai acontecer contra o Haiti, gente.
2: Quem eu acredito que vai ganhar a posição é o outro Danilo, o volante. O Danilo que é do Botafogo. Esse está pedindo passagem.
13: Agora,
15: tem a dúvida entre o Paquetá e
5: ele? O Paquetá e o Casemiro não foram muito bem também.
15: O Casemiro levou o cartão amarelo
8: até
15: também.
8: Até eu que não entendo de futebol, sei que o Casemiro tá jogando mal.
15: É, a FIFA fez
5: ali. Ou seja, e a Júlia falou um negócio que quando mostrou ali o Haiti, o último do ranking de todos os times da FIFA, ela fez um comentário falando, e de certa forma nós ainda estamos preocupados. E é verdade, né? Nós brasileiros chegamos num ponto que a gente acredita que vai ser campeão mundial, mas tem medo de não ganhar do pior time.
13: Neymar tá fora, nem viaja,
15: Não, ontem viajou, eu cheguei a falar aqui dessa possibilidade remota de Neymar viajar pra Filadélfia junto com a delegação. Assim que eu saí do programa ontem, a CBF cravou. Neymar não viaja, permanece ali na base da Seleção Brasileira em Nova Jersey, fazendo o tratamento dele da panturrilha. Quem sabe, quiçá, contra a Escócia, a gente possa acompanhar Neymar.
13: O Márcio Atala é um preparador físico, um cara que entende muito sobre fisiologia. Me dê a sua opinião, Atala.
2: Sobre o Neymar? Honesta.
5: É. Depois de ter lá no brincadeira.
2: Só porque é morning show que é polêmico, então eu vou falar. Viralizou, isso quem acompanha futebol é da minha área, já tinha percebido. O Neymar está com uma perna normal e o outro joelho, que a gente chama invaro, né? Não sei se vocês viram essa foto, o joelho dele já tem uma curvatura para fora. Isso já é uma deformidade óssea, gera dor. Então, quando você tem um atleta do nível do Neymar, que é espetacular, é fora da caixa, você tem que tomar muito cuidado, porque ele não vai conseguir, nessa condição física, performar muitos jogos. Então, eu acredito e tenho certeza que os profissionais que estão lá são bons profissionais, sabem disso, eles vão preparar o Neymar para entrar muito pouco em alguns jogos,
14: para
2: quando for decisivo, ele ter 30 minutos de muita qualidade. Porque aquela deformidade gera um desequilíbrio muscular, por isso tantas lesões musculares no Neymar.
14: É importante você falar isso, porque muita gente acha que ele é sofrido, né? Que é, tudo bem, a fama de Caicai é outra história, mas muita gente acha que tudo é drama,
2: né?
14: Ele
2: tem fases, né? Mas assim, hoje você vê que ele... Aquele joelho é um joelho que tem uma deformidade óssea, gera dor e desequilíbrio muscular. É mais difícil para ele. Como a gente tem um talento extra classe, eu não abro mão, né? O cara bom eu quero. Então é como eu vou cuidar para no momento importante ter nem que seja 15, 30
13: minutos.
2: Mas
13: você, como todo mundo que senta aí no sofá, deu uma ensaboada.
2: Ensaboada? Pô, eu fui.
8: Eu achei,
14: inclusive, que ele foi pró Neymar aqui.
2: Eu nunca falei isso.
13: Se ele vai fazer gol,
2: eu não colocaria contra o Haiti. Digo mais, contra a Escócia, entrar muito no final para preparar, porque se for um jogo como tá pintando aí uma Suécia,
14: é pra pegar
2: um Japão,
14: né?
2: A gente vai precisar dele.
8: Mas um detalhe, né? O Neymar, nesse ponto aí, até o Atala leva uma reflexão. Deve doer muito para ele,
2: claro,
8: fazer esse jogo. E muita gente fica brincando, cara, não tá jogando, não sei o que lá isso, ver, trabalha, né? Trabalha pouco. Mas imagina o quanto é que ele tá se esforçando para também poder jogar nessa Copa.
13: O fato é o seguinte,
2: só completar. E tem, quem tiver oportunidade na Netflix, tem um documentário agora da carreira do Nadal. E é muito interessante, porque você vê o começo da carreira do Nadal, o cara corre em qualquer bola.
15: O Messi disse que se inspira nele.
2: Isso, é muito sacrifício, é muita dor. Então o cara, para estar em quadra ali...
14: Sacrifícios,
8: jogo,
14: né?
8: Também.
2: Muda muito o treino, ele tem que suportar muita dor. Final de carreira é assim, né? E a gente quer que o Neymar tenha um final de carreira.
13: Todo mundo quer, porque o mundo inteiro quer... se dá bem na Copa, né?
2: É,
13: e a gente quer, o Tubarão Ritinha já disse que vai dar certo, que o Brasil...
14: Vai dar Brasil.
13: Foi lá no potinho do Brasil. E a gente segue torcendo. Atala, muito obrigado.
2: Fernando.
13: Tá, alegria.
2: Meu craque. Valeu.
13: Júlia, muito obrigado.
15: Obrigada. Só lembrando hoje, gente, o Pan na Área vai começar às 4h15 da tarde. Então hoje eu vou trabalhar bastante, viu? Até às 6 horas.
13: Muito bom.
15: Rádio, YouTube, TV, obrigada pra todo mundo. E vai Brasil.
13: 10h30 tem...
2: Amanhã, 11 da manhã. Viva bem aqui na Jovem Pan.
13: 11 da manhã. Muito bom. Valeu, então. E olha, falando sobre mundo ligado na Copa, vocês viram a imagem do Congresso norueguês que surpreendeu o mundo remando no ritmo viking, no plenário? O gesto tradicional foi feito para incentivar a seleção masculina de futebol. A equipe está lá, né, disputando a Copa do Mundo depois de muito tempo fora. E aí essa coreografia viralizou nas redes sociais e tem palma, tem grito sincronizado. A iniciativa mostrou que o apoio está muito grande, né? A gente está vendo as imagens aí, olha, os parlamentares remando. Remem, remem, remem. Muito legal, né?
8: Você vê, são organizados até para esse gesto.
13: Não tem de esquerda e direita ali não, Jess. Tá todo mundo remando para o mesmo lado. Que interessante, né? Pode até ter, mas que tem o remo para uma direção só, né?
8: A inspiração... O nosso seria remar para o Vorcaro, né?
13: Não, né? Tem que remar para um lugar só e o nosso, cada um rema para um lado. Não vai, não sai, né? Não...
8: Eu acho que o nosso estava remando para Trancoso. Direita, esquerda, centro, para cima, para baixo.
13: Pois é. Essa onda viking, né, já não é de agora que faz sucesso, porque com a seleção da Islândia, já teve uma inspiração do canto viking que toma conta da torcida cruzeirense. Os jogos do Cruzeiro vitoriosos, os jogadores vão lá pro meio do campo e fazem aquela saudação viking, que é uma inspiração com a seleção da Islândia, que também fazia isso. Dale, Vikings! Vamos lá, vamos embora, vamos girar aqui no nosso sofá. Eu quero te perguntar se você já parou para pensar em quem convive com dor todos os dias. A gente tá falando de alegria, é bom todo dia, mas e dor todo dia? Hérnia de disco, bico de papagaio, beliscão, afetando o nervo ciático, as costas travadas, a cãibra que te acorda no meio da noite? Bom, então vamos voltar a falar de saúde. 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
12: Vai, Brasil!
13: Aê,
12: beleza. Bom fim de semana para todos.
13: Obrigado, Daniel. Vamos juntos aqui, então. A gente tem uma pergunta para te fazer hoje. Estamos falando de relação de amizade e apoio político. Amizade antiga é motivo para manter apoio político? Mas até quando? De que forma? Isso é uma discussão que está dividindo o nosso sofá. E a gente vai continuar falando sobre isso. A gente tem muitas coisas aqui ainda. Tem Carla Ceccarello lançando um livro sobre intimidades de casal. Vamos falar sobre traição. Nossa, o sofá está quente. Está frio lá fora, mas o sofá está quente. Vem quentura por aí. Eu tô te esperando no rádio e na TV. Um breve intervalo e a gente está de volta.

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3: É verdade.
4: A gente está de volta na nossa rede de rádio. Estamos recebendo aqui Carla Ciccarello, nossa psicóloga de momentos muito importantes. E ela está lançando um livro, quer dizer, lançou um livro essa semana sobre o que acontece entre quatro paredes. E eu perguntei, o que acontece fica entre quatro paredes? Jazz disse, depende.
3: É, depende. Ela tem razão, né? Nem sempre fica, né?
4: Ah, mas nem deve ficar? Fica.
3: Olha, eu acho que o casal deve ter um acerto em relação a isso, né? Porque eu acho muito chato você sair por aí revelando o que acontece entre
4: mas
3: o casal.
4: Mas você falou casal, é pode ser, pode nem ser um casal, né?
3: É, de repente, um trisal, pode ser um trisal, pode ser poliamor, o que seja. Mas assim, eu acho que, na verdade, isso tem que ser um acerto entre todos, né? Para poder saber se vale a pena, se não é uma coisa constrangedora passar isso para frente ou não. Enfim, na minha opinião, eu acho que tem que ficar entre quatro paredes.
5: Talvez chame intimidade por isso, né?
3: Exatamente. É vida íntima. Vida íntima.
6: Olha o caso do Daniel Vorkaro.
5: Foi entre quatro paredes,
6: mas aí veio a Polícia Federal, a operação, e agora todo mundo sabe do apelido da Marta Graeva.
4: Algumas coisas extrapolam, né? É. Extrapolam e dão o que falar.
7: E é complicado deixar entre quatro paredes quando

0: pessoas são públicas, né? A gente tem visto agora, inclusive na Copa, várias fofocas de casais.
1: Isso que eu tô querendo falar, o caso de um triângulo amoroso de 2013 na seleção da Bélgica, né, Matheus?
2: O De Bruyne e o Courtois, que é o goleiro, né? Eles têm um caso... Eles não, né? Mas eles fazem
0: parte
2: de um caso antigo. O De Bruyne namorava, então, na época, acho que é Carolyn, a ex-namorada dele.
1: Carolyn Legine.
2: É, tu fala francês, eu não falo francês. E aí, numa viagem dela pra Espanha, ela teve um encontro amoroso com o goleiro da Bélgica. E eles eram amigos, tinham jogado juntos no Chelsea.
0: É o que mais tem.
2: Então, você fale por você.
1: Olha que interessante.
0: Dentro da seleção brasileira, inclusive, teve até uma troca de casais, né? A atual do Militão era ex do Rafinha. Então, assim.
2: Como é assumido, a gente.
1: Léo Pereira,
0: é verdade. É assumido, é assumido. É.
2: E o Léo Dias também trouxe, né? Outras
0: coisas. Ou seja, não ficou nada entre as quatro paredes.
3: Qual dos dois não foi pra Copa?
2: A do Militão.
0: Não, acho que a atual do Militão.
2: O Militão não tá na Copa.
0: Não,
3: a Carol e a que era ex-amiga da Virgínia.
0: É,
3: as duas delas trocaram.
1: A atual do Militão era ex do Léo Pereira. Né?
3: E ambos com filhos, né? Tem filhos.
0: Aham, sim.
3: Então viraram madrastas, mãe.
2: O duro
3: madrasta.
2: É você ter duas estrelas do time, como o De Bruyne e o Courtois, que tem que jogar bem e dar certo.
1: A Caroline era do Militão e tá com o Léo Pereira. Era namorada do.
2: E Caroline, né? O nome.
1: A Tainá
2: também, praticamente é o nome da menina.
1: Era casada com o Léo Pereira e tá com o Militão.
2: É muito.
1: Foi um
4: nossa, que confusão, né?
1: Mas no caso da seleção da Bélgica.
3: E a Tainá se ofereceu até para ir à Copa levando os filhos do Léo Pereira, porque a babá não conseguiu ali o visto, que eles tentaram
2: eu
3: muito.
2: Eu posso ir também.
3: Então, eu também, assim. Se for gerar um ciúmes, eu me coloco à disposição para ajudar.
2: Seja por isso, fala inglês.
1: Mas o que nós estamos falando sobre a seleção da Bélgica tem uma pitada de vingança muito grande. Então, essa moça chamada Caroline Ligned. Ela namorava o meio-campo.
2: O De Bruyne.
1: O De Bruyne. E eram felizes. Brigaram. Talvez o De Bruyne deu uma escapulida ali
2: e
1: tal.
2: Ela
1: ficou brava.
2: Disse que ele traiu ela com a melhor amiga.
1: Pegou um avião e foi para Madrid, onde tinha um goleiro muito garboso, belga. E amigo do meio-campo belga. E lá ficaram, conversaram e tal. E o que aconteceu entre quatro paredes não ficou entre quatro paredes.
4: Exato.
1: Porque ela própria deu uma entrevista e disse:
4: fez
1: fui sim, fui lá, me vinguei e tal, e tal, e tal, e tal.
3: Não, e o pior, ela disse: o que eu tive com ele, não tive em 3 anos com o De Bruyne.
4: Então, assim, com certeza não... tem aí uma.
2: Aí não basta vingança, tem que enfiar a faca e torcer.
4: Exato, né? Quis deixar isso público, né? Você me traiu, mas agora, pera um pouquinho. Diz que mulher traída é perigoso,
2: Shakira,
4: hein?
2: Shakira mostrou,
3: um detalhe,
2: né? Fez uma
3: ela
2: turnê.
3: Não traiu.
4: Então,
1: ela não traiu?
3: Ela não traiu. Ela pegou.
2: Não, eles ainda estavam.
1: Eles eram namorados.
2: Eles ainda estavam namorando.
1: Um pano. A Jess passa um pano, namorando. Mas assim, é absurdo.
2: Botafoguense que
1: nessas questões femininas.
3: Não é pano. É assim, ele foi lá e pegou a melhor amiga dela.
0: Vale dizer, inclusive, que os pais dele ameaçaram, falando que ela não podia falar pra nada nem ninguém, porque senão iam processá-la.
4: Isso não tem ética, eu acho, sabe?
1: E vale dizer que os dois estão juntos na seleção hoje também.
2: O Courtois e o De Bruyne.
1: Já, isso foi em 2013.
0: Ela tá com quem agora?
1: Já passou muito. O tempo passou.
4: Meu Deus.
1: Oi?
0: Ela tá com quem agora?
1: Vou dizer. Ela está recolhida na Bélgica. É uma pacata do lar, não quer saber de nada. Não mexe com jogador, não mexe com redes sociais. Os dois jogadores casaram, cada um com cada qual. Já tiveram
2: inclusive,
1: filhos.
2: Inclusive, reza a lenda que eles até se dão bem.
1: Não, e na época, o Courtois até passou pelo crivo que ele tinha mais moral. O técnico falou pra ele: você quer que eu tire o goleiro? Ele falou: não, ele é bom, ele pode ficar no time, sim. E aí, que interessante, né? Lembra aquele poema do Drummond, né? João amava a Tereza, que amava Raimundo, que amava Maria, que amava Joaquim, que amava Lili, que não amava ninguém.
4: Exato.
1: E uma casou com outro cara que não tinha nada a ver com a história. Exato. E aconteceu isso tudo e não aconteceu nada, porque cada um seguiu o seu caminho.
4: Exato.
1: Tudo certo,
4: eu acho que no
1: Carla.
4: Fim acabou ficando uma coisa muito negativa até pra ela.
2: Pra ela,
4: né? Porque.
1: Pras mulheres. Isso eu acho. É uma sacanagem, né?
4: É uma sacanagem.
1: Fica negativo pras mulheres.
4: Exato.
1: Aí eu concordo com a Jess. É a mulher que acaba sofrendo. Ela foi lá, ué. Ela tava no direito dela também, né?
4: É que assim, você quer fazer a vingança, pensa muito bem como é que você quer realizar isso, né? Porque você precisa pensar em várias possibilidades para que justamente não sobre para você depois, né? Então, será que vale a pena essa vingança de fato?
2: É, a Shakira soube fazer isso bem, porque ela fez uma turnê mundial faturando, né? Então, ela soube gerar muito dinheiro através disso.
1: Ela encontrou o quê? Uma lata de geleia, né? Uma lata de geleia na geladeira.
3: A funcionária dela encontrou, viu, contou para ela, porque demitiu a funcionária. Depois, ela, inclusive, fez um clipe em que a funcionária ganhou 1 milhão. Então, a Shakira ali, nossa... Foi bem.
2: Distribuiu lucros.
4: Então, você vê, tem que ver.
0: E agora tem mais Copa do que o ex-marido.
3: Tem mais Copa, verdade.
1: Engraçado, mas as traições masculinas são muito mais permitidas e muito mais contempladas do que uma traição feminina. Sem dúvida. Se a mulher não pudesse fazer alguma coisa que para os homens é quase que naturalizado, normalizado, né,
4: Exato,
1: cara?
4: Exato, porque desde que mundo é mundo, o homem pode ter, vamos dizer assim, várias parceiras, né? E isso, pelo contrário, mostra que ele é muito
1: viril,
4: muito macho, sabe? Então, inclusive, as mulheres são preconceituosas em relação a isso, porque se relaciona ou conhece um cara que, por exemplo, teve poucos relacionamentos, poucas experiências, esse aí eu não sei não, hein? Agora, se o cara também teve muitos relacionamentos, esse é um galinha. Então, assim, é uma coisa que é difícil hoje você poder dizer o que vale e o que não vale. O que eu penso é isso. A pessoa tem que levar muito em consideração, né, aquilo que vai fazer para não se prejudicar. Porque o mundo é preconceituoso.
3: Assim, traição deveria... Eu tenho uma visão de traição assim. A traição é errada. Ela é sempre errada. Seja homem, seja mulher. Mas o que acaba acontecendo é que muitas vezes tem um passapano para os homens muito grande, uma naturalização, e para as mulheres é cruz. Eu acho que os dois deveriam ser cruz.
4: Sem dúvida.
2: Mas eu acho que a Carla falou uma coisa interessante, que é o dano, né? A consequência. Seja a consequência da traição, seja a consequência da exposição feita depois pela pessoa traída, no fim das contas, sempre vai esbarrar em alguém. Quem tem filhos é muito delicado.
4: Exato.
2: Né?
4: Então
1: Eu preciso dar um abraço, um beijo, um pedaço de queijo para os meus amigos e amigas da rádio. Muito obrigado pela audiência maravilhosa. Vai, Brasil. Segunda-feira, a gente está esperando vocês.
3: Quem fala vai, Brasa, né?
1: Vai, Brasa. Vamos falar, vai, Brasa.
2: Vai, Brasil.
1: Mas no sofá a gente segue calinho.
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2: É isso aí, Bichovski, muito bem, meus preocupados com o Haiti. Tudo bem com vocês? Tem muita gente preocupada com o Haiti. Estamos de volta com mais um habilidoso programa Pânico pelas selecionáveis plataformas da Jovem Pan. Sejam bem-vindos ao programa mais desperdiçado que o menino Hendrick na seleção. Sextou, jogo da seleção. E para bater um bolão e dar dicas para o fim de semana, aqui estão eles. Sempre uma escalação precisa. Gilbertinho Berros e ele. Pró.
3: Olá, Epídio.
2: Como é que está, Próprozinho?
3: Oi, Epídio.
2: Tudo bem com você? Está acompanhando os jogos?
3: Eu estou acompanhando os jogos, Epídio.
4: Epídio.
3: Mimi, que saudade de você,
2: Mimi. Me chame de Mimi.
3: Vem lá em
2: bem
3: casa.
2: Bem no meu ouvidinho, sussurre Mimi para mim.
3: Mimi, vem cá conhecer minha jabulame. Mimizão, meu zagueiro de três pernas. Vem bater suas bolinhas no meu campinho. Vencer, meu Vini Júnior, que eu libero meu e-pink pra você. Hoje o Brasil vai enfiar um saco no Haiti. Fica a dica, Suzy, menino da sacola ruiva. Já tomei uma caipirinha de pitaia e já estou mais louco que o Rabin na Copa. Meu Little Harry falou que quer jogar enfiado na ponta e eu adorei, já que o meu forte é a cabeçada lisa. Se sair pênalti, deixa que eu bato com as duas. E você, Leãozinho, você não quer ser o meu camisa 10, o meu craque? 10 toneladas é com você.
5: Mas é claro, meu propró, manda o Ancelotti liberar o Fiovó, porque hoje o meu cowboy de pau de sebo tá feliz. Vem, Reginaldo, solta aí!

isqueirinho, porque hoje eu vou enfiar um caramuru de 12 tiros no seu fiocó. Vem, Saminho! Vem, topadão, que o seu popô vai doer mais que a panturrilha do Neymar! Vai, Zuzu! Vamos fazer aquela concentração no quarto das babás russas! Vem,

0: Alangando as pelotas do Galvão. Vai, DJ.
1: Muito bem. Vamos agora pra agenda dele. É, sim, é o melhor show de stand-up comedy do Brasil. Ele é conhecido no meio como o homem que derrotou o Monjaro.
2: Foi.
1: Aqui está Rogério Morgado.
2: É isso aí. Nossa, gente. Nossa, eu tô indo pro Jalapão, gente. Nossa, tava indo pro Jalapão.
3: Esse rock'n'roll, hein? Uma hora dessa.
4: Sou eu.
3: Rock'n'roll.
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2: 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Obrigado, Emílio, que alegria.
1: É isso aí, o Fabinho Gueré vai estar, não tá se apresentando.
6: Vou estar assistindo o Jogo do Brasil hoje, 4-1. Pode seguir lá, @FábioGueré. É certeza, tem gol do menino Hendrick hoje, hein?
1: Yeah. Muito bem. Pessoas sensacionais com a gente aqui, outras nem tanto. Temos aqui o Kleber Duarte, Porto Alegre. Oba. Sabe quantos graus nesse momento?
7: Quanto?
1: 12 graus em Porto Alegre. Obrigado, Kleber.
2: Meu
1: o
2: Deus.
1: Laércio Rocco está aqui, Sandro Wolk.
2: Wow.
1: É, Laís Menezes e o Sérgio Oliveira do Ceará. Que audiência fantástica. Chegou a hora de homenagear quem soltaria a paçoca na festa junina do Pânico. Quem admira nosso estilinho bossa nova de ser. É hora de nossa audiência... A Majestade.
8: A Majestade de hoje vem da boêmia Vila Madalena, direto de Sampa. O cara trampa como segurança corporativa, mas já foi DJ pelas noites paulistanas. O cara tá solteirão na pista e malhando o peitoral. Palmas para... Fabro Júria. Fábio Júria. Fabro Júria. Como é que é o teu nome, cara?
2: Fabro Júria!
1: Como é que é o negócio aí?
9: Como é que é o nome? É Fabro Dauria.
6: É Dauria.
9: É italiano.
6: É que tinha um apóstrofe no texto.
10: Apóstrofe. Exato.
6: Fabro. É Fabro? Apóstrofe. Qual é a música, Fabro?
2: Tá emocionado.
9: Eu tô muito feliz de estar aqui e agradecer a oportunidade
1: Boa.
9: De trazer seus ouvintes, telespectadores. Eu até trouxe
2: Boa.
9: uns discos aqui da Jovem Pan.
4: De presente.
1: Sério?
9: Sério, da sua época, Emílio, que era locutor.
1: É um clássico, eu sou locutor, com muito orgulho.
5: Deixa eu segurar aqui.
9: Com muito orgulho. Eu até fazer uma homenagem, né? Enquanto o Silvio Santos é pra televisão, você é pra rádio FM.
1: Oh, é uma bela... O Silvio do Silvio. Uma homenagem de mim. Olha só.
2: As sete melhores.
1: Sete melhores.
2: Eu tinha o primeiro, que tinha Fun Factory, Take Your Chance. O que é isso?
4: O que acontece quando começa a receber homenagem?
1: Paradox Music.
5: É isso aí.
1: Aí, ó. Você é DJ?
9: Sim, é como hobby, né? Eu fiz curso com o Iraí Campos, né?
1: Na... Iraí Campos e o som das pizzas.
2: Bustanal.
1: Clássico.
2: Iraí Campos, Bustanal, the hottest tracks.
1: Mas você tocou onde?
9: Ah, eu toquei no Marcenaria, na Vila Madalena.
1: Marcenaria.
2: Grande Marcenaria.
1: Grande.
9: Algumas casas noturnas da Vila Olímpia também.
1: Marcos, não tempo, saía de lá.
2: Boa, é bom. Marcinho, pai.
1: Com Nicky o nosso French. Querido... Puta, como é que o ele DJ. Chamava? Puta merda. Esqueci.
2: Tinha um balcão que as pessoas subiam e ficavam sem camisa. É. Maravilhoso. É. Marcenaria, compadre.
9: É verdade.
2: Dançava. Como era o nome do DJ lá, o
1: puta
2: clássico?
1: Merda.
9: Andrezinho.
1: Grande DJ.
9: DJ de Andjan.
1: Onde está o Andrezinho?
9: Cara, eu perdi contato com eles. Né? Ele estava tocando e se afastou já.
2: Ah, por onde anda?
9: 10 anos para cá.
1: É, ele fez o Caldeirão na época comigo e com o Gordo.
2: Ah, é?
1: É, o Andrezinho
2: fez, era as noites paulistanas. É. Marvel Lúcio brilhou lá. Passinhos.
9: Olha que legal.
1: Wiki pra vocês, som da Jovem Pan, para vocês, essa música maravilhosa.
2: 2526456. Lembra?
1: Muito bem, muito bem.
9: Mas isso, muito obrigado aí pela...
1: Quer mandar o alô pra alguém, meu querido?
9: Ah, pros meus amigos que estão assistindo, pro todo mundo, obrigado aí por tudo. Tô procurando recolocação profissional, se alguém também puder me indicar. Olá. Deixei meu LinkedIn.
2: Legal, ele é segurança e DJ,
9: eu,
2: né?
9: Eu sou, na verdade, gestor na área de segurança corporativa. Então eu trabalho com gerenciamento de risco, compliance, investigações internas para grandes empresas, né, estrangeiras.
2: Bacana.
9: Eu cheguei a trabalhar até na ESPN, sabe, Emílio? Como supervisor de segurança.
1: Entendi. Segurança geral, né?
9: É, patrimonial e...
1: Olhar vagabundo.
2: É?
9: Prevenção
2: é
9: agora, de perdas.
1: Você sabe que outro dia o cara falou, eu não sou o lixeiro, Emílio, eu sou o gestor de resíduos.
2: É, muito bom.
1: Parabéns.
2: O cara dá uma glamourizada.
1: Maravilhoso. É. Eu sou o gestor de resíduos.
2: Não, mas é bom, meu, cara. É? Cuida da segurança DJ, pô.
9: Sim, DJ.
2: Pode ficar na porta e depois tocar. É, segurança.
1: Importador de artigos supléfios de segunda linha.
2: Mas se te contratar pro evento, você fica na porta e toca no final, não?
7: Não, ele põe a picape já na portaria.
4: Toca pra sua esposa.
2: Maravilhoso.
9: Confiro a lista e já toca.
1: É bom. Muito bem. Bom. O importante é a gente receber a nossa audiência aqui. Quem gosta do programa, a gente fica muito feliz em ter tanta gente bacana nos acompanhando. Porque às vezes a gente não percebe. Opa. Tem tanta gente legal aqui no Pânico. Muito obrigado, cara. Você quer mandar um abraço pra alguém?
9: Não. É pra minha mãe que tá assistindo, pra todos. Pô,
2: tá emocionado, cara.
9: É um pouco, então mesmo, que eu sou da área de comunicação também, formado em publicidade e propaganda, então pra mim é muito bom estar vendo o trabalho mesmo. De vocês. Boa, aqui, mano. De verdade.
1: Legal, você vai se decepcionar até as duas da tarde.
2: Correr,
1: você vai, fica tranquilo que,
2: fica pro almoço,
1: que até as duas você se decepciona.
2: Acabou.
1: Muito bem, 15 minutos. Dito isso, chegou o momento de falar de filmes. Vamos falar de séries. Porém, a nossa audiência agora é composta por homens que estão carentes de filmes de heróis e homens sem camisa.
10: Ai, gostei.
1: Homens Kubanacan. Linhagem Geek com Homem-Aranha, com a mobilidade de um Saci Pererê de patinete, André Alba.
10: Ele gosta.
11: Zé da Manga.
12: Eu fui informado que existe uma buzina com Zé da Manga.
2: Puta. Mentira.
12: É, fizeram uma buzina. Manda, eu acho que já tá indo longe demais.
4: Manda pra gente.
12: É, eu acho que tá indo longe demais, mas eu acho que é mentira, mas me
1: falaram.
12: Ah,
1: o cara buzina o carro
12: e saiu, Zé da Manga.
1: Ah, isso é bom.
12: Então assim, eu acho que já estão indo longe demais, eu espero que seja mentira. Se não for, pode me mandar o vídeo pra gente confirmar.
4: Se não for, manda que eu compro.
12: É, mas eu acho que é mentira, não é? Eu acho que não, as pessoas
2: vão pôr no meu carro
12: nesse nível. 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Hoje são as dicas do fim de semana. Já que estamos em clima esportivo da Copa do Mundo, tem um documentário excelente do Rafael Nadal na Netflix. Se você gosta de tênis ou se você gosta de esporte, né? Porque a gente tá falando aqui de um atleta de alta performance, um dos maiores tenistas de todos os tempos. É muito bom pra você ver a disciplina, porque tem aquele papo, né? Aquele papo que a galera fica comparando o Cristiano Ronaldo e o Messi, né? O Messi é o talento, o Cristiano Ronaldo é o esforço bruto. Não, não existe como você ter chegar onde o Cristiano Ronaldo chegou só com esforço, né? Só com esforço bruto. Assim. É, se fosse assim, todo mundo conseguiria. E assim, você mesmo com talento, você precisa de uma dedicação, você precisa querer ser o melhor, né? Então, o Rafael Nadal, ele mostra muito da parte da mentalidade dele, como ele imaginou que chegaria lá na frente depois que conquistou ali os grandes campeonatos. Se você gosta de esporte, do esportista, da disciplina, da superação, esse documentário chamado Rafa, né, na Netflix, é muito legal. Acho que tem 3 ou 4 episódios, mas quem gosta de tênis, obviamente, vai adorar.
4: Ele que chegou a ser jogador de futebol.
12: Sim.
4: Ele era um cara multi-esportes.
5: Piperno tá aqui, tá.
2: Boa, Piperno.
4: Eu venho doendo.
2: Boa, Piperno, isso aí.
12: O cara tá sem voz e quer falar.
2: Cara, é o Dom Corleone.
5: Bambino.
2: Bambino.
12: O cara sem voz e quer falar.
5: Benevuto na minha casa.
2: Guarda a voz pra foca na economia.
4: Eu sou um homem supersticioso.
5: Benevuto.
4: Eu sou um cara supersticioso.
12: Tá sem voz e vem.
5: Benevuto na minha casa.
4: Na minha casa, algum de vocês que fizer bullying. Aparecer atropelado.
2: Beleza, Benja.
4: Aparecer.
5: Pô, meu, você tá de brincadeira.
12: Sua suna tá impossível. Eu amo o Reginaldo.
4: Aparecer num acidente.
12: O velho da pan. Por essa eu não esperava, hein, Reginaldo.
4: Eu vou culpar.
5: Bernadette.
4: Cada um de vocês.
12: Chega, Tancredo. Olha como massacraram o meu garoto.
5: Venha beijar minha mão.
4: Eu sou...
12: Vai, Brizola, dá uma segurada. Vamos lá.
4: Eu sou um homem.
12: Tá, deu peitoca.
4: Supersticioso.
12: Vamos lá. Não existe. Vamos lá. Vamos continuar.
5: Torna grande mentira.
12: Sami Quevedo.
5: Entorta meu dedo. Entorta meu dedo.
4: Seus bandos de arrombados.
11: Eu volto no foco na economia. Vamos seguindo.
12: Agora tem um documentário, Emílio. Zuzu, você que gosta...
5: Eu adoro, suas dicas são ótimas.
12: Você que gosta, mas assim, é uma história muito pesada de um caso real que se chama Instinto Materno, na Netflix. Assim, é uma história, é a história real, você tem ali o depoimento das pessoas que viveram...
1: É que nem a Copa de 70, é tão real como a série de 70.
12: Mas, Emílio, essa aí é a história real que aconteceu lá no Texas. É uma história muito louca de uma mulher que... simplesmente falou que estava grávida e começou a fazer chá revelação e tudo mais.
4: Eu vi.
12: E no final da história é um negócio muito louco. Ela se aproximou de um casal que ela fez fotos ali no casamento, que a mulher estava grávida. O desfecho, assim, é um absurdo, mas se você gosta dos fatos reais da vida
5: Venere.
12: E chocante, é um documentário assim que... é pesado, mas aconteceu. Então você vê o instinto materno, a história real lá do que aconteceu no Texas, talvez seja do seu gosto. Qual que é a próxima, Bernardo? Que eu tô por sua, sua ordem. Eu tô na sua ordem. Ah, tá certo. A gente foi assistir o Toy Story. A gente foi assistir o Toy Story quarta-feira. É um bom filme.
2: Bom?
12: É um bom filme. É bem legal, assim, pra você levar.
2: Não tem lacração, porque é o último tinha, hein?
12: O último tinha, mas esse aí... Então, esse aí vai ser a discussão. Eu acho que não tem. Ah, é que a lacração agora tem várias camadas. Tem alguns que acreditam que tem, outros acham que não tem.
2: Esse aí é a briga com a IA, não é?
12: Na minha parte... Não, esse aí é a criança ganha um tablet, né? E os bonecos, eles estão sendo superados pelo tempo, e aí tem aquela briga da tecnologia com os bonecos. A história é bem legal, é bem Toy Story mesmo, tem todas as características dos Toy Stories originais. Então, se você gosta aí pra levar seu filho, seu sobrinho, seu neto, é uma boa pedida aí, só que apenas nos cinemas.
2: Eu vi que teve umas tretas nos bastidores, porque eles queriam deixar o Woody meio de lado, né? Não, ele não ia ser tão protagonista, e aí uma galera não quis, então parece que trocaram, acho que 3
7: roteiristas.
12: Caramba. É, você tem ali um novo arco, né? Porque tanto o Woody quanto o Buzz Lightyear, eles foram bem finalizados ali no terceiro, aí tem o quarto, aí eles são bem importantes ainda. Uh-huh. São bem importantes, mas a protagonista segue sendo a Jessie, que também a protagonista é uma menininha. É uma menininha que brinca com as bonecas, mas tem todo o mesmo, tem todo o espírito ali do Toy Story. Esse aqui é o próximo, que é o Viral Hit, que é japonês. Putz. Que é japonês também, na Netflix. É o seguinte, Zuzu, acho que você vai gostar dessa
7: Opa,
12: história.
7: Opa, muito.
12: Porque o menino é o seguinte, ele tá na escola, certo. Ele apanha na escola, ele sofre bullying, ele apanha e é filmado ele apanhando. Só que aí ele começa a perceber que se ele apanhar filmando, ele consegue ganhar dinheiro. Então ele começa a apanhar, Putz. Treinar pra apanhar pra ganhar dinheiro na internet.
7: Tá gênio, velho.
12: Então, só que aí ele treina, aí começa a entrar artes marciais no jogo. Delari, você vai gostar dessa aí, Delari. Viral Hit da Netflix, é japonês, mas a história é bem interessante.
7: Boa.
12: E pra você que tá procurando aí um filme de ação, um filme bem clássico de ação, tem o Henry Cavill, tem o Jake Gyllenhaal, que eu acho que é essa a pronúncia, né?
7: Isso.
12: Em Zona Cinzenta.
7: Bom, hein?
12: Você tem uma equipe secreta. Aquela é o clássico, vou até ler a sinopse, né? Uma equipe secreta de agentes de elite embarca em uma missão para recuperar uma fortuna de $1 bilhão de um tirano implacável. Então, é aquele clássico filme de ação em Zona Cinzenta na Prime Video, com o Henry Cavill, com o Jake Gyllenhaal. Então, você tá procurando uma tela quente legal. Tá aí o filme em Zona Cinzenta.
2: Boa. Bacana. Que mais?
12: É isso, você.
2: Acabou o Piriri Pororó.
7: E o jogo do Brasil?
12: Jogo do Brasil 3-0 sem esforço. É o que eu espero.
4: Eu também.
12: É o que eu espero.
4: Eu também.
13: Existe. Hoje o Lula disse.
4: Eu sou o único que trabalha doente aqui nesse.
2: Ele disse que é o único que trabalha doente aqui.
7: É. Boa, gordão.
4: Ele disse que o meu doutor tá fazendo dossiê pro processo.
2: E o doutor tá fazendo dossiê pro processo. Que mais?
12: Não, eu
2: Acabou?
12: Já terminei. São 6 dicas. Foi muito.
2: Então vamos.
1: Muito bem. Vamos?
2: Vamos.
1: Já está lá? Fazer um breakzinho?
2: Aê.
1: Então eu vou fazer um pequeno break agora para a nossa rede de rádio em todo o Brasil. Reginaldo, é sua.
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1: Infecção aí do Brasil. Aqui, ó, é o...
2: Deixa o Corleone aqui.
1: Boa. 25 dólares aqui, ó.
3: Ô, Fuzil, não seja...
1: É. Boa, o Piperno aí, o pai do Piperno.
4: O pai do Piperno.
3: Não seja agressivo, não. O que, que é? Aí é um banco? Que banco é esse?
1: Desculpa,
3: aí, ó?
1: Sammy,
3: ó. Que banco é esse aí?
1: O Inter. Ali é, não, ali é um brasileiro.
3: Ah. Banco brasileiro?
1: Banco Inter, olha lá.
3: Ah. É. Tem um banco aqui, Safra?
5: Eles vão montar mais brasileiro trabalhando que assistindo.
1: Não, aqui eu vou rodar a roleta.
3: Pô, tá um desânimo lá, hein, tá. Também.
1: Tudo brasileiro trabalhando?
2: Não tá nem...
3: Ó, os brasileiros.
1: Deixa eu te falar, por que esse desânimo, mano? Ninguém gosta de Copa do Mundo aqui.
6: Ah, tá muito calor.
1: É muito calor. E aí tem que trabalhar até que hora?
6: Ah, até meia-noite.
1: Meia-noite, parça.
6: Tô esperando o jogo do Brasil, né?
1: American Dreamer?
6: American Dream.
1: Ó, o Ronaldinho Gaúcho lá atrás, ó. E aí vocês vão ficar entregando coisa pros brasileiros, né?
6: Vamos ficar aí.
1: É, brinde, moça.
3: Que brinde, que brinde.
7: Eu não vou assistir o jogo aqui, não. Eu vou ir assistir lá, fazer minha maquiagem.
1: O que vocês estão dando, Emílio? O que é que eu levo pro Brasil? O que vocês estão dando de brinde aí?
7: Óculos, porquinho.
3: Olha o gaúcho lá, ó.
7: Tá tudo na mala.
1: Pega um de cada pra mim. Olha ele aqui, pega um de cada. Quem disse que eu não ia trazer um jogador hoje no link, Emílio?
4: Olha lá.
1: Aí, ó.
3: Olha o gaúchinho.
4: Bora.
3: Esse aí também, sim, hein? Tá nego desanimado, esse gaúcho, tá vendo ele? Né?
2: Esse aí é o cara quando pergunta, ele tava no Paraguai.
3: Vocês estão acompanhando o gaúcho? É assim, ó. O que você tá achando do jogo? Bom.
2: Isso, ele é monocilado.
3: Tá ótimo.
2: E o Brasil, ótimo.
3: Ele é simpático.
1: Parece o Oscar, Emílio.
3: Tá bom, né, Fuzil?
4: Maravilhoso.
3: Aí, ó. Aí, ó.
2: Ó o tiozão, tiozão assado.
1: Aí. Tá bom. E, ó, Emílio, daqui tiozão, a pouco tiozão, a gente fica na rua.
3: Tiozão tá com hipogloss no bolso.
1: Aí, Emílio, eu tô te levando, ó.
3: Que deixa eu ver aqui.
5: Não, não quero.
1: Tô te levando o óculos aí, o...
3: Pô, gostei, ó. Ó, da hora.
1: E a gente tá do lado da casa de ponta cabeça. Tá ligado, Morgadão? Do lado da casa de ponta cabeça.
3: Ah,
1: a gente tá
3: sim.
1: Ali na rua, lá, de repente... No segundo link a gente entra de lá. Se tivesse, o senhor quiser, meu paizão, nós estamos lá.
2: Grande
1: em busca
2: liminha
1: do ambiente da Copa do Mundo.
3: Vai lá na casa.
4: Tem
3: de
4: um
3: ponta cabeça.
4: Club aí.
2: Corre lá.
3: Você foi aí pra quê? Pra ir no parque, né?
4: Foi. Tá curtindo, pô.
3: Ah, nunca vi uma coisa. Tá comprando, compra.
4: Não, sempre um tênis novo.
2: Ô, Fuzil, só uma dúvida. Pode fumar aí, não?
1: Sabe o que é, meu? Pode, tranquilo. Mas aí também é um problema meu. Porque...
3: Boa, Fuzil, é isso aí.
1: Bagulho.
3: Boa, Fuzil. É isso aí. Ô, Fufu. Deixa eu só perguntar uma coisa pra você hoje.
1: Que? Qual você falou que eu vim passear, mano.
3: É, eu tô vendo. Pelo menos essa semana. Fuzil, qual é o palpite pro jogo de hoje?
1: Sim, senhor. 4-0 hoje e vou falar. Mister, mesmo ganhando, vai arrumar um problema, porque ele não vai começar com o Hendrick, na minha opinião. O bicho é mais sisudo que eu não sei o quê. O bicho é pirraceito. Hoje o Brasil vai vencer de 4-0, vai deslanchar, apesar do Haiti não ser essa barba que todos acham. Mas vai vencer de 4-0, mas você vai ver. O homem não vai começar com o Hendrick, ele vai querer provar pro povo brasileiro quem manda é ele. E aí eu acho que já vai buscar um erro pra vida dele,